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0: que bate na alma, né? Meu Jesus! Natalie Imbruglia aqui na Pan Contorne. Essa é a sua Jovem Pan. Classicão que você ouve à meia-noite. Horário de Brasília com clássicos da Pan. Anos 70, 80, 90, 2000, tá bom? Rápido intervalo e a música volta já pra você. Boa noite!
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One, Don't Wanna Know, Don't Wanna Know, Don't Wanna Know. Essa é a sua número 1 do Brasil. Harry Styles, That's Was. Chegando aqui, já tem as 7 melhores, hein? Ótima noite de terça-feira pra você. Essa é a número 1 do

0: Exato, mas essa versão também é antiga, né? Acontece. Você tá na Rádio Certa, terçamos, 22 de setembro, semaninha só começando, coisas legais pra rolar. E já já, falando em rolar, o que que tem? Tem as 7 melhores pra você curtir em alto e bom som, as que bombam aqui na programação da Pan. Fica aí, garotinho, garotona, a música volta já. 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

Trilha. É, garotona Taylor Swift aqui na sua. Jovem Pan. Quem mais? Quem mais? O menino Bruno. Bruno Mars passou aqui também com a Just Mine na segunda posição das sete melhores. BTS, sempre, né? A garotada crescendo cada vez mais e passando aí com Swan. Ella Langland, Sam Fender junto com Olivia Dean, Remy Ann e Lola Young abrindo bem a sequência com Man Child. Peraí, Lola Young é com Messi e Sabrina Carpenter com Man Child, né? Músicas que aparecem sempre na programação da Pan, você até decora o refrão de tanto escutar. É isso, o rádio de trás, essas coisas legais pra você marcar aí, tocar bastante, colocar no seu Instagram, marca a gente lá também, pô, escutei na Pan e tal, coloca no seu videozinho, é bem legal. Músicas boas, inclusive a melhor da semana, música nova que tá chegando com tudo na programação, Great Expectation, Sienna Spiral. É, menino, menina, você vai ouvir já já.

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essa sua Jovem Pan, Sienna Spiro. Spiro. É, Great Expectation, na melhor da semana aqui na sua Jovem Pan. Da sua maneira a gente vai levando essa noite de terça-feira. É Capital Inicial na número 1 do Brasil.

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Conexão Jovem Pan de volta e agora com uma treta entre gigantes, hein? Desta vez, Roger Waters colocou na mira ninguém menos que Mick Jagger. Para o baixista do Pink Floyd, o líder dos Rolling Stones não tem coragem de se manifestar politicamente e só está interessado no saldo de sua gorda conta bancária. Ah, e sobrou também para Bob Dylan e Paul McCartney. E das tretas para os shows, Tom Morello, do Rage Against the Machine, confirmou mais alguns nomes para o festival Power to the People, que acontece no dia 3 de outubro. A lista de convidados conta agora com Anthrax, Bruce Springsteen, Foo Fighters, Cypress Hill, Killer Mike, Grease

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0: Não, é Rihanna com Rehab aqui na número 1 do Brasil. A gente volta já já com muito mais som clássico chegando, pedindo passagem pra você. Até já, segura aí. 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

Pessoa tá no ar pra você aqui na Jovem Pan, a número 1 do Brasil. Mais um Clássicos da Pan, mais uma oportunidade de relembrar que tocou aqui desde os anos 70 até os anos 2000, tá bom pra você, né? Melhor ainda se começar com Pink Floyd, Another Brick in the Wall. Seguido de Tears for Fears, Genesis, Man at Work e muito mais aqui na Jovem Pan. Essa aqui vos fala, muito prazer, sou eu, Pri Oliveira por aqui.

Jovem Pan número 1 do Brasil, When in Rome, The Promise, aqui no Clássicos da Pan. Agora tem som do Ace of Base, All That You Want. 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

Jovem Pan número 1 do Brasil. R.E.M. Shine Happy People aqui no Clássicos da Pan. Justamente o momento em que você relembra o que estava tocando aqui na Jovem Pan desde os anos 70 até os anos 2000. Logo mais você vai curtir uma atrás da outra aqui durante a madrugada na Jovem Pan. E agora tem o som do Dave Smith, esse clássico aqui, There Is a

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0: 4h59, olá, bom dia para você. Hoje é quarta-feira, dia 23 de setembro de 2026. Seja bem-vindo, bem-vinda aqui à programação da Jovem Pan. O Jornal da Manhã, a primeira edição, está só começando. Vamos então aos principais destaques da edição de hoje. Países integrantes do Escudo das Américas se unem a Donald Trump e anunciam sanções conjuntas contra grupos narcoterroristas. O documento, divulgado pelo Departamento de Estado americano, foi assinado por 16 nações e lista 24 organizações, como o PCC e o Comando Vermelho. Lula abre a Assembleia da ONU com defesa à soberania e afirma que o Brasil não cabe no quintal de ninguém. O presidente destacou que a democracia está em xeque diante da ingerência externa em processos eleitorais e criticou os que usam tarifas como armas de coerção e chantagem. Queda de helicóptero do cantor Rick será investigada pela FAB com peritos do CENIPA. Além do artista, morreram o empresário Bruno Avelar, o videomaker Paulo Soares, o piloto Antônio Nóbrega de Araújo e o copiloto Leopoldo Barros Teixeira. Os corpos já estão no IML de Florianópolis. Em campanha em São Luís, Flávio Bolsonaro promete manter programas sociais e volta a criticar Moraes e Dino do STF. O candidato à presidência também provocou o TRE, erguendo um quadro com a foto de Jair Bolsonaro. André Mendonça diz que Alexandre de Moraes distorceu relatórios da PF e defende o arquivamento do pedido de investigação sobre a conduta na relatoria dos casos Master e INSS. O ministro também pediu investigação do colega por abuso de autoridade e denunciação caluniosa. Mensagens indicam que Daniel Vorcaro temia vazamento de jantar com Jair Bolsonaro e Flávio Bolsonaro no final de 2024. Em diálogos trocados com um empresário suspeito de ser um sócio oculto, o ex-banqueiro alerta: não fala dessa reunião bolso para ninguém. Agora são 5 horas e 1 minuto, a edição de hoje do Jornal da Manhã começa destacando para você que no discurso na Assembleia Geral da ONU, o presidente Lula defende a soberania nacional, fez críticas à influência externa na eleição brasileira e, sem citar Donald Trump, mandou um recado aos Estados Unidos. A reportagem é do André Anelli.
1: O discurso do presidente Lula na abertura da Assembleia Geral da ONU durou cerca de 20 minutos, tempo usado para criticar a própria organização internacional, os Estados Unidos e tentativas de interferência nas eleições brasileiras. No início do discurso, Lula reclamou do Conselho de Segurança das Nações Unidas e afirmou que o colegiado não tem mais credibilidade e não consegue mais livrar o planeta de conflitos armados.
2: A ONU está falhando em uma das suas missões mais elevadas, a de livrar a humanidade do flagelo da guerra. Sua credibilidade nunca esteve tão baixa. Sua capacidade de proteger os mais vulneráveis, os que não têm exército, nem arsenais, nunca foi tão pequena. Somos todos reféns do imobilismo de um Conselho de Segurança que não cumpre o seu papel.
1: Em seguida, foi a vez do presidente Lula fazer críticas à gestão do presidente Donald Trump. Diante da delegação americana, que não o aplaudiu nenhuma vez, Lula fez referência ao secretário de Estado americano, Marco Rubio, que já disse considerar a América Latina como quintal dos Estados Unidos, e afirmou que o Brasil não cabe no quintal de ninguém, num discurso associado à defesa da soberania, como ele tem valorizado recentemente.
2: O Brasil não cabe no quintal de ninguém. Precisamos... Precisamos de parceiros com uma agenda positiva que fomente o desenvolvimento. Diferenças ideológicas não devem ser obstáculos para a maior integração entre vizinhos. Os países da região reconheceram os horrores do regime de exceção. Percorremos um longo caminho para restaurar a vontade popular. A democracia está novamente em xeque.
1: E ainda em alusão a posicionamentos dos Estados Unidos que já classificaram facções brasileiras como terroristas, Lula afirmou que o Brasil não subestima o combate ao crime organizado.
2: O Brasil não subestima o desafio representado pelo crime organizado. Estamos preparados para enfrentar as organizações criminosas que aterrorizam nossas comunidades. Trabalhadores são roubados, mães perdem seus filhos, policiais não voltam para suas casas. As pessoas estão cansadas da violência. Mas não vamos terceirizar a responsabilidade de defender nossas fronteiras e de garantir à população o direito de viver sem medo. Não precisamos de porta-aviões vigiando nossas águas. Precisamos de cooperação para estancar o fluxo de armas e de dinheiro que abastece o crime organizado.
1: Por fim, Lula também afastou a possibilidade de interferências externas nas eleições e aproveitou o discurso para atacar os adversários políticos no Brasil, que, segundo ele, representam a exclusão e o negacionismo.
2: No dia 4 de outubro, milhões de brasileiras e brasileiros vão às urnas para definir o seu destino. Não vão apenas eleger o presidente da República, governadores estaduais e representantes do poder legislativo. Vão decidir entre democracia e negacionismo. Se o Brasil vai avançar rumo a um futuro de mais oportunidades ou regressar a um passado de exclusão.
1: Diferentemente do ano passado, Lula não se encontrou com Donald Trump nos bastidores da Assembleia Geral, assim como também não houve uma reunião bilateral entre eles. Lula retorna ao Brasil nesta quarta-feira com destino ao Rio de Janeiro, onde deve se reunir com artistas que apoiam a candidatura do Partido dos Trabalhadores à presidência. De Brasília, André Anelli.
0: A comentarista Dora Kramer avalia que o presidente Lula repetiu o roteiro na ONU, inclusive na hora de usar o palanque para pedir votos. Acompanhe.
3: Em linhas gerais, o presidente Lula repetiu o roteiro seguido nas várias vezes em que ele falou na abertura da Assembleia Geral da ONU. O diferencial dessa vez veio nos momentos finais, quando ele mencionou explicitamente o dia 4 de outubro, falou com essas palavras, 4 de outubro, e praticamente pediu votos naquela tribuna internacional. Lula não...

0: candidato usando o cargo de presidente que vai resolver a vida eleitoral de Lula.
1: Ainda nesse assunto, o presidente dos Estados Unidos, Donald Trump, aproveitou o dia na Assembleia Geral da ONU para encontrar líderes mundiais e mandar fortes recados também. O republicano teve o primeiro encontro com a presidente interna da Venezuela, ou interina, Delcy Rodríguez, desde a captura de Nicolás Maduro. Pedro Trito tem aqui as informações.
2: O presidente americano Donald Trump anunciou que autoridades iranianas e americanas se reuniram à margem da Assembleia Geral da ONU em Nova York. O republicano disse que foi uma reunião de 3 horas. O presidente descreveu o encontro como muito bom e afirmou que prevê outro diálogo em um futuro muito próximo. Trump anunciou a retomada do diálogo com Teherã durante uma coletiva de imprensa conjunta com o presidente ucraniano Volodymyr Zelensky. Veículos de imprensa iranianos reportaram horas depois que o encontro ocorreu entre o chanceler do Irã, Abbas Araghchi, e o enviado dos Estados Unidos, Steve Witkoff. Durante a reunião, Teherã apresentou a Washington suas condições para reabrir o Estreito de Hormuz, acrescentaram estes veículos. Segundo a agência estatal de notícias, IRIB, as demandas apresentadas por Araghchi incluem a suspensão imediata do bloqueio naval dos Estados Unidos a portos iranianos, o pronto pagamento de todos os ativos iranianos que estão congelados e o fim da guerra em todas as frentes de resistência. Mais cedo, Trump havia dito no púlpito da ONU que tinha que escolher entre levar o Irã ao inferno ou chegar a um acordo, e antecipou que uma solução diplomática seria encontrada após as eleições legislativas de meio de mandato de novembro nos Estados Unidos.
3: But I have a big decision to make.
4: Mas tem uma grande decisão a tomar. Será feito um acordo com o Irã que permita ao país se reconstruir e se tornar uma nação muito maior do que jamais foi. Talvez uma das maiores do Oriente Médio, ou até mesmo do mundo. Ou eu aniquilo a República Islâmica e faço isso rapidamente, sem jamais dar a eles a chance de matar e destruir pessoas e países novamente. Eu os conduzo ao inferno, sem qualquer chance de sobrevivência e sem esperança de um futuro grandioso para as próximas gerações. Mas acredito que faremos um acordo logo após a eleição, porque não faz sentido que eles não façam isso.
2: No mesmo dia, o republicano ao lado da primeira-ministra da Dinamarca, Mette Frederiksen, e Jens Frederik Nielsen, primeiro-ministro da Groenlândia, assinou um acordo que concede a Washington um maior controle sobre a segurança do território. Trump também se encontrou com o presidente ucraniano Volodymyr Zelensky. Durante a reunião, o presidente americano disse acreditar que a Ucrânia e a Rússia chegarão a um acordo para encerrar a guerra ao mesmo tempo em que levanta a possibilidade de Vladimir Putin participar da cúpula do G20 em Miami. Pouco depois, Trump teve o primeiro encontro com o primeiro-ministro britânico, Andy Burnham. O chefe da Casa Branca descreveu Burnham como um empresário nato e afirmou que as relações entre o Reino Unido e os Estados Unidos estão em um patamar mais elevado agora do que estavam com o líder anterior. Por fim, se reuniu com a presidente interina da Venezuela, Delcy Rodríguez. O encontro é o primeiro entre os dois líderes, desde que Rodríguez assumiu o poder na Venezuela, após a captura do então presidente Nicolás Maduro e de sua esposa, em uma operação militar dos Estados Unidos, realizada em 3 de janeiro. Segundo a agência Reuters, a reunião estava prevista para ocorrer durante uma recepção oferecida por Trump a líderes estrangeiros durante a Assembleia Geral da ONU. A viagem de Rodríguez a Nova York marca a primeira visita dela aos Estados Unidos, desde que assumiu a presidência interina do país. Após o encontro, Delcy publicou uma foto com Trump nas redes sociais. Conversamos sobre o fortalecimento da relação bilateral entre nossos países e o avanço de uma agenda de cooperação em áreas estratégicas como energia, mineração, segurança e outros temas de interesse comum, publicou a venezuelana. Delcy também agradeceu o apoio dos Estados Unidos durante a crise causada pelos terremotos de 2 de junho e a ajuda no processo de reintegração do país aos espaços multilaterais. A presidente venezuelana discursa hoje na Assembleia Geral.
1: Os presidentes Lula e Donald Trump não se encontraram nos bastidores da Assembleia Geral da ONU. Enquanto o líder brasileiro destacou a soberania nacional, o republicano fez ameaças ao Irã e à América Latina. Os detalhes você tem com o Matheus Dias.
5: No discurso na Assembleia Geral da ONU, o presidente dos Estados Unidos,

0: Donald Trump reforçou a ameaça de usar a força na América Latina ao defender a intervenção na Venezuela, que terminou com a prisão de Nicolás Maduro, mas deixou claro que a ação teve motivos econômicos. Trump ainda comparou os cartéis de drogas que atuam na região ao Estado Islâmico.
1: Os cartéis são o Estado Islâmico do Hemisfério Ocidental. Não são gente boa. São inimigos em guerra contra a civilização, utilizando assassinatos, estupros, tortura e extorsão como instrumentos de terror. Assim como o Estado Islâmico, eles devem ser mortos, banidos ou detidos como combatentes inimigos, sem a possibilidade de libertação, que é exatamente o que estamos fazendo.
0: O combate ao tráfico na América Latina é uma prioridade da Casa Branca para ampliar a influência de Washington na região. A iniciativa mais recente é o chamado Escudo das Américas, que reúne aliados de Washington e ganhou a adesão do Chile. O anúncio foi feito pelo presidente do país, José Antônio Kast, em Nova York.
2: O que hemos señalado es que aderimos.
3: Integramos uma coordenação conjunta de 15 países. Vocês sabem que participei como observador da primeira reunião. No entanto, não se trata de um tratado para que ninguém pense que estamos violando a soberania e as instituições nacionais do Chile. O que temos aqui é uma coordenação, uma adesão a certas linhas de ação contra o crime organizado.
0: O Escudo das Américas é uma coalizão liderada pelos Estados Unidos para combate ao crime organizado e ao narcotráfico. Só que o Brasil não integra esse grupo. Em comunicado divulgado após uma reunião de líderes na coalizão na sede da ONU, em Nova York, o grupo de países anunciou a primeira ação conjunta para enfrentar o que chamou de flagelo do narcoterrorismo. A aliança propôs sanções coletivas contra 24 grupos do crime organizado, que consideram uma ameaça imediata e compartilhada. Entre os grupos estão o PCC e o Comando Vermelho. Declaramos nossa intenção de impor o congelamento de ativos e restrições migratórias e de visto para os membros, associados e apoiadores dessas organizações, e responsabilidade penal para as pessoas que oferecerem deliberadamente apoio material, incluindo apoio logístico a essas organizações, diz o texto do Escudo das Américas. O secretário de Estado americano Marco Rubio disse que a ideia por trás da aliança é ter líderes democraticamente eleitos, com ideias semelhantes e comprometidos com esse desafio. O professor de Relações Internacionais, Lucas de Souza Martins, afirma que a medida é mais um passo na tentativa de Donald Trump de ampliar o predomínio americano nas Américas.
4: Portanto, essa colaboração anunciada entre esses países alinhados ao presidente Trump e também ao Escudo das Américas, mostra também que o cerco será montado e estará construído, obviamente, contra países que são considerados hostis. O Brasil, obviamente, entra nesse bojo, nessa situação. Então, isso significa também que se há um elemento que preocupa países que não necessariamente são aliados a esse escudo, é a questão da segurança pública, é a questão das organizações criminosas transnacionais, e é a partir daí que os Estados Unidos vai investir e aprofundar o seu trabalho militar e também de intervenção na América Latina de acordo com o seu interesse.
0: Essa é a primeira vez que se busca ampliar esse sistema de sanções aos 15 países que assinam o comunicado, que representam quase metade da América Latina e do Caribe.
5: Agora são 5:17. Você acompanha aqui o Jornal da Manhã com os principais destaques do noticiário. O ministro do Supremo Tribunal Federal, André Mendonça, protocolou uma resposta à representação do colega Alexandre de Moraes para que a corte o investigasse. E o Bruno Pinheiro é quem tem os detalhes para a gente.
6: O ministro André Mendonça pediu ao presidente do Supremo, Edson Fachin, o arquivamento da representação apresentada contra ele por Alexandre de Moraes. A resposta contesta suspeitas de irregularidades na condução das investigações sobre o Banco Master e as fraudes no INSS. Moraes havia apontado fortes indícios de improbidade administrativa, abuso de autoridade e crime de responsabilidade. Mendonça nega as acusações. Na manifestação investigação, Mendonça questiona os relatórios de inteligência da Polícia Federal usados por Moraes. Ele sustenta que não há elementos suficientes para transformar uma divergência sobre decisões judiciais em uma apuração pessoal contra um ministro e afirma: divergência jurídica não é sinônimo de ilícito funcional. A resposta de André Mendonça também muda o foco da discussão. Além de pedir o arquivamento das acusações contra ele, o ministro quer que a presidência do Supremo Tribunal Federal analise a atuação de Alexandre de Moraes nesse episódio. Mendonça defende que uma eventual investigação pessoal só pode avançar se houver um fato concreto, individualizado e independente das decisões judiciais que ele tomou. No documento, escreve que somente elementos externos e autônomos ao conteúdo decisório podem justificar a passagem do controle da decisão para o exame da responsabilidade pessoal. A manifestação também questiona a participação de Alexandre de Moraes no julgamento do caso. Mendonça pede que o Supremo analise em que a situação jurídica dele poderia ser atingida e afirma: a garantia de imparcialidade não pode variar conforme o nome do julgador. Mendonça também pede o encerramento da parte da petição voltada diretamente à conduta dele. O documento também defende que, se houver fatos concretos contra qualquer autoridade, eles sejam apurados pelos órgãos competentes. Agora cabe à presidência do Supremo analisar o pedido de arquivamento e os questionamentos apresentados por André Mendonça.
5: Para a nossa comentarista Dora Kramer, o documento enviado a Fachin é um revide de André Mendonça contra Alexandre de Moraes. Acompanhe.
7: O ministro André Mendonça não se limitou a se defender das acusações do ministro Alexandre de Moraes. Mais que isso, Mendonça contra-atacou e se mostrou um oponente difícil de ser enfrentado. Eu diria até que à altura do chamado Xandão, né? Ele, Mendonça, não tem a fala contundente, nem usa os termos agressivos de Moraes. Mas no documento que ele mandou ao presidente Edson Fachin, Mendonça foi duro no revide. A gente pode chamar de revide mesmo, que aqui não foi nem uma justificativa, foi muito mais que isso. Ele acusou o colega de toga de abuso de autoridade e denunciação caluniosa. E no mesmo texto, ainda pôs a Polícia Federal no meio da história, insinuando que a gente na PF, ajudando Alexandre de Moraes a cavar informações para constranger outros ministros do STF. E com isso, Edson Fachin recebe mais uma das várias batatas quentes que já estão no gabinete dele. São questões que precisam ser resolvidas com alguma rapidez, o que delas depende a continuidade ou a paralisação das investigações sobre o Banco Master e as fraudes no INSS.
5: Jornal da Manhã, 5 horas e 21 minutos.
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5: Jornal da Manhã, 5 horas e 27 minutos. Em uma audiência pública no Supremo Tribunal Federal, o ministro Flávio Dino indicou quando deve ser o momento ideal para a Corte analisar a ação sobre a transparência das emendas parlamentares. Mais detalhes na reportagem do Bruno Pinheiro.
0: O destino do dinheiro das emendas parlamentares e a responsabilidade de quem indica esses recursos foram o centro de uma audiência pública no Supremo. O encontro foi determinado a pedido do ministro Flávio Dino, relator de ações que questionam a transparência dos repasses feitos com base nas indicações de deputados e senadores.
1: Momento, portanto, adequado para esse tipo de eventualmente transição. Só não faria no período eleitoral, porque seria desleal com o Congresso Nacional. Imaginemos se eu pautasse isso faltando 15 dias para a eleição. Seria uma atitude desleal, desrespeitosa, que eu não cometo em relação a outro poder do Estado. Porque os parlamentares estão disputando suas eleições e o Congresso está impossibilitado de se reunir.
0: O consultor de orçamento e fiscalização financeira, Graciano Rocha Mendes, afirmou que indicar recursos por meio de emendas não equivale a ordenar uma despesa.
2: Então eu posso ter despesas obrigatórias, normalmente as despesas obrigatórias elas já trazem a definição do favorecido da despesa desde antes. Então eu posso ter um cadastro já de credores, por exemplo, servidores públicos, beneficiários de previdência, né, por exemplo, benefícios sociais. Então já existe uma lista de credores que serão favorecidos pelo pagamento. Então, nesse caso, a gente já tem uma definição de pelo menos um grupo. Se eu não tenho o CPF e o CNPJ do favorecido, eu pelo menos tenho como chegar a essa lista futuramente.
0: Já a diretora da Transparência, Juliana Sakai, alertou que o modelo de emendas pode estimular o uso político de recursos públicos e criticou a possibilidade de presidentes de partidos e ex-parlamentares indicarem recursos, mesmo sem mandato.
3: Como mostram investigações, o volume alcançado pelas emendas se tornou tão desproporcional que há recursos suficientes até mesmo para terceirizar indicações a políticos poderosos que estão fora do Congresso e que, portanto, não possuem direito nem legitimidade para fazê-las. Esse é o tamanho da distorção que as emendas parlamentares provocam hoje no orçamento público.
0: Durante a reunião, Dino questionou até onde vai a responsabilidade do parlamentar depois da indicação da emenda.
1: O parlamentar vai alocar um recurso sem aferição mínima. Ele tem uma equipe. A Câmara e o Senado têm um corpo técnico de elevada qualidade. E eu tenho visto, eu não posso aqui dissertar sobre as minhas memórias, não são relevantes e incabíveis, mas eu tenho visto de tudo um pouco. Desde, de fato, um parlamentar que agiu corretamente, e obviamente não pode responder nem no terreno civil, administrativo, mas tenho visto situações que talvez resvalem na teoria da imputação objetiva. É isso que eu estou mencionando, criação do risco.
0: A discussão não é sobre responsabilizar automaticamente o parlamentar por qualquer irregularidade na execução da emenda. O que o Supremo analisa é se quem participa da escolha do destino do dinheiro público também tem algum dever de acompanhar como esse recurso é aplicado. Flávio Dino disse que o modelo atual ampliou o poder do Congresso sobre uma parte do orçamento e questionou se o aumento desse poder foi acompanhado pelo mesmo grau de responsabilidade.
1: E esse é um tema muito difícil, porque diz respeito às desigualdades e aos privilégios historicamente acumulados no Brasil. Há uma ideia de hiperconcentração de poder na mão de poucos e disseminação de responsabilidade para outrem. Quem decide quando se encontra eventualmente diante da dimensão da responsabilidade diz não fui eu. E nós temos que superar esses paradoxos, inclusive com maturidade no debate. Outro dia, doutor Edílio, eu mencionei e menciono de novo que há muitos políticos ímprobos, há juízes ímprobos e advogados ímprobos. Mencionei assim. Eu não falei que todos são. Falei que há. Disse e reitero.
0: A audiência também discutiu mecanismos de transparência e prestação de contas, controle das emendas. Para Dino, é preciso definir com mais clareza quem responde em cada etapa, da indicação do recurso até a execução do dinheiro.
1: Se não for o parlamentar que tem por lei este dever, quem será? Então, não são em todas as hipóteses em que nós podemos, de plano, exonerar a responsabilidade civil administrativa, ou esperar que ela só se manifeste em casos em que a responsabilidade penal esteja configurada. Nenhuma coisa nem outra, nem responsabilidade objetiva, nem redução da responsabilidade civil administrativa para ressarcimento ao erário, que é um objetivo constitucional tão nobre que é imprescritível.
0: As contribuições apresentadas na audiência vão ser incorporadas ao processo. A discussão deve servir de base para o Supremo definir os limites de responsabilidade e as regras de controle sobre as emendas parlamentares.
5: Mensagens de Daniel Vorcaro apontam que o banqueiro temia o vazamento de informações sobre um jantar no fim de 2024 com o ex-presidente Jair Bolsonaro e também com o senador Flávio Bolsonaro. Quem tem mais detalhes do assunto é a Karine Hillary.
4: As mensagens obtidas pela Polícia Federal a partir do celular do ex-banqueiro Daniel Vorcaro foram trocadas entre ele e o empresário mineiro Flávio Carneiro. As conversas aconteceram em dezembro de 2024. Carneiro inicia o assunto ali perguntando se Vorcaro estava ciente de um jantar com o xará dele. Segundo investigadores da Polícia Federal, seria então o candidato à presidência Flávio Bolsonaro e o pai do xará, ou seja, o ex-presidente Jair Bolsonaro. Vorcaro, de início, parece não entender muito bem, mas Flávio Carneiro insiste. E é então quando o ex-banqueiro responde: temos que pensar nisso. Vamos nos falar primeiro. No dia seguinte, quem retoma o assunto é justamente Daniel Vorcaro, que pede então ao empresário que ele não fale sobre a reunião bolso com ninguém e que esse negócio acaba com ele. Pelas mensagens, a gente não consegue ter a confirmação se esse jantar, se esse encontro realmente aconteceu. Mas ressalta justamente aí a preocupação por parte de Daniel Vorcaro de que tudo isso pudesse se tornar público. Na época, o ex-presidente Jair Bolsonaro já cumpria medidas cautelares pelo 8 de janeiro. Ainda nas mensagens é citado um Thiago, que é quem tentaria fazer justamente a intermediação ali para esse jantar. Segundo a PF, seria então o publicitário Thiago Miranda. Ele que também foi responsável por fazer justamente essa intermediação ali dos pagamentos do Banco Master ao filme Dark Horse, que conta a trajetória do ex-presidente Jair Bolsonaro. Até o momento, Flávio Bolsonaro, candidato à presidência, ainda não se manifestou sobre essas novas conversas. No nosso site tem mais informações. De Brasília, Karine Hillary.
5: O vice-presidente Geraldo Alckmin defendeu uma investigação sobre a privatização da Sabesp. Isso foi durante um evento na capital paulista e quem acompanhou foi o João Vitor Revedilho.
6: O vice-presidente Geraldo Alckmin voltou a atacar a privatização da Sabesp feita durante a gestão de Tarcísio de Freitas e defendeu uma investigação aprofundada do contrato assinado pelo governo do estado. Alckmin criticou Tarcísio e pediu mobilização em prol da candidatura de Fernando Haddad ao Palácio dos Bandeirantes.
7: Essa privatização da Sabesp precisa ser investigada. Como é que pode a empresa das mais valiosas do mundo ter um comprador? Não é possível. Vamos trabalhar. Nós temos 12 dias aí. Eu sinto na rua, Márcio, está subindo. Vamos pegar esses 12 dias. E com duas mulheres. Nós vamos de Marina 180. Simone 400, Haddad e Márcio aqui e Lula lá!
6: O vice-presidente representou Lula na agenda, já que o petista estava em Nova York, onde participou da Assembleia Geral da ONU. O evento foi organizado pelo PT em uma tentativa de mobilizar a base, principalmente aquela ligada aos movimentos sociais.
8: Geraldo Alckmin também intensificou a estratégia já colocada pela campanha de tentar desgastar a imagem de Flávio Bolsonaro, associando o candidato do PL ao caso Banco Master e também ao escândalo do INSS.
7: Eles não podem falar de corrupção, Quem acabou com a Refit foi o governo do presidente Lula e o Haddad, que foram para cima do crime organizado, no carbono oculto, na questão dos combustíveis. Quem criou o Banco Master foi criado no governo do Bolsonaro, cresceu no governo do Bolsonaro, 60 bilhões, não é milhões, é bilhões surrupiados. E foi no governo do presidente Lula que o banco foi fechado e que o seu Vorcaro está preso.
6: Nesta semana, Lula intensificará as agendas na região nordeste do país, nos estados de Alagoas e Pernambuco. Na quinta, ele ainda deve ir para São Gonçalo, no Rio de Janeiro, enquanto na sexta e no sábado, o petista deverá focar em eventos na cidade de São Paulo.
5: Jornal da Manhã, são 5 horas e 38 minutos.
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5: Jornal da Manhã. Agora são 5 horas e 44 minutos. Seguimos levando para você os principais destaques desta manhã de quarta-feira. Os candidatos à presidência da República, Renan Santos, Ronaldo Caiado e Augusto Cury, criticaram as campanhas eleitorais de Flávio Bolsonaro e Lula. Os detalhes você tem aqui na reportagem do Matheus Dias.
20: Renan Santos do Missão começou o dia em Aparecida, onde visitou o Santuário Nacional, encontrou apoiadores e conversou com a imprensa. Mais tarde, em entrevista ao Jornal da Record, o candidato repetiu um discurso recorrente de Lula e da campanha do PT e diz que considera, pela primeira vez, a possibilidade de interferência dos Estados Unidos na eleição brasileira.
21: É a primeira vez que eu vou falar isso, sim, eu vejo risco. Eu venho denunciando de maneira clara a interferência americana nas eleições brasileiras. O Donald Trump tomou na mão grande a Groenlândia da Dinamarca, agora, faz alguns dias. O Donald Trump invadiu a Venezuela. E por mais que seja uma libertação de um regime opressivo que tem na Venezuela, eu não quero ver a América Latina se tornando um protetorado americano. Donald Trump está almejando ter controle sobre o canal do Panamá, um país livre, o Panamá. E agora o Donald Trump quer interferir no Brasil. Recentemente, o secretário de Comércio dos Estados Unidos avisou que a agricultura brasileira pratica trabalho escravo e pratica destruição e devastação do meio ambiente.
23: O senhor concorda com isso?
21: Que o agro brasileiro faz isso? Não. O agro brasileiro é certificado e concorre com o agro americano. O que eles querem é destruir o agro brasileiro para o Brasil não ter acesso a mercados internacionais.
20: Renan Santos voltou a dizer que não vai apoiar Flávio Bolsonaro caso o segundo turno dessas eleições seja pautado entre a disputa de Lula e Flávio. Ele disse ainda que não acredita nessa questão dos chamados votos úteis e disse que se a escolha for ou por Flávio ou por Lula, talvez o voto não seja tão útil assim.
24: Para Renan, apesar das pesquisas apontarem um provável segundo turno entre Lula e Flávio Bolsonaro, é possível mudar votos entre os eleitores de direita para reverter o atual cenário.
21: Hoje eu lidero, de acordo com 3 pesquisas diferentes, entre os mais jovens. Eu estou em primeiro. E os mais jovens estão avisando, pai, mãe, por favor, não votem ladrão. Tem o Renan. Há como convencer. Eu acho que é muito difícil uma pessoa, especialmente de direita, que saiu às ruas nos últimos 10 anos lutando contra a corrupção, descobriu os escândalos do senhor Flávio Bolsonaro e se manter votando nele. As pessoas que estão acostumadas a votar no Lula, diante também dos escândalos do Lula, elas ficaram meio que dessensibilizadas, ou seja, elas já nem ligam mais. Eu fico muito triste, eu vi isso acontecer em muitos lugares. As pessoas acham que é o famoso rouba mais faz. Ele rouba, mas eu gosto dele, ele rouba, mas ele cuida de mim. Eu vou ir atrás desse eleitor que saiu às ruas contra a corrupção, o eleitor antipetista que mora em várias regiões do Brasil, e avisar para ele, você não pode falar uma coisa na tua vida pessoal, na sua vida profissional, dar um exemplo de retidão e de cidadania, e na hora de votar, você falar, vou votar num cara que recebeu 130 milhões no escândalo do Banco Master, do Daniel Vorcaro, num cara que fazia rachadinha no gabinete. Eu não vou deixar essa pessoa aceitar isso. E milhões de jovens brasileiros também vão participar dessa luta.
20: Também lutando contra o voto útil a favor de Flávio, Ronaldo Caiado fez carreatas nas cidades de Buriti Alegre e Morrinhos, em Goiás, estado que governou por 2 mandatos e onde lidera as pesquisas.
24: O candidato do PSD reclamou da falta de oportunidade de confrontar os favoritos na disputa.
6: A reta final agora é mostrar que o Caiado tem muito a mostrar e nada a esconder. E que você vê que os outros candidatos estão correndo dos debates, que cada dia mais a capivara deles aumenta. Então eles estão correndo de debate. A capivara deles está enorme, cada dia aumenta mais. É escândalo para todo lado. E o povo brasileiro sabe, gente, que olha, a única condição de bater o Lula no segundo turno é o Caiado chegar lá, porque aí sim vai chegar mãos limpas, uma pessoa que tem autoridade moral para poder botar esse país nos eixos. Então, olha, não confunda as coisas. Não vamos optar pelos dois mais rejeitados. Vamos optar por alguém que tem ficha limpa e autoridade moral para consertar o país.
24: Outro que tenta reverter a migração de votos é Augusto Cury do Avante. Após cancelar parte das agendas do dia, depois da confirmação da morte do conselheiro político Renato Avelar, no acidente que matou o cantor Rick, o candidato manteve a sabatina na revista Veja. Questionado sobre eventuais apoios no segundo turno, o Cury descartou endossar os nomes de Lula e Flávio.
7: E o senhor será um cabo eleitoral decisivo no segundo turno, numa eleição apertadíssima. Se desenha entre Lula e Flávio, caso de fato sejam eles, né? Eu queria saber o seguinte, primeiro se o telefone do senhor já está tocando, né?
8: Eu quero te dizer que tem tocado sim em nós, e tem tocado em muito, e nós temos falado não, não e não, entendeu? Temos falado de maneira convicta. O modelo econômico de Lula está falido. Eu quero Lula no segundo turno, porque nós vamos aposentá-lo. E não há possibilidade de maneira clara, de apoiar nenhum nem outro. O modelo de Lula da Silva está falido, o modelo de Flávio Bolsonaro também. Se o pai perdeu, o filho também vai perder. E tudo que o Lula quer é pegar Flávio Bolsonaro no segundo turno. Ele vai trucidar, ele vai destruir Flávio. E tudo que o Lula não quer, e pesquisas já mostraram isso, e vários jornalistas já comentaram comigo, tudo que o Lula não quer é pegar, vou falar com humildade, Augusto Cury no segundo turno.
24: Augusto Cury também contestou a queda nas intenções de voto, apontando em pesquisas eleitorais, e afirmou que os números não correspondem ao que tem observado nas viagens pelo país.
5: Já o candidato à presidência Flávio Bolsonaro prometeu manter programas sociais e voltou a criticar os ministros Alexandre de Moraes e Flávio Dino do STF. Isso foi durante uma passagem por São Luís, no Maranhão. Acompanhe com a Beatriz Manfredini.
9: O senador Flávio Bolsonaro, candidato à presidência da República pelo PL, voltou a mirar o Supremo Tribunal Federal nesta terça-feira. Em agenda no Maranhão, estado governado por Flávio Dino entre 2015 e 2022, ele voltou a criticar o ministro da Suprema Corte. Flávio Bolsonaro afirmou que o magistrado usa de forma seletiva a investigação sobre emendas parlamentares para atingir adversários políticos, chamando o caso de novo inquérito do fim do mundo, em uma referência ao inquérito das fake news relatado pelo ministro Alexandre de Moraes.
10: Alexandre de Moraes não tem mais como continuar porque não tem mais moral para julgar ninguém. Prendeu um monte de inocente usando os argumentos que agora ele ignora, ou seja, ele usa a jurisprudência para condenar, prender e acabar com as vidas de pessoas que são ligadas ao Bolsonaro ou que são do espectro político da direita, e na hora de ele aplicar o mesmo entendimento para ele, não. Ele muda tudo porque ele tenta se autoproteger. O judiciário não é Alexandre de Moraes, o Supremo não é Flávio Dino, uma pessoa que agiu ali, né, com um desdém, com um desprezo, com uma soberba contra os outros para defender o seu colega Alexandre de Moraes, e jamais ele pensou em proteger, em aplicar a Constituição, ou em fazer justiça ou fazer investigação.
9: Como mostrou a Jovem Pan, a campanha de Flávio decidiu destinar os ataques ao STF mirando tanto em Dino quanto em Moraes. Outros ministros não serão criticados nominalmente e novas críticas serão feitas apenas de forma institucional para evitar desgastes. A leitura é que Flávio precisa conquistar o eleitor de centro e independente e por isso pode intensificar ataques apenas aos nomes com os quais a população tem identificado maiores problemas. Além disso, se for eleito, ele terá que indicar ao menos 4 ministros e, por isso, é orientado a manter relação republicana com a corte. Em entrevista coletiva, no entanto, o senador falou em 5 indicações. Segundo o candidato, a quantidade inclui 4 vagas que seriam abertas naturalmente durante o próximo mandato e uma eventual saída do ministro Alexandre de Moraes. Ao falar sobre os nomes que pretende indicar ao Supremo, Flávio afirmou que adotará critérios relacionados a temas como aborto e drogas.
10: E eu vou me comprometer aqui a indicar homens e mulheres que sejam contra o aborto, contra as drogas, que respeitem a Constituição e que não usem a sua caneta para fazer perseguição política.
9: Flávio Bolsonaro desembarcou em São Luís por volta das 10 horas desta terça-feira e participou de uma carreata pelas ruas da capital maranhense. Depois, apoiadores se uniram em frente à loja Avan da cidade, onde Flávio discursou em cima de um carro de som.
5: O candidato à presidência da República, Romeu Zema, cumpriu agenda em Poços de Caldas, Minas Gerais. E durante a visita, ele defendeu a produção de superímãs a partir de terras raras e a privatização de rodovias federais. Os detalhes com a Júlia Martins.
11: O candidato à presidência da República, Romeu Zema, do Partido Novo, cumpriu agenda de campanha em Poços de Caldas, Minas Gerais, nesta terça-feira. Na parte da manhã, o presidenciável participou de uma entrevista na Jovem Pan Poços de Caldas e seguiu para um almoço com empresários da região, onde concedeu uma entrevista coletiva à imprensa.
12: Sempre fui muito bem recebido em Poços de Caldas, inclusive nenhum governador esteve aqui tantas vezes, foram mais de 12 ou 15 vezes, o que demonstra que nós acompanhamos de perto, demos toda a atenção, não só a Poços como a região, que foi uma das regiões que mais recebeu investimentos, onde mais se criou empregos. E como candidato a presidente, estou tendo a felicidade de estar sendo aqui muito bem recebido hoje.
11: No sul de Minas, Romeu Zema defendeu a privatização das rodovias federais, aos moldes do que realizou enquanto governador do estado, além de afirmar que pretende efetivar a industrialização brasileira na produção de ímãs, a partir da exploração de minerais críticos.
12: Nós temos no mundo casos como Austrália, casos como Canadá, que são países com larga extensão territorial como o Brasil, com muitas reservas naturais que são exploradas adequadamente. Então, existe o caminho correto, que é o que nós queremos fazer no Brasil. E para terras raras, nós queremos agregação de valor. Tudo com tecnologia brasileira. Os melhores empregos ficam aqui, no Brasil.
11: A visita de Zema foi acompanhada pelo companheiro de chapa Eduardo Girão, candidato a vice-presidente também do Partido Novo. Em entrevista exclusiva, Girão falou sobre a defesa de valores que uniu os candidatos para a disputa eleitoral.
13: O Zema, ele faz um trabalho no executivo, reconhecido. Eu faço um trabalho no Senado Federal, também reconhecido. Né? As avaliações do ranking dos políticos mostram que o nosso trabalho realmente surpreendeu. Política é missão de vida e não meio de vida.
11: À tarde, o presidenciável visitou o Centro Administrativo de Poços de Caldas e se reuniu com autoridades políticas. Ao fim do dia, Romeu Zema retornou à capital paulista.
5: Wilson Grassi, do Democrata, concedeu entrevista a um portal online e participou também de gravações para materiais de campanha. Hertz Dias, do PSTU, participou de entrevista para podcasts. Edmilson Costa, do PCB, Samara Martins, da UP, Rui Costa Pimenta, do PCO, e Clariana Barão, do DC, não divulgaram compromissos públicos. Jornal da Manhã, agora 5 horas e 56 minutos.
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5: Em ponto. Um ótimo dia para você que está chegando agora aqui à programação da Jovem Pan. Nós estamos já na segunda hora do Jornal da Manhã, primeira edição. Hoje é quarta-feira, dia 23 de setembro de 2026. Muito obrigado pela sua audiência, pela sua companhia nesta manhã. O Tribunal Superior Eleitoral cobrou dados do Facebook e da Shopee em uma ação da campanha de Lula contra influenciadores que apoiam Flávio Bolsonaro. A reportagem é do André Anelli.
37: A decisão que determinou explicações da Meta, que administra o Facebook e o Instagram, e da loja virtual Shopee, aconteceu no âmbito da ação de investigação judicial eleitoral movida pela coligação do presidente Lula contra o senador e adversário na disputa aqui pelo Planalto, Flávio Bolsonaro. A acusação petista é de uso indevido dos meios de comunicação social e abuso dos poderes econômico e político por meio de uma rede coordenada de perfis. A alegação é de uso de collabs, quando o autor da postagem convida terceiros a aderir e, se aceito o convite, o conteúdo passa a circular simultaneamente entre os seguidores de todos os coautores. Segundo a ação, esse mecanismo representaria o mesmo que um impulsionamento irregular da campanha. O grupo de Flávio Bolsonaro vai ter 5 dias para apresentar defesa. A Meta vai ter que preservar dados de acesso e registro de conexão, além de informar dados de cadastro, registro de IP e outras informações dos perfis. Já a Shopee deverá identificar os responsáveis pela loja Bella Chic Store com dados de CNPJ ou CPF e endereço. Depois, o caso será remetido ao Ministério Público Eleitoral. De Brasília, André Anelli.
5: A candidata ao Senado pelo Distrito Federal, Michele Bolsonaro, foi internada em Brasília com uma crise de enxaqueca. Michele conseguiu uma vitória na Justiça Eleitoral e agora poderá usar a imagem de Bolsonaro na sua campanha. Acompanhe a reportagem da Karine Hillary.
0: A candidata ao Senado pelo Distrito Federal, Michele Bolsonaro, foi internada nesta terça-feira em um hospital particular de Brasília com crise de enxaqueca. A ex-primeira-dama estava em tratamento clínico para dor crônica há 2 meses. Em agosto, ela já havia sido internada pelo mesmo problema. Agora, segundo o boletim médico, está sob tratamento especializado e ainda não há previsão de alta. Um dia antes de ser internada, Michele publicou um vídeo nas redes sociais criticando a decisão da Justiça Eleitoral, que suspendeu uma propaganda da campanha dela. Na peça, a candidata usava a imagem e uma declaração atribuída ao ex-presidente Jair Bolsonaro. O Tribunal Regional Eleitoral do Distrito Federal entendeu que a combinação dos elementos poderia transmitir ao eleitor a ideia de apoio de Bolsonaro à candidatura da esposa. No vídeo, Michele aparece com a blusa da campanha e segura uma foto oficial de Jair Bolsonaro com a faixa presidencial. Durante todo o tempo, ela cobre o rosto do marido com as mãos e diz que ele está preso, isolado, com a voz silenciada e sendo perseguido. Michele também afirma que dói esconder o rosto do marido e que uma sentença não muda o que eles viveram juntos e nem o que, segundo ela, o ex-presidente fez pelo país. A ex-primeira-dama recorreu contra a ação proposta pela deputada Érica Cocai e ganhou parecer favorável do Ministério Público Eleitoral. A procuradoria avaliou que não há na propaganda eleitoral a voz ou qualquer manifestação emitida por Bolsonaro, nem pedido de votos. Com isso, em nova decisão, o juiz Rafael Moreira Mota considerou improcedente a ação. Para o magistrado, embora o Supremo tenha proibido Bolsonaro de fazer manifestações políticas enquanto cumpre pena por tentativa de golpe, não há decisão que vede a utilização da imagem de Bolsonaro.
5: Agora a gente fala da eleição em São Paulo. O candidato à reeleição ao governo do estado, Tarcísio de Freitas, vai participar de uma gravação ao lado de Flávio Bolsonaro e Ricardo Nunes nesta quarta-feira. Quem tem os detalhes para a gente é a Beatriz Manfredini.
1: O governador de São Paulo, Tarcísio de Freitas, disse que se prepara para atuar com bastante potência na campanha do senador Flávio Bolsonaro em um eventual segundo turno da eleição presidencial. Como antecipou a Jovem Pan com exclusividade, os dois vão gravar juntos materiais de propaganda eleitoral nesta quarta-feira, na primeira agenda de Flávio na reta final, em que é esperado um giro pela região sudeste. Em entrevista coletiva, o governador confirmou a gravação ao lado do prefeito de São Paulo, Ricardo Nunes.
2: Amanhã está previsto. Amanhã a gente vai fazer gravação em conjunto. Vamos participar de eventos conjuntos e já se preparando para um eventual segundo turno para entrar aí com bastante potência na campanha dele.
1: Tarcísio e Nunes são considerados os principais cabos eleitorais de Flávio no maior colégio eleitoral do país. Com relação ao governador e a Flávio, essa é a segunda vez que os dois gravarão juntos desde o início da campanha eleitoral. Antes disso, Tarcísio gravou com o senador durante a agenda em São Carlos, no interior de São Paulo. Mas a peça ainda não foi ao ar.
6: O governador ainda comentou o resultado da pesquisa Quest de segunda-feira, que mostrou uma queda nas intenções de voto para Flávio no Sudeste.
2: A gente teve oscilação na margem, né, de erro. Primeiro, acho que é normal em pesquisa, aí tá, isso está dentro da estatística, né? É, nós tivemos alguns anúncios por parte do governo federal, então tem que entender que medida isso está impactando também o eleitor ou a pesquisa. Mas eu acho que na reta final é mostrar, de fato, a situação que a gente está vivendo hoje, né, para o eleitor, e aí isso vai ser feito no corpo a corpo, vai ser feito nas atividades. Que é uma situação onde o brasileiro está endividado, onde as famílias estão passando dificuldade, o carrinho do supermercado está mais vazio, a gente tem uma confusão institucional, então o governo federal atual não foi capaz, né, de pacificar o país, muito pelo contrário.
1: Tarcísio visitou na manhã desta terça-feira a estação de tratamento de esgoto de Barueri. Na agenda, ele detalhou os planos para ampliar o saneamento básico e avançar na recuperação do Rio Tietê nos próximos anos. Entre os principais objetivos estão reduzir em 50% a poluição.

0: já gerir a partir de janeiro, eu já deixei muito claro que eu vou precisar de alguns meses para cortar gasto. Hoje, o orçamento do Estado não comporta nada. O Tarcísio, inclusive, queimou o caixa que ele tinha disponível em 2022. Nós tínhamos 22 bilhões em caixa, nós estamos com 5. Mesmo ele tendo vendido a Sabesp abaixo do preço. Nós não estamos com dinheiro em caixa. Então, eu preciso gerar espaço orçamentário para sentar na mesa de negociação e conseguir estruturar um plano de recuperação do serviço público.
1: Haddad voltou a falar sobre o foco na industrialização após a perda de empresas importantes na região do ABC Paulista.
0: Olha, o maior desafio é a reindustrialização que vai ser propiciada pela reforma tributária. Eu tenho dito uma coisa que o governo do Estado não tem entendido. A reforma tributária acaba com a guerra fiscal. E o nosso objetivo não pode ser simplesmente o de trazer indústrias que saíram daqui para cá. Nós temos que trazer a indústria do mundo inteiro para cá. Porque São Paulo pode se transformar numa plataforma de exportação de produtos industrializados. Porque vai diminuir muito o custo de produzir no Brasil a partir da reforma tributária. Então, meu maior desafio aqui no ABC, não só no ABC, Alto Tietê, Sorocaba, Campinas, Cubatão, é a reindustrialização.
1: Fernando Haddad teria uma agenda em frente a uma fábrica automotiva, mas precisou cancelar devido às chuvas na cidade. Depois, ele seguiu para um ato no centro de São Paulo, ao lado do vice-presidente Geraldo Alckmin e da candidata ao Senado, Marina Silva.
2: Fernando Haddad também fez críticas ao senador e candidato à presidência da República, Flávio Bolsonaro, comparando ele a outros candidatos que foram barrados pelo Tribunal Superior Eleitoral. Por exemplo, Deltan Dallagnol, candidato ao Senado pelo Paraná, que teve a sua tentativa de disputa no pleito barrada pela Corte Eleitoral, e também Pablo Marçal, que chegou a se candidatar à presidência da República, mas também foi impedido.
0: Veja esse rapaz, Flávio Bolsonaro. Quem é esse rapaz? Tudo que se sabe dele não é bom. Tudo. E se sabe muito pouco. E nada é bom. Nada. A gente tem a notícia de que ele se envolveu com rachadinha. Tem a notícia que ele se envolveu com milícia. Tem a notícia que ele se envolveu com o Vorcaro do Banco Master. Tem a notícia que ele liberou emenda para miliciano. O que se sabe do Flávio Bolsonaro? E é um rapaz muito novo para ter um currículo tão podre. Ele só tem 40 anos e tem essa ficha corrida. Imagina daqui 10, daqui 20 anos, o que esse homem vai ter? Que currículo ele apresenta para o país?
1: Nesta quarta-feira, Haddad deve participar de uma entrevista e também focar em gravações com candidatos, além de reuniões com a equipe de campanha.
3: Agora a agenda dos demais candidatos. Isadora Dias, do PCO, passou o dia em encontros com apoiadores e filiados em Santos, no litoral de São Paulo. Vera Lúcia, do PSTU, fez panfletagem na Universidade de Campinas. Carlos Machado, do PCB, e Vivian Mendes, da UP, não divulgaram agenda oficial. 6:12, a gente tem a movimentação da nossa reportagem ao vivo nesta manhã, porque a ANAC aprovou novas regras sobre os direitos dos passageiros em casos de atrasos e cancelamentos de voos. A Danúbia Braga participa aqui com a gente, tem mais informações e detalhes a respeito desse assunto, até porque, né, Danúbia, tem muita reclamação das pessoas em relação a essa questão, seja despacho de determinada bagagem, seja cancelamento em cima da hora e por aí vai, né? Bom dia para você, e vejo que tem muito vento e frio em São Paulo nessa manhã, mais uma vez, não?
4: Mais uma vez, Renato, muito frio em São Paulo, uma ventania, agora 13 graus, mas com esse vento todo a sensação é de menos. E aí a gente até pensa justamente nesses atrasos e cancelamentos de voo, muitos também acontecem por conta de eventos climáticos extremos, e a gente tem acompanhado isso aumentando ano após ano. Então, uma nova regra que traz ali mais transparência para os passageiros. Então, a ANAC divulgou essas novas regras para que as companhias aéreas informem os passageiros de forma mais clara a respeito desses cancelamentos ou atrasos de voo. Essas mudanças buscam justamente ampliar essa transparência entre companhia aérea e passageiro, facilitar a compreensão, mas também estabelecer os direitos desses clientes em caso de cancelamento, interrupção de voo ou impedimento de embarque.

0: E aí, segundo essas novas regras, então, o passageiro ele deve ser informado no momento da compra da passagem de que a operação aérea pode sofrer alterações em razões de condições meteorológicas, requisitos de segurança e outros fatores que afetem a realização do voo. A ANAC afirmou que essa medida ela pretende, então, deixar mais claro as características do transporte aéreo, especialmente porque os atrasos e cancelamentos de voos em razões climáticas ou de segurança podem ser necessários para garantir a segurança de toda a tripulação e também, claro, dos passageiros, integridade deles também. Então, assim que tiver conhecimento de um atraso, de um cancelamento ou de uma interrupção de serviço, a companhia aérea deve informar imediatamente os passageiros por canais digitais e manter as informações atualizadas. A comunicação deve, então, informar a previsão de partida, as alternativas de reacomodação disponíveis, a forma de acesso à assistência material, as orientações sobre alimentação, hospedagem e transporte, quando aplicáveis. E essa regra, então, o grande objetivo dela é reduzir a falta de informação durante esse período em que acontece esse cancelamento, porque a gente percebe quando isso acontece, a gente vai ali fazer uma reportagem nos aeroportos, e aí os passageiros completamente perdidos, andando de um lado para o outro, buscando informação, e ninguém tem uma informação precisa para dar. Então, a partir de agora, é necessário essa comunicação de forma completa, clara, transparente para esses passageiros via canais digitais. Depois tem uma questão da assistência material que continua sendo obrigatória, ou seja, de acordo com o tempo de espera daquele passageiro. Após uma hora, meios de comunicação; após duas horas, alimentação por meio de crédito, refeição ou solução equivalente; e após quatro horas, quando houver necessidade de pernoite, hospedagem e transporte de ida e volta ao local de acomodação. As obrigações permanecem, então, mesmo em situações classificadas como fortuito ou ainda força maior, conforme a atualização aprovada pela ANAC. Isso passa a valer, então, depois de ser publicado no Diário Oficial, 30 dias para que as empresas consigam ali se organizar, fazer a sua reprogramação de sistema para informar os seus passageiros. Mas é uma forma de trazer um pouco mais de transparência e segurança para os clientes. Volto com você.
1: Danúbia Braga trazendo as informações para a gente na capital paulista. Obrigado, Danúbia. São 6h16 e no discurso da Assembleia Geral da ONU, o presidente Lula defende a soberania nacional, fez críticas à influência externa na eleição brasileira e, sem citar Donald Trump, mandou um recado aos Estados Unidos. O André Anelli destaca aqui para a gente a repercussão dessas falas.
2: O discurso do presidente Lula na abertura da Assembleia Geral da ONU durou cerca de 20 minutos, tempo usado para criticar a própria organização internacional, os Estados Unidos e tentativas de interferência nas eleições brasileiras. No início do discurso, Lula reclamou do Conselho de Segurança das Nações Unidas e afirmou que o colegiado não tem mais credibilidade e não consegue mais livrar o planeta de conflitos armados.
3: A ONU está falhando em uma das suas missões mais elevadas, a de livrar a humanidade do flagelo da guerra. Sua credibilidade nunca esteve tão baixa. Sua capacidade de proteger os mais vulneráveis, os que não têm exército, nem arsenais, nunca foi tão pequena. Somos todos reféns do imobilismo de um Conselho de Segurança que não cumpre o seu papel.
2: Em seguida, foi a vez do presidente Lula fazer críticas à gestão do presidente Donald Trump. Diante da delegação americana, que não o aplaudiu nenhuma vez, Lula fez referência ao secretário de Estado americano, Marco Rubio, que já disse considerar a América Latina como quintal dos Estados Unidos, e afirmou que o Brasil não cabe no quintal de ninguém, num discurso associado à defesa da soberania, como ele tem valorizado recentemente.
3: O Brasil não cabe no quintal de ninguém. Precisamos de parceiros com uma agenda positiva que fomente o desenvolvimento. Diferenças ideológicas não devem ser obstáculos para a maior integração entre vizinhos. Os países da região reconheceram os horrores do regime de exceção. Percorremos um longo caminho para restaurar a vontade popular. A democracia está novamente em xeque.
2: E ainda em alusão a posicionamentos dos Estados Unidos que já classificaram facções brasileiras como terroristas, Lula afirmou que o Brasil não subestima o combate ao crime organizado.
3: O Brasil não subestima o desafio representado pelo crime organizado. Estamos preparados para enfrentar as organizações criminosas que aterrorizam nossas comunidades. Trabalhadores são roubados, mães perdem seus filhos, policiais não voltam para suas casas. As pessoas estão cansadas da violência. Mas não vamos terceirizar a responsabilidade de defender nossas fronteiras e de garantir à população o direito de viver sem medo. Não precisamos de porta-aviões vigiando nossas águas. Precisamos de cooperação para estancar o fluxo de armas e de dinheiro que abastece o crime organizado.
2: Por fim, Lula também afastou a possibilidade de interferências externas nas eleições e aproveitou o discurso para atacar os adversários políticos no Brasil, que, segundo ele, representam a exclusão e o negacionismo.
3: No dia 4 de outubro, milhões de brasileiras e brasileiros vão às urnas para definir o seu destino. Não vão apenas eleger o presidente da República, governadores estaduais e representantes do poder legislativo. Vão decidir entre democracia e negacionismo. Se o Brasil vai avançar rumo a um futuro de mais oportunidades ou regressar a um passado de exclusão.
2: Diferentemente do ano passado, Lula não se encontrou com Donald Trump nos bastidores da Assembleia Geral, assim como também não houve uma reunião bilateral entre eles. Lula retorna ao Brasil nesta quarta-feira com destino ao Rio de Janeiro, onde deve se reunir com artistas que apoiam a candidatura do Partido dos Trabalhadores à presidência. De Brasília, André Anelli.
1: Esse é o primeiro assunto para a gente trazer aqui a análise do Túlio Nassa, que está com a gente nesta manhã de quarta-feira aqui no Jornal da Manhã, primeira edição. Túlio, eu queria te ouvir aí a respeito do discurso do presidente Lula, com alguns tons eleitorais em alguns momentos, mas também alguns recados para o cenário internacional, notadamente para o presidente americano Donald Trump. Você acha que o presidente acerta no tom ou não exatamente? Bom dia e bem-vindo.
4: Bom dia, Nonato. Prazer estar aqui com você de volta no Jornal da Manhã da sua primeira edição. Bom dia também à audiência qualificadíssima da Jovem Pan, que sempre nos acompanha aqui logo cedo. Olha, Nonato, o discurso do presidente Lula era esperado, né? Nós cantamos a bola ontem aqui que ele ia realmente fazer algumas críticas indiretas a Donald Trump e também com a preocupação maior em relação ao 4 de outubro, às eleições. Ele acerta em alguns pontos e erra em outros. O problema do discurso do presidente Lula é aquilo que o ditado alemão fala, que o diabo mora nos detalhes. Por quê? Vamos olhar nas entrelinhas das críticas que ele faz. Primeiro, ele critica o flagelo da guerra no mundo, né? Diz que há uma sobreposição entre os países mais fortes, que têm arsenal nuclear, em relação aos países mais fracos, aqueles mais desprotegidos, que não têm esse poderio militar. Só que ele esquece de dizer que exatamente esse conflito é o conflito da Rússia contra a Ucrânia. A Rússia invadiu a Ucrânia não tem arsenal nuclear, a Ucrânia teve que contar com a ajuda de países internacionais, está se defendendo ali heroicamente, e ele, Lula, ajuda muito a financiar essa guerra, porque ele compra óleo diesel refinado da Rússia em bilhões de dólares, e aumentou essa compra depois que começou a guerra. Lula critica também a operação dos Estados Unidos na Venezuela, que retirou ali do poder o ditador Nicolás Maduro. Mas ele esquece de dizer que quando as eleições na Venezuela foram fraudadas, a Organização dos Estados Americanos, logo em seguida, se reuniu e pediu uma investigação internacional, pediu a divulgação das atas das urnas da Venezuela e faltou um voto só para que essa moção fosse aprovada. Adivinha quem foi esse voto que faltou? Do Brasil. O Brasil se absteve nessa votação. A ONU também, depois, Comissão de Direitos Humanos, se reuniu para fazer uma investigação em relação à Venezuela sobre essas violações. O que fez o Brasil? Se absteve de novo. Quando Lula fala também do Conselho de Segurança da ONU, ele critica o Conselho de Segurança da ONU, ele está certo, mas ele esquece de criticar a Secretaria-Geral da ONU, o seu Guterres, que esse português governa há 10 anos e o governo dele é um desastre, mas ele é egresso do Partido Socialista Português. Lula não fez essa crítica. Quando o Lula fala do crime organizado no Brasil, dizendo que o Brasil está preparado, está dotado de capacidade de combater, ele esquece que o crime organizado cresceu nos últimos 20 anos, exatamente ao longo dos governos do PT. Então o Lula é muito bom no discurso, mas parece que na prática a realidade é outra. Maquiavel já falava que o político tem sempre duas versões, aquela que ele fala para o público e aquela outra verdadeira que corre nos bastidores.
1: Daqui a pouco o Túlio Nassa está de volta com outras análises para a gente aqui no Jornal da Manhã. 6h24.
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1: Jornal da Manhã, 6h28. Os presidentes Lula e Donald Trump não se encontraram nos bastidores da Assembleia Geral da ONU. Enquanto o líder brasileiro destacou a soberania nacional, o republicano fez ameaças ao Irã e à América Latina. A reportagem é do Matheus Dias.
19: No discurso na Assembleia Geral da ONU, o presidente dos Estados Unidos, Donald Trump, reforçou a ameaça de usar a força na América Latina ao defender a intervenção na Venezuela, que terminou com a prisão de Nicolás Maduro, mas deixou claro que a ação teve motivos econômicos. Trump ainda comparou os cartéis de drogas que atuam na região ao Estado Islâmico.
20: Os cartéis são o Estado Islâmico do Hemisfério Ocidental. Não são gente boa. São inimigos em guerra contra a civilização, utilizando assassinatos, estupros, tortura e extorsão como instrumentos de terror. Assim como o Estado Islâmico, eles devem ser mortos, banidos ou detidos como combatentes inimigos, sem a possibilidade de libertação, que é exatamente o que estamos fazendo.
19: O combate ao tráfico na América Latina é uma prioridade da Casa Branca para ampliar a influência de Washington na região. A iniciativa mais recente é o chamado Escudo das Américas, que reúne aliados de Washington e ganhou a adesão do Chile. O anúncio foi feito pelo presidente do país, José Antônio Kast, em Nova York.
21: O que hemos señalado es que aderimos.
22: Integramos uma coordenação conjunta de 15 países. Vocês sabem que participei como observador da primeira reunião. No entanto, não se trata de um tratado para que ninguém pense que estamos violando a soberania e as instituições nacionais do Chile. O que temos aqui é uma coordenação, uma adesão a certas linhas de ação contra o crime organizado.
19: O Escudo das Américas é uma coalizão liderada pelos Estados Unidos para combate ao crime organizado e ao narcotráfico. Só que o Brasil não integra esse grupo. Em comunicado divulgado após uma reunião de líderes na coalizão na sede da ONU, em Nova York, o grupo de países anunciou a primeira ação conjunta para enfrentar o que chamou de flagelo do narcoterrorismo. A aliança propôs sanções coletivas contra 24 grupos do crime organizado, que consideram uma ameaça imediata e compartilhada. Entre os grupos estão o PCC e o Comando Vermelho. Declaramos nossa intenção de impor o congelamento de ativos e restrições migratórias e de visto para os membros, associados e apoiadores dessas organizações, e responsabilidade penal para as pessoas que oferecerem deliberadamente apoio material, incluindo apoio logístico a essas organizações, diz o texto do Escudo das Américas. O secretário de Estado americano Marco Rubio disse que a ideia por trás da aliança é ter líderes democraticamente eleitos, com ideias semelhantes e comprometidos com esse desafio. O professor de Relações Internacionais, Lucas de Souza Martins, afirma que a medida é mais um passo na tentativa de Donald Trump de ampliar o predomínio americano nas Américas.
23: Portanto, essa colaboração anunciada entre esses países alinhados ao presidente Trump e também ao Escudo das Américas, mostra também que o cerco será montado e estará construído, obviamente, contra países que são considerados hostis. O Brasil, obviamente, entra nesse bojo, nessa situação. Então, isso significa também que se há um elemento que preocupa países que não necessariamente são aliados a esse escudo, é a questão da segurança pública, é a questão das organizações criminosas transnacionais, e é a partir daí que os Estados Unidos vai investir e aprofundar o seu trabalho militar e também de intervenção na América Latina de acordo com o seu interesse.
19: Essa é a primeira vez que se busca ampliar esse sistema de sanções aos 15 países que assinam o comunicado, que representam quase metade da América Latina e do Caribe.
1: Túlio Nassa, queria a tua análise a respeito desse assunto. A gente lembra que faltava Colômbia e Chile, por exemplo, com governos mais alinhados. Não faltam mais, porque em eleições recentes eles conquistaram o poder por lá. E só Brasil e México acabam ficando fora desse cenário aí de domínio americano na América Latina. E eu queria te ouvir a respeito dessa iniciativa. Na prática, vai funcionar? Qual é a tua visão?
4: Olha, Nonato, a gente precisa separar, quando a gente fala em domínio americano, né? Nova doutrina Monroe, ou como eles chamam de doutrina Donroe agora, né? Que é América para os americanos, é preciso separar dois temas. O primeiro deles é o tema comercial. Nesse tema comercial, Donald Trump não é nada um liberal. Donald Trump realmente impõe medidas econômicas ali severas, medidas muitas vezes desarrazoadas, para que ele possa ampliar o seu poderio comercial. Nesse ponto, Donald Trump não merece realmente a nossa atenção, e nós devemos sim ter uma diplomacia com vistas a evitar esse domínio norte-americano. Nós não devemos entregar as nossas riquezas a qualquer preço para os Estados Unidos. De outro lado, e às vezes as pessoas misturam de propósito, de outro lado, bem diferente, é a questão da guerra às drogas. Isso não começou com Donald Trump, começou com Nixon, em 1971, no programa Guerra às Drogas. Lá atrás, os Estados Unidos já combate as drogas internacionalmente. Na década de 80, inclusive, fez o programa Tolerância Zero, que reduziu muito a criminalidade, especialmente no governo de Nova York. Depois foi para a Colômbia, na década de 90, combater os narcotraficantes, cartel de Medellín, cartel de Cali, e por Portanto, esse combate agora do Escudo das Américas contra o narcotráfico é bem-vindo, sim, é necessário, sim. Ele já mostrou resultado na América, é eficiente. Recentemente houve um bloqueio, inclusive financeiro, de narcotraficantes brasileiros nos Estados Unidos e não aconteceu nada com a soberania do Brasil, porque o verdadeiro soberano é o povo, esse é que precisa ser libertado.
1: Agora a gente fala de saúde aqui no Jornal da Manhã. No quadro Viva Bem, Márcio Atala explica se os carboidratos realmente engordam mais do que as proteínas. Acompanhe.
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2: Olá, ouvintes e espectadores da Jovem Pan News. Sabe o que eu tenho para hoje? Se carboidrato engorda mais do que proteína e gordura. Vamos lá. Cada grama de carboidrato tem 4 calorias. Cada grama de proteína também tem 4 calorias. Cada grama de gordura tem 9 calorias. E você, que gosta de beber um pouquinho, saiba que cada grama de álcool fornece 7 calorias. Então, o carboidrato não engorda mais do que a proteína, não engorda mais do que a gordura, de jeito nenhum. Mas é importante a gente entender que, para uma boa alimentação, é importante a gente combinar esses 3 macronutrientes: proteína, carboidrato e gordura. Cada um deles exerce uma função no corpo e vão ser muito importantes para que a gente tenha muita saúde e qualidade de vida. Combinado? Ficou com dúvida? Vai lá no meu Instagram e deixe seu comentário. @MárcioAtala.
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1: Jornal da Manhã, 6 horas e 35 minutos.
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1: Jornal da Manhã, 6:40. Está na hora de mais uma edição do É da Sua Conta com a Renata Flores, que já está aqui com a gente. E lembrando, vou trazer um assunto aqui, Renata, que preocupa muito os brasileiros de um modo geral, principalmente quem está nas grandes cidades, que é a questão dos roubos de celulares. São muitos, todos os dias no Brasil. E aí fica uma pergunta, como é que a gente faz para proteger aqui os nossos dados? E a proposta do É da Sua Conta de hoje, Renata Flores, já conectada para trazer mais informações e dicas para a gente. Bem-vinda, Renata.
31: Oi, Nonato, olá para quem nos acompanha. Você trouxe um assunto bem importante. Infelizmente, é sim preciso se proteger todos os dias, ainda mais quando se trata do nosso celular. Daí, Nonato, pensando nisso, a gente precisa conhecer formas de blindar os nossos aplicativos mais sensíveis. O WhatsApp, por exemplo, permite que você coloque uma segunda camada de proteção. Assim, caso o ladrão roube o seu celular que está desbloqueado, ele ainda vai precisar digitar uma senha para abrir o seu aplicativo de conversa. Além disso, normalmente os sistemas operacionais dos smartphones possuem estratégias para proteger os aplicativos. No iOS, existe aquela funcionalidade tempo de uso. Eu uso bastante essa funcionalidade. É o seguinte, você vai definir quanto tempo você pode ficar usando determinado aplicativo, depois o app fecha e vai pedir uma senha diferente da que você usou para desbloquear o celular. Agora, no Android, tem a opção de criar uma pasta segura. Assim mesmo, com o celular desbloqueado, os apps ficam ocultos.
1: Renata, e com o aplicativo do banco, tem alguma função parecida ou não?
31: Tem que ter, né, Nonato, para a gente se proteger. 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
1: Sem dúvida nenhuma. 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
1: Perfeito, ótimas dicas nesse momento, como a gente destacou, que é importantíssimo e essa é uma preocupação muito grande das pessoas nos grandes centros do Brasil. Amanhã você está de volta então, Renata, no mesmo horário aqui com o nosso É da Sua Conta, com mais dicas de finanças para a gente cuidar bem do nosso bolso. Até amanhã.
31: Até amanhã, Nonato. 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Amanhã eu volto.
1: Combinado. Agora temos 6 horas e 43 minutos aqui no Jornal da Manhã. O presidente chinês chega hoje aos Estados Unidos para se reunir com Donald Trump. Quem tem detalhes a respeito da agenda é o nosso correspondente internacional, Luca Bassani. Luca, visita importantíssima do presidente chinês aos Estados Unidos. Afinal de contas, são duas grandes potências se reunindo para conversarem. Qual é a pauta dessa visita? Bom dia e bem-vindo.
0: Exatamente, Nonato. Bom dia a você, bom dia a todos que nos acompanham. Algo que mostra que essa visita é muito importante para Donald Trump é se relembrarmos o discurso que ele fez ontem na Assembleia Geral, sendo muito enfático, muito veemente contra o Irã e outros países que supostamente querem que os Estados Unidos não progridam, mas foi bastante leve em relação à China. Disse apenas que na corrida da inteligência artificial os Estados Unidos estão à frente, exatamente porque esperam um clima mais amistoso para receber o presidente chinês que chega em Washington hoje para um encontro especial na Casa Branca, exatamente para discutir várias questões econômicas e geopolíticas. Muitos esperam que haja uma pressão da China para que os Estados Unidos não vendam mais armamentos para Taiwan, assim como tem feito durante os últimos 2 anos, algo que, segundo os chineses, quebra um acordo selado lá em 1982 e coloca a relação das duas maiores potências econômicas do mundo em uma situação de maior tensionamento. Além disso, eles vão discutir sobre como terminar mais rápido com a guerra do Irã, afinal, a rota pelo Estreito de Hormuz é fundamental para a economia chinesa e de tantos outros países asiáticos e acaba também respingando nos próprios Estados Unidos da América. Então vai ser com certeza uma visita muito importante que a gente vai ficar de olho, todos esses assuntos relacionados à Ásia-Pacífico, também os testes da Coreia do Norte, que tem a China como um dos seus principais apoiadores, deve ser mencionada pelo presidente norte-americano, e as questões econômicas, com certeza, essas relacionadas tanto ao comércio das commodities energéticas quanto à inteligência artificial, já que a batalha dos gigantes norte-americanos e chineses continua a todo vapor.
1: É isso. Ponto alto da semana no cenário internacional, a visita do chinês aos Estados Unidos. 6h46, está na hora da gente conferir aqui destaques dos principais jornais do país que já circulam nesta manhã, começando pelo Estado de São Paulo. Manchete principal: 60,5% defendem impeachment de Toffoli e 49,8% de Moraes, diz aqui o jornal O Estado de São Paulo. Do Estadão, vamos para a manchete principal de hoje da Folha de São Paulo, assunto de capa da Folha, advogada próxima de Cássio, visita Vorcaro na prisão com frequência, diz aqui a Folha de São Paulo, que destaca também cantor Rick morre em acidente de helicóptero em Santa Catarina. E agora vamos ao jornal O Globo, editado no Rio de Janeiro, conferir o destaque principal do Globo, tá aqui, ó. Tribuna Internacional, na ONU, Lula cita soberania em recado a Trump e de olho também na eleição. O jornal traz uma foto do Zenir Ventura e dizendo: jornalismo agradece, numa referência à morte de Zuenir Ventura também. São os temas dos principais jornais do país e que você confere diariamente aqui na programação da Jovem Pan. Agora, 6h47.
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1: 51 minutos. A Polícia Civil e a Força Aérea investigam o acidente de helicóptero que matou o cantor Rick e mais 4 pessoas em Santa Catarina. Os trabalhos da perícia já começaram e o Paulo Edson Fiore tem os detalhes.
2: Os corpos do cantor Rick e das outras 4 pessoas que estavam no helicóptero foram levados ao Instituto Médico Legal de Florianópolis para perícia. Além de Rick, de 59 anos, morreram na tragédia o empresário Bruno Avelar, o videomaker Paulo Soares, o piloto Antônio de Araújo e o copiloto Leopoldo Teixeira. O local do acidente, em Urubici, na Serra Catarinense, foi localizado por um avião da Força Aérea após 13 horas de busca. A aeronave avistou os destroços e direcionou outro helicóptero que participava da operação e estava mais próximo do local. O tenente-coronel, o aviador Miguel Liz Bruno, comandante do Esquadrão Pelicano, disse que a área montanhosa e as chuvas na região dificultaram os trabalhos.
3: A gente conseguiu avistar os destroços da aeronave em meio a um cenário montanhoso e direcionamos a aeronave H-60 para o local, que era uma aeronave que também já estava participando das buscas e se dirigiu para a vertical da área. Sobrevoando a área e realizando os nossos padrões de busca com muita técnica e assertividade, a gente conseguiu localizar o objeto de busca através de um avistamento por meio da nossa aeronave de asa fixa e a partir daí nós direcionamos o helicóptero para efetivamente levar os homens de resgate até o local. O cenário era um cenário que dificultava a missão por se tratar de um relevo montanhoso somado com condições meteorológicas adversas. Isso exigiu um planejamento e uma coordenação em cena bastante eficaz.
2: Os bombeiros precisaram descer de rapel no local da queda. Cães farejadores também foram utilizados. A tenente-coronel Heloísa Batiste relatou que uma força-tarefa atuou nas buscas, mas já encontrou todos sem vida.
4: Foi na localidade de Santa Bárbara, o mesmo ponto que nós tínhamos equipes fazendo as varreduras por terra. Então, através de uma ação integrada das Forças de Segurança Pública, Corpo de Bombeiros, Polícia Militar, Prefeitura Municipal, a sociedade civil, através de voluntários, logramos êxito na localização da aeronave, mas infelizmente todas as pessoas que estavam dentro dela estavam em óbito.
2: O helicóptero levando o Rick e o grupo saiu de Porto Belo na manhã de segunda com destino a São Joaquim, mas perdeu contato no meio do trajeto. Em entrevista ao programa Pânico, o aviador Fernando de Bertoli explicou que vários fatores podem ter provocado o acidente.
5: É complicado realmente você entender por que que chega nessa situação, mas uma coisa eu consigo falar com certeza, não é um fator isolado.
6: Sim.
5: A gente não pode afirmar, foi mau tempo, ah, o tempo estava ruim. Não, pode também. Mas não é só isso.
2: A tragédia será investigada pela Polícia Civil e pelo Centro de Investigação e Prevenção de Acidentes Aeronáuticos da Força Aérea Brasileira.
1: O cantor Rick completaria 60 anos em dezembro e estava percorrendo o país em uma turnê dos 40 anos da dupla com Renner. Quem tem os detalhes para a gente dessa história é o Pedro Trito.
7: Geraldo Antônio de Carvalho, o Rick, nasceu em Porto Nacional, no estado de Tocantins, em 5 de dezembro de 1966. Ele se mudou com a família para Brasília aos 6 anos e começou a cantar em bares aos 9, ao lado de uma das irmãs, chegando a ter problemas com o juizado de menores por sua pouca idade. A dupla Rick Renner foi formada nos anos 1980, em Brasília, e começou a fazer sucesso nos anos 1990, antes da explosão do sertanejo universitário, que renovou o estilo. O parceiro de Rick era Ivair Reis Gonçalves, o Renner, nascido na capital federal em 19 de novembro de 1971. Renner começou a cantar rock aos 14 anos. Aos 16, tornou-se pai e passou a ajudar a sustentar a família com o dinheiro que ganhava com a música. Rick Renner começaram a carreira se apresentando em bares e gravaram um LP independente. A dupla recebeu ajuda de Zezé de Camargo e Luciano, que os apresentaram ao produtor Manuel Nenzinho Pinto. A parceria abriu caminho para a gravação do primeiro disco pela gravadora Continental. Entre os destaques do álbum estavam músicas como Preciso Te Encontrar, Você Decide, Olhando Nos Teus Olhos, Mal de Amor e A Gente Sempre Se Entende. Depois do primeiro trabalho, os dois se mudaram para São Paulo para dar continuidade à carreira artística. A trajetória ganhou força ao longo da década de 1990, com lançamentos que consolidaram a dupla no sertanejo romântico. O grande salto veio em 1998, com o álbum Mil Vezes Cantarei, que trouxe Ela é Demais, principal hit da carreira da dupla. A música permaneceu por 5 meses consecutivos nas paradas de sucesso e se tornou um dos maiores símbolos da trajetória dos cantores.

ano seguinte, o álbum Instante Mágico ampliou ainda mais a popularidade de Rick Renner, com canções como Fim de Semana, Na Pontinha do Pé, Cara de Pau e Mulher.

0: A sequência de trabalho manteve a dupla entre os nomes de destaque do sertanejo brasileiro, enquanto Ela é Demais permanecia como um dos principais sucessos e marcas da carreira dos dois. Já no fim de 2010, Rick e Renner anunciaram o interrompimento do trabalho da dupla, após uma trajetória de 25 anos. Naquele momento, os dois haviam lançado 16 CDs e 2 DVDs. Após 8 anos separados, a dupla voltou a trabalhar junta em 2018. Na retomada, lançaram o CD Seguir em Frente, pela Radar Records, e iniciaram uma turnê com o mesmo nome. Já em 2020, durante o período de isolamento social provocado pela pandemia de coronavírus, a dupla fez apresentações ao vivo pela internet. Entre elas, estavam as lives em prol do estado do Maranhão, que arrecadou dinheiro e cestas básicas por meio de doações, e At Home. Juntas, as transmissões ultrapassaram 4 milhões de acessos. A dupla lançou também alguns singles nas plataformas de streaming nos últimos anos, como Estou Aqui, de 2024, Por Que o Bruto Chora, de 2025, e O Caçador, de 2026. O último show foi em Sorriso, durante um evento corporativo, no dia 19 de setembro.
1: A gente vai seguir acompanhando de perto as investigações em torno desse acidente, obviamente, e atualizaremos você no decorrer da programação aqui da Jovem Pan.
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0: Bom dia, começando agora a edição do Jornal da Manhã Litoral Norte desta quarta-feira, hoje dia 23 de setembro de 2026, agora 7 horas e 37 minutos e nós vamos até as 8h30 aqui na Jovem Pan 94,1 com as principais notícias da nossa região, informações do tempo, trânsito, esporte e muito mais. Eu sou o Anderson Davi, comigo nessa manhã está Duda Nunes. Bom dia, Duda.
1: Muito bom dia, Anderson, e bom dia a todos que nos acompanham. Começa agora mais uma edição do nosso Jornal da Manhã Litoral Norte, aqui na Jovem Pan 94,1. E você, nosso ouvinte, segue com a gente até as 8h30 da manhã para começar o seu dia muito bem informado.
0: Vamos aos primeiros destaques de hoje.
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0: Dólar comercial fechou ontem R$ 5,10, uma queda de 0,11%. O euro, R$ 5,84, uma queda de 0,24%. Dólar turismo, R$ 5,30. A libra, R$ 6,81. Peso argentino, 0,003. E o Bitcoin, R$ 439.648.
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1: E a primavera começa com temperaturas bem baixas em Santa Catarina. Nessa quarta-feira, o tempo fica estável com sol em boa parte de Santa Catarina também. No oeste, o tempo fica mais seco e ensolarado. Já do Planalto em direção ao litoral, aparecem períodos de maior nebulosidade, mas sem previsão de chuva significativa. E atenção para o frio durante o fim do dia, especialmente, né, durante a madrugada. No Planalto Sul, as mínimas ficam entre 0 e 4 graus, com possibilidade de geada isolada. E nas demais regiões, os termômetros ficam entre 5 e 10 graus. Durante a tarde, as temperaturas sobem um pouco, mas ainda ficam baixas para essa época do ano, com máximas entre 13 e 20 graus. Os ventos sopram de sudeste a nordeste, com intensidade fraca a moderada. E essa condição é provocada pela atuação de uma massa de ar frio associada a uma área de alta pressão que mantém o tempo firme sobre Santa Catarina. Então, resumo do dia, a primavera começou, mas o frio continua. Quarta-feira de tempo estável, sol entre nuvens, manhã gelada e possibilidade também de geada no Planalto Sul. Durante a tarde, temperaturas aí entre 13 e 20 graus. Essas foram as informações da previsão do tempo aqui no Jornal da Manhã Litoral Norte.
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0: Informações do Complexo Portuário de Itajaí nesta quarta-feira. Nós temos o canal da Barra, continua considerado impraticável, então não temos movimentações previstas ainda, né, até que o canal seja liberado. Devido à forte correnteza, já ontem já estava nesta condição, então a autoridade marítima, né, a Marinha, declara como impraticável ainda nesta quarta-feira. Então temos aí vários navios no aguardo, né, tanto para a saída quanto para a entrada, porém ainda não está liberado aí o tráfego de navios aqui no canal do Complexo Portuário de Itajaí.
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1: E vamos agora ao giro dos aeroportos para saber como está o funcionamento dos voos nesta manhã de quarta-feira. Iniciamos conferindo o Aeroporto Internacional de Navegantes, que nesta manhã de quarta-feira opera normalmente com visibilidade de 10 quilômetros ou mais. E depois de Navegantes, vamos a Florianópolis também conferir o funcionamento do Aeroporto Internacional de Florianópolis, o Floripa Airport, que nesta manhã de quarta também opera normalmente com visibilidade de 10 quilômetros ou mais. E por fim, também vamos a Joinville conferir o funcionamento do aeroporto de Joinville, que nessa manhã de quarta-feira também opera normalmente com visibilidade de 10 quilômetros ou mais.
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0: Informações do trânsito agora aqui no nosso Jornal da Manhã Litoral Norte, agora 7 horas e 41 minutos. A gente começa pela região central de Itajaí. Nós temos alguns trechos já bem mais movimentados, né, neste horário. Por exemplo, começo da Marcos Konder, ali o final da Eugênio Miller e o começo da Marcos Konder congestionado neste momento no centro de Itajaí. O mesmo vale também para Contorno Sul, né? Nós temos ali a entrada de Itajaí via Contorno Sul com bastante movimento já neste horário. congestionamento até a altura da Câmara de Vereadores, ali um pouquinho antes da Câmara de Vereadores tem já congestionamento, e além disso, depois um pouquinho mais para frente da rótula da Renault em diante, até a esquina com a Rua Uruguai, né? Aquele trecho todo que atravessa contorno sul ali, que atravessa a Univale, no sentido centro, também está congestionado neste momento. Então são alguns dos principais pontos. Avenida 7 de Setembro também, para quem está indo em direção a Oswaldo Reis, vai pegar bastante trânsito já naquele trecho ali até a altura da Escola Básica Gaspar da Costa Moraes, né? Para quem vai da 7 de Setembro em direção a Oswaldo Reis. Reinaldo Timitaso um pouco mais tranquila hoje, mas com trânsito ainda, né? Ontem o trânsito estava bem complicado ali, com congestionamento, em função até de obras do município. Mas neste horário já temos também um trânsito mais intenso na Reinaldo Timitaso. Não tem tanto congestionamento igual ontem, mas ainda tem ali uma fila já se formando. Próxima ponte ali do Itajaí Mirim, né? Aquela ponte que vai em direção à Barra do Rio, também na Timitaso. Então são alguns dos principais pontos de trânsito aqui em Itajaí. Vamos agora para a BR-101. Nós temos situação da BR-101 também já com bastante congestionamento, principalmente no sentido sul da BR-101, começando em Balneário Piçarras, uma fila bem grande já. A partir de Balneário Piçarras em diante, aquele trecho todo até a altura da ponte de Navegantes, né? Passa por Penha, Navegantes, até chegar ali quase na ponte, trânsito bem complicado. A própria BR-470 ali, para quem vai sair da 470, da BR-470 para entrar na 101 no sentido sul, também trânsito bem intenso já naquele trecho. Depois em Itajaí até flui melhor o trânsito, especialmente no sentido sul, né? Nós temos ali o sentido sul com mais movimento, claro, entre o trevo de Ilhota e o trevo da Jorge Lacerda, mas hoje também não temos aí um congestionamento tão intenso como ontem, por exemplo. Já o sentido norte, aí tem mais trânsito a partir do trevo de Brusque, né, do trevo do Antônio Raio, até quase o trevo da Jorge Lacerda. O sentido norte está mais travado neste momento ali, com congestionamento nesta manhã. O acesso de Itajaí via Adolfo Konder também com bastante trânsito, né, para quem vai em direção centro ali da Adolfo Konder, entrando em Itajaí via Adolfo Konder até a altura da rodoviária de Itajaí, trânsito travado também neste momento. Jorge Lacerda hoje pouco mais tranquila também, né, neste horário. Não temos aí um congestionamento, nenhum ponto de maior destaque neste momento na Jorge Lacerda. Então vamos para Balneário Camboriú para a gente fechar o nosso giro aqui pelo trânsito da nossa região. Nós temos sentido norte da BR-101 em Balneário Camboriú mais congestionado neste horário. Na saída do túnel do Morro do Boi nós temos um trânsito mais intenso ali. A partir da saída do túnel até um pouquinho para frente da Expo Centro, né? Um trecho bem comum de congestionamento para este horário no sentido norte da BR-101 em Balneário Camboriú. Depois o trânsito até flui bem, tanto no sentido sul quanto no sentido norte da BR-101. Além disso, nós temos Avenida Santa Catarina, para quem vai de Camboriú para Balneário, ou sentido BR-101 também já bastante congestionada, né? Quase ali a partir do centro de Camboriú em diante já tem congestionamento na Avenida Santa Catarina, até chegar lá na BR-101. E o mesmo vale para a Marginal Oeste também, com bastante trânsito ali para quem sai de Camboriú via Marginal Oeste, ou para quem vai sair da BR-101, vai pegar o trânsito bem travado neste momento. E naquele mesmo trecho, só que do outro lado, a Marginal Leste também está bem complicada para quem vai entrar em Balneário Camboriú pela Avenida do Estado. Então, os dois trechos aí, ó, Marginal Oeste e a Marginal Leste, para quem vai acessar aquele acesso via Avenida do Estado ali de Balneário Camboriú, vai pegar o trânsito bem complicado nesta manhã de quarta-feira, hoje dia 23 de setembro. Lembrando que você pode participar com a gente via WhatsApp, manda sua mensagem pelo nosso WhatsApp, que é o 99901-9410, 99901-9410, para participar com a gente via WhatsApp. Como é que está o trânsito aí, por onde você está passando, que a gente atualiza aqui em tempo real para os nossos ouvintes. Aproveita e segue a gente também lá no Instagram, no @ Jornal da Manhã Litoral Norte.
1: 7 horas e 45 minutos, ainda na pauta do trânsito, vamos a Brusque, porque a revitalização da rodovia Antônio Raio é retomada com desvio temporário no sentido centro, Nova Brasília. A Prefeitura de Brusque retomou as obras de revitalização da rodovia Antônio Raio no trecho entre a região da Tutiagro e o final da rua Ivandro Bruns. A execução dos serviços deverá se estender por até 60 dias, conforme a programação atual, mas o período poderá ser alterado em função das condições climáticas ou de demandas técnicas que eventualmente surjam durante a obra. E durante a realização dos trabalhos, haverá uma mudança temporária na circulação dos veículos. Entre as 7 e as 17h30, quem seguir no sentido centro-Nova Brasília deverá utilizar a rua Ivandro Bruns como rota alternativa. No sentido contrário, no Nova Brasília Centro, uma faixa da própria rodovia Antônio Raio permanecerá aberta ao tráfego. E depois do período encerrado, né, o período de trabalho diário encerrado, a partir das 17h30, a circulação será restabelecida conforme a configuração habitual da via. A Prefeitura orienta os motoristas que utilizam o trecho a observar a sinalização instalada no local e também a conduzir com atenção redobrada durante a execução da intervenção. Essa medida busca garantir mais segurança para os usuários da rodovia e também para as equipes que atuam nessa obra. Então, essa obra, né, revitalização da rodovia Antônio Raio, é retomada com desvio temporário no sentido centro Nova Brasília, em Brusque.
0: Em Balneário Camboriú, a obra de drenagem da Avenida do Estado já implantou mais de 100 metros de tubulação. Então, a Prefeitura de Balneário Camboriú segue avançando com a obra de drenagem da Avenida do Estado. Até o momento, mais de 100 metros de tubulação já foram implantados, o que corresponde a cerca de 15% da intervenção concluída. A obra tem como objetivo substituir uma tubulação antiga que apresentava problemas e comprometia o escoamento adequado da água da chuva, contribuindo para alagamentos na região. Quando concluída, a nova estrutura vai melhorar a drenagem na avenida e em ruas como São Paulo, a rua 500, 600, 980 e 990. O serviço teve início no dia 2 de setembro, na Avenida Marginal Leste, nas proximidades da Avenida do Estado, e avança gradativamente pela via em direção à rua São Paulo. A obra tem uma duração estimada de 60 dias, ou seja, 2 meses. Durante a execução dos serviços, uma faixa de rolamento permanece interditada. Nos períodos de menor movimentação de veículos, poderá ocorrer a interdição de 2 faixas. Também poderão ser interditadas vagas de estacionamento, com o objetivo de garantir melhores condições de circulação e segurança no local. E a ABC Trânsito orienta os motoristas a redobrarem a atenção ao trafegar pelo trecho, respeitando a sinalização e, sempre que possível, utilizando rotas alternativas. Então, em Balneário Camboriú, né, obras de drenagem na Avenida do Estado já implantaram mais de 100 metros de tubulação, que corresponde aí a cerca de 15% do projeto total, né, que deve ser concluído em 60 dias, em 2 meses, contando ali a partir do início do mês de setembro.
1: 7 horas e 49 minutos, vamos a Navegantes, porque as aulas estão suspensas na Escola Maria Ivone nesta quarta-feira por motivo de luto. A Prefeitura de Navegantes, por meio da Secretaria de Educação, informa o cancelamento das aulas na Escola Municipal Professora Maria Ivone Miller, no bairro São Paulo, nesta quarta-feira. A suspensão das atividades ocorre em virtude do luto oficial decretado pelo prefeito Ricardo Ventura em decorrência do falecimento do servidor público municipal Rafael dos Santos. O Rafael atuava com dedicação como professor de educação física na Escola Municipal Professora Maria Ivone Miller dos Santos, e a sua partida precoce deixa uma lacuna na educação municipal, onde marcou a vida de alunos, colegas de profissão e de toda a comunidade escolar. O Executivo Municipal expressou então seu mais profundo pesar e reiterou sua solidariedade aos familiares e amigos nesse momento de dor e consternação. E as atividades na unidade de ensino serão retomadas normalmente amanhã, quinta-feira, mas hoje, quarta-feira, aulas suspensas na Escola Maria Ivone, por motivos de luto.
0: Em Itajaí, o município reforça a limpeza da orla, né, em virtude aí dos materiais trazidos pelas condições climáticas. As praias de Itajaí têm registrado um aumento no volume de resíduos acumulados em razão das fortes chuvas no Alto e Médio Vale de Itajaí e das constantes ressacas que atingem a costa da região sul. As condições climáticas favorecem o transporte de materiais pelos rios até o litoral, aumentando diariamente a quantidade de resíduos que chega à faixa de areia. Nos primeiros 20 dias de setembro, foram retirados das praias de Itajaí 73 toneladas de resíduos, transportados em 53 caminhões. O volume demonstra o impacto das condições climáticas sobre a limpeza da orla e exige atuação contínua das equipes responsáveis. E o município reforça que o acúmulo observado nesse período está diretamente relacionado às condições climáticas registradas na região e solicita a compreensão da comunidade, dos turistas e visitantes das praias durante a realização dos trabalhos de limpeza. Então, em 73 toneladas de resíduos já acabaram, hein, parando, né, no litoral aqui em Itajaí, e a prefeitura realizando então esse serviço de limpeza. Agora 7:51, nós vamos para o nosso primeiro intervalo aqui do Jornal da Manhã Litoral Norte. Na volta do intervalo, mais notícias da nossa região e também mais informações do trânsito. Já voltamos.
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4: Agora 8 horas e 2 minutos, estamos de volta com o nosso Jornal da Manhã, Litoral Norte, aqui na Jovem Pan 94,1, para mais 50 cidades da nossa região recebendo sinal da Jovem Pan na manhã desta quarta-feira, hoje dia 23 de setembro de 2026. Vamos a mais uma atualização do trânsito aqui da nossa região. Nós temos trânsito na região central de Itajaí um pouquinho mais tranquilo, né? Já o trecho, principalmente da Marcos Conder ali, já fluindo melhor. Outras vias principais também, como a própria 7 de setembro, fluindo melhor. 7 de setembro só com problema mesmo ali para quem está indo em direção ao Oswaldo Reis, né? Principalmente ali em direção ao Oswaldo Reis, continua com congestionamento. A Eugênio Miller continua também com bastante trânsito. Outras vias, como a Renault Schmidhausen, diminuiu um pouco o trânsito já na Schmidhausen no sentido centro. Ainda tem um pouco de fila ali para passar naquele trecho da ponte do Rio Itajaí Mirim. E tem também a Contorno Sul, né? A própria Contorno Sul também. O trânsito está um pouquinho mais tranquilo já no trecho da Contorno Sul no sentido centro. Aquele trecho principalmente que passa pela Univale, né? Um pouquinho antes de chegar na Univale ali ainda tem trânsito mais intenso. E quem entra em Itajaí ainda pega um pouco de trânsito também, mas deu uma diminuída também no fluxo de veículos ali no acesso de Itajaí via Contorno Sul, né? Para quem sai da BR-101 ou quem vem ali pela Antônio Raio. Vamos então para a BR-101 agora, porque em alguns trechos o trânsito diminuiu e em outros o trânsito acabou aumentando desde o nosso primeiro boletim. Nós temos sentido sul da BR-101, entre Balneário Piçarras e a Ponte de Navegantes, continua com uma fila bem grande ali, bastante trânsito. Naquele trecho, né, no sentido sul, entre Balneário Piçarras e a Ponte de Navegantes, trânsito bem complicado ali naquele trecho ainda. Depois da Ponte de Navegantes em diante até flui melhor, chegando em Itajaí. Nós temos entre os trevos, entre o trevo da Jorge Lacerda e o trevo da Antônio Raio, os dois sentidos, né, tanto sentido sul quanto sentido norte, estão congestionados já na BR-101 em Itajaí. Então, atenção redobrada aí dos motoristas. BR-101 está fluindo bem, principalmente o sentido sul, mas passando um pouco para frente ali do trevo, tem um trecho congestionado, e o mesmo vale no sentido norte, né? Para quem chega ali, para quem sai de Itajaí, por exemplo, via Contorno Sul, vai pegar já o começo ali congestionado depois do trevo de Brusque. Jorge Lacerda continua com o trânsito mais tranquilo hoje, mas já tem um pouquinho de fila naquele trecho próximo, ali no final da Jorge Lacerda, né? Para chegar na BR-101, para quem está indo em direção à BR-101, vai pegar um pouquinho de trânsito só para acessar o trevo, mas de modo geral o trânsito está bem mais tranquilo hoje em relação a dias anteriores. Dolfo Conder já também com um movimento um pouco menor ali no acesso de Itajaí, mas ainda tem trânsito, né? Principalmente no começo da Dolfo Conder no sentido centro, sentido São Vicente da via, trânsito pouco mais complicado, mas depois flui melhor ali já próximo à rodoviária de Itajaí. Vamos para Balneário Camboriú agora, sentido norte também. O trânsito deu uma aliviada, mas ainda tem bastante movimento, especialmente na saída do túnel do Morro do Boi, em direção ao sentido norte, né? Até quase a altura ali da Expocentro, um pouquinho para frente. Ainda tem um trânsito intenso, mas já deu uma diminuída no movimento ali naquele trecho. Além disso, a Avenida Santa Catarina, para quem vai de Camboriú em direção a Balneário, aí não tem o que fazer, né? Aí congestionamento já desde o centro de Camboriú até chegar lá na BR-101, ou para quem vai seguir em direção a Balneário, vai pegar bastante trânsito. O mesmo vale ali para Marginal Oeste, né? Também bem travada ainda neste horário. A própria Marginal Leste ali do outro lado também com trânsito intenso naquele mesmo trecho para acessar a Avenida do Estado. Então são alguns dos principais pontos de trânsito aqui na nossa região, né? Com destaque aí para algumas vias mais movimentadas, principalmente BR-101 no sentido sul, entre Balneário Piçarras e a Ponte de Navegantes, e depois em Itajaí, ali entre os trevos, né? Entre o trevo da Jorge Lacerda e o trevo do Antônio Raio, os dois sentidos estão congestionados. Para fechar de vez o nosso giro, a gente tem também a Oswaldo Reis ali, para quem entra em Itajaí já começa a ter mais movimento na altura do bairro Fazenda, né? Principalmente depois da Praia Brava, começa um movimento um pouco mais intenso ali naquele trecho também da Oswaldo Reis. São alguns dos principais pontos de trânsito, então, aqui da nossa região. Lembrando que você pode mandar sua mensagem para a gente via WhatsApp, que é o 999019410, 999019410, para participar com a gente aqui via WhatsApp, manda as informações do trânsito que a gente atualiza em tempo real para os nossos ouvintes, e aproveita e segue a gente no Instagram, no arroba Jornal da Manhã Litoral Norte, para ficar por dentro dos bastidores também aqui do nosso programa.
0: Agora, 8 horas e 6 minutos, e com as notícias de segurança da nossa região, nós vamos a Brusque, porque grávida desmaia ao volante e colide contra o muro no município de Brusque. Uma mulher grávida desmaiou ao volante e colidiu contra esse muro na rua Arthur Ollinger, no centro de Brusque, por volta das 19 horas de ontem. A mulher foi levada ao Hospital Azambuja pelo Corpo de Bombeiros e, inicialmente, não apresenta riscos à gestação. As informações foram apuradas ali no local e, segundo o que constatou também, a mulher estava consciente. Ela conduzia um Ford Ka branco que sofreu danos e, quando os bombeiros chegaram ao local, a vítima, que estava no sexto mês de gestação, estava ali completamente consciente. Então, ainda não tivemos mais informações sobre o caso dessa mulher, mas ela, grávida, desmaia ao volante e colide contra o muro em Brusque na noite de ontem.
4: Outro acidente de trânsito na noite de ontem aconteceu em Balneário Camboriú, envolvendo um motociclista na Avenida Rodezindo Pavan. Então, na noite dessa terça-feira, por volta das 22 horas e 10 minutos, os agentes de trânsito prestaram apoio em um grave sinistro de trânsito, né, um acidente com vítima na rodovia Rodezindo Pavan, na região do Mirante, próximo ao acesso público à Praia do Pinho, em Balneário Camboriú. Conforme informações da ocorrência, o motociclista conduzia uma BMW / F800GS, quando perdeu o controle do veículo em uma curva, colidiu contra uma mureta de proteção e foi arremessado em direção ao penhasco. O Corpo de Bombeiros Militar realizou o resgate da vítima, que apresentava fraturas. O SAMU também atuou no atendimento. Em razão dos procedimentos de socorro que estavam em andamento, não foi possível obter a idade do motociclista. A Polícia Militar também já se encontrava no local quando os agentes de trânsito chegaram e eles permaneceram. Então, os agentes permaneceram em apoio à ocorrência, auxiliando na segurança viária e nos procedimentos necessários durante o atendimento das equipes de emergência. Então, um motociclista acabou aí caindo, acabou sofrendo um acidente ontem na Rodezindo Pavan ali, na região do Mirante, né, sendo arremessado em direção ao penhasco em Balneário Camboriú e atendido com fraturas pelo Corpo de Bombeiros e também pelo SAMU. Não tem mais informações aqui, o Corpo de Bombeiros também não informou aqui o estado de saúde da vítima desse acidente. Agora, 8 horas e 9 minutos, a gente vai para mais um intervalo aqui do nosso Jornal da Manhã Litoral Norte. Na volta do intervalo, voltamos a falar de trânsito. Duda Nunes atualiza também a situação do tempo. A gente fala um pouquinho de esporte aqui no nosso Jornal da Manhã Litoral Norte. Já voltamos.
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4: Agora 8 horas e 17 minutos, estamos de volta com o nosso Jornal da Manhã, Litoral Norte, aqui na Jovem Pan 94,1, para mais de 50 cidades da nossa região recebendo sinal da Jovem Pan na manhã desta quarta-feira, hoje dia 23 de setembro de 2026. Vamos com mais um boletim de trânsito aqui no nosso programa, né? Atualizar o trânsito agora 8 horas, vamos chegar a 8 horas e 18 minutos. Situação do trânsito na nossa região, trânsito um pouco mais tranquilo, principalmente, né? Em algumas vias mais centrais de Itajaí, por exemplo, mas a Marcos Konder ainda tem o trânsito ali no começo da Marcos Konder, ainda tem um pouco de trânsito, mas depois o trânsito já flui um pouco melhor, né? Outras vias, como a própria 7 de setembro, que eu tinha destacado antes, também já está fluindo bem em direção a Oswaldo Reis, o mesmo vale para quem chega em Itajaí via Oswaldo Reis, também o trânsito já mais tranquilo neste horário. Contorno Sul, da mesma forma, né? O acesso de Itajaí ainda tem um pouco de movimento, mas aos poucos também vai diminuindo a entrada de Itajaí e o congestionamento, principalmente via Contorno Sul e aquele trecho próximo ao Univale agora, apenas ali o final, né, já chegando na Rua Uruguai com um trânsito mais intenso, que é bem normal também ali em função das sinaleiras que tem naquele trecho, mas de modo geral o Contorno Sul também já está bem mais tranquila na direção do centro, né? Muita gente já deixou os filhos na escola, já foi para o trabalho, então normal o trânsito ficar mais tranquilo neste horário. Nós temos também outras vias aí de destaque aqui de Itajaí, como por exemplo Reinaldo Schmidhauser, né? Outra via que está mais tranquila também já neste horário para quem está indo em direção ao centro. Vamos para a BR-101, porque na 101 aí sim, ainda tem bastante congestionamento em alguns trechos específicos. Nós temos principalmente sentido sul da BR-101 para quem vai de Balneário Piçarras até a Ponte de Navegantes, o trânsito bem intenso ainda neste horário, né? O trânsito com congestionamento, aquele trecho todo que começa em Balneário Piçarras, vai até, passa por Penha, vai até a Ponte de Navegantes, passa por Navegantes ali também. Depois, passando a ponte, o trânsito flui melhor em Itajaí. Tem um pouco mais de movimento, principalmente entre os trevos, né? O trevo de Ilhota, né? O trevo da Jorge Lacerda e o trevo da Antônio Raio, que é o trevo de Brusque. Mas o trânsito no sentido sul está mais tranquilo. Já o sentido norte ainda tem bastante movimento, principalmente para quem sai de Itajaí via Contorno Sul ou ali pela Antônio Raio, no sentido norte da BR-101, vai pegar o trânsito mais intenso naquele trecho até quase chegar ali no trevo da Jorge Lacerda. Ali o trânsito aí já flui melhor também no sentido norte. Já, por falar em Jorge Lacerda, o trânsito também bem tranquilo, não é nenhum ponto de maior destaque neste momento para quem está indo principalmente em direção à BR-101, que é o ponto mais movimentado pelo horário, mas o trânsito também fluindo bem ali na Jorge Lacerda. Vamos então para Balneário Camboriú, dar uma atualizada na situação do trânsito em Balneário Camboriú. Nós temos o sentido norte da BR-101 com bastante trânsito neste horário, principalmente a saída do túnel do Morro do Boi, ali voltou a ter um movimento mais intenso naquele trecho no sentido norte, até um pouco para frente do Expo Centro, congestionamento neste momento em Balneário Camboriú. Além disso, um pouquinho para frente, já quase chegando em Itajaí, inclusive, né, no limite entre Balneário Camboriú e Itajaí, também um movimento mais intenso já neste horário ali na altura do bairro Caianduba. Então, um trânsito mais intenso, mas aí no sentido sul, né? Ao contrário, então, para quem está indo em direção ao Balneário Camboriú, também o sentido sul com um pouco mais de movimento ali na altura do bairro Caianduba, entre Itajaí e Balneário, né? Chegando em Balneário Camboriú via BR-101. Para a gente ainda falar sobre esse trecho, nós temos Avenida Santa Catarina, para quem vai de Camboriú em direção ao Balneário, ainda com bastante movimento, congestionamento nesse trecho todo, né? A partir já do centro de Camboriú até chegar na BR-101 ali na Marginal, o trânsito está bem complicado, e o mesmo vale para a Marginal Oeste também, né? Bem travada a Marginal Oeste nesta manhã de quarta-feira ali com um trânsito mais intenso também nesse trecho, né? O que é bem comum também para o horário ainda agora, 8 horas e 21 minutos. São alguns dos principais pontos em Balneário Camboriú, principalmente BR-101 ali no sentido norte, mais movimentada. Esses são os trechos, então, com mais trânsito, especialmente também o sentido sul, né? Entre Balneário Piçarras e Itajaí. E nós temos o sentido norte ainda também em Itajaí, com bastante trânsito. Isso eu estou falando de BR-101. Por falar ainda de trânsito em Balneário Camboriú, vamos com informações do trânsito, né? O boletim da ABC Trânsito para hoje, né? As interdições aí totais e parciais para esta quarta-feira, de acordo com informações da ABC Trânsito. Interdições parciais em meia pista na Avenida Atlântica, ali próximo ao Hotel Marambaia, das 13h30 às 18h. Na Avenida Atlântica, próximo da Rua 4000, a partir das 8h, ali na execução da obra ali da travessia de pedestres, né? No novo trecho da orla. Na Avenida Atlântica, na esquina com a Avenida Osmar de Souza Nunes. E na Avenida Atlântica, na esquina com a Rua 1900, das 8h30 ao meio-dia e das 13h30 às 17h. Na Normando Tedesco, ali no número 4770, das 7 às 18h. Na Rua 2300, na esquina com a 2308, das 8 às 18h. Na Avenida do Estado, entre a Marginal Leste e a Rua São Paulo, das 7 horas da manhã às 19h30, devido à obra de drenagem, inclusive. Trouxemos notícia sobre isso ali no primeiro bloco. Na Rua Coleirinha, na esquina com a Rua Flamengo, das 7h30 às 17h30. Na Rua José Cesário Pereira, entre a Rua Belmiro Diogo Cordeiro e a Rua Acadêmica Alice Jorge de Souza, das 8 às 17h30. Na Rua Sérgio Milei, das 7 às 17h. Na Avenida dos Tucanos, das 7h30 às 18h. Na Avenida das Arapongas, das 8 às 17h. Na Rua Samuel Rocha, das 13 às 15 horas e também depois até às 17 horas na Rua Samuel Rocha. Essas são as interdições parciais de via, ou seja, em meia pista em Balneário Camboriú. Vamos agora para interdições totais de via, segundo a ABC Trânsito, para hoje na Rua 1400, na esquina com a Avenida Brasil, ali na obra da macrodrenagem. Na Rua Pedro Pinto Felipe, na esquina com a Avenida Hermógenes de Assis Feijó, das 8 às 10 horas da manhã. Na Rua Nepal, na esquina com a Avenida Martin Luther, das 18 às 11 horas da manhã. E na Rua Peru, na esquina com a Travessa da Rua Síria, das 14 às 17 horas. Além disso, também na Rua Francisco Manuel de Souza, na esquina com a Avenida Brasil, das 8 às 18 horas. Das 8 às 18 horas, então, também interdição total de via nessa rua ali, na esquina com Avenida Brasil. Essas são as informações da ABC Trânsito, né? Com detalhes aí de interdições parciais e totais de via para Balneário Camboriú, também para auxiliar os nossos ouvintes aqui, né? Principalmente o pessoal que trabalha com transporte de carga, motoristas de aplicativo, para ficarem cientes também de quais vias aí de Balneário Camboriú terão obras nesta quarta-feira. Lembrando que você pode participar com a gente via WhatsApp, que é o 999019410, 999019410, para participar com a gente via WhatsApp, como é que está o trânsito aí, por onde você está passando, que a gente atualiza em tempo real aqui para os nossos ouvintes. E aproveita e segue a gente também lá no Instagram, no arroba Jornal da Manhã Litoral Norte, você fica por dentro dos bastidores do nosso programa, lá sempre que tem entrevista aqui no estúdio, também tem postagem lá no arroba Jornal da Manhã Litoral Norte. Agora 8 horas e 25 minutos, Duda Nunes, atualiza pra gente como é que fica o tempo para esta quarta-feira, Duda.
5: Anderson, ontem à noite, oficialmente, tivemos aí o início da primavera aqui no Hemisfério Sul, porém hoje, quarta-feira, já amanhecemos com temperaturas bem baixas, viu? Então, essa quarta-feira, o tempo fica estável, com chuva bem fraca, quase não aparece aqui no nosso estado, aqui na nossa região, às vezes cai num ponto da cidade, não cai no outro, uma chuva bem fraca em comparação aos outros dias. E agora, 8 horas e 25 minutos, nós estamos com 14 graus e sensação térmica de 14 graus, e como eu falei, temperaturas baixas para essa quarta-feira. Teremos máximas apenas de 17 graus aqui em Itajaí.
4: Agora 8 horas e 26 minutos. Vamos falar de esporte agora aqui no nosso programa. Nós temos algumas... Estamos, aliás, em período de data FIFA, né? Não teremos rodada nesta quarta-feira no Campeonato Brasileiro, né? Em nenhuma divisão do Campeonato Brasileiro. Mas nós tivemos ontem à noite um jogo Fechando a 29ª rodada da Série B do Campeonato Brasileiro, Criciúma jogando em casa. O jogo seria na segunda, foi adiado para ontem em função das chuvas lá no sul do estado. Mas ontem a bola rolou e o Criciúma perdeu mais uma. Perdeu para o Operário de Ponta Grossa por 2-0 em pleno estádio Heriberto Rios. Com esse resultado, o Operário inclusive passou o Tigre na classificação. Tem os mesmos 47 pontos, leva vantagem ali no saldo de gols. O Criciúma é o sexto com 47, ainda está indo para os playoffs. Ali vai ter um mata-mata depois entre o terceiro e o sexto colocado. Mas a situação do Criciúma é realmente alarmante. São 3 derrotas seguidas na Série B do Campeonato Brasileiro e agora surge uma outra situação. O técnico Eduardo Batista, que já está sendo muito pressionado, né? A torcida e a imprensa já pedem a saída dele. Ele tem aí uma conversa, né? Ele negou ontem em coletiva, mas as informações que vêm do Rio Grande do Sul é que o Internacional estaria interessado em contratar o Eduardo Batista para reta final aí da Série A do Campeonato Brasileiro. Então, pode pintar, inclusive hoje, aí uma novidade em relação a uma saída do técnico do Criciúma para o Internacional. Ele não vem bem no Criciúma, né? Faz um segundo turno muito ruim. O Criciúma, lembrando que o Criciúma virou o primeiro turno como campeão, né? Como primeiro colocado, né? Campeão simbólico do turno. E agora vive essa situação. E o Eduardo Batista pode pintar, sim, no Internacional. Embora ele tenha negado ontem, em entrevista coletiva, alguma negociação com o Colorado. Vamos acompanhar e amanhã, claro, a gente traz mais informações caso o Inter confirme o Eduardo Batista para o lugar do Paulo Pezzolano, né, que foi demitido no final de semana. Ainda falando de futebol, a gente fala agora de Copa Santa Catarina. Temos jogo hoje, né, um jogo atrasado lá da primeira rodada para o torcedor do Barra. Hoje, 19 horas na Arena do Barra, aqui em Itajaí, tem Barra e Nação. Jogo atrasado, o Barra... que tem só 2 pontos aí, mas tem apenas 2 jogos, né? Se ele vencer, ele já pula ali para sexto lugar com 5 pontos, cola no Ercílio Luiz e no Joinville, que tem 6. Então, um jogo importante aí para o pescador. Hoje, às 19 horas na sua arena, contra o Nação, que é o Lanterna, que tem só 1 ponto. O Barra está contratando, inclusive, para essa Copa Santa Catarina, trouxe alguns jovens jogadores aí. O Gaudêncio, volante que passou pelo Concórdia, foi anunciado essa semana. Tem também o Ryan Gomes, um atacante panamenho do sub-20 do Grêmio, também foi anunciado essa semana. Então o Barra aí tentando buscar aí uma classificação nessa Copa Santa Catarina com algumas contratações. Claro, também usando de laboratório, já pensando no ano que vem. Para 8 horas e 29 minutos, para a gente fechar de vez o nosso Jornal da Manhã Litoral Norte. Não, como eu falei ali no começo, não tem no começo do bloco de esporte, não tem Série A do Campeonato Brasileiro. Essa semana, né, em função da data FIFA, aliás, só a partir de 7 de outubro volta o Brasileirão. Mais um assunto bem polêmico ontem, né, que surgiu, aliás, já na segunda-feira, é a diminuição do número de estrangeiros, jogadores estrangeiros que cada time poderá usar em uma partida no Campeonato Brasileiro a partir do ano que vem. A proposta da CBF, aprovada pela maioria dos clubes, é que esse ano são 9 estrangeiros que cada clube pode relacionar por partida. A partir do ano que vem vai diminuir um jogador por ano. Então, ano que vem será 8 atletas liberados, até chegar em 2030 com apenas 5 atletas estrangeiros podendo atuar numa partida por cada clube. O objetivo é aumentar o número de jogadores sub-23, né? Jogadores jovens brasileiros disputando a Série A e a Série B do Campeonato Brasileiro. Então essa medida passa a valer a partir do ano que vem, mas gerou bastante polêmica aí a diminuição dos estrangeiros a partir já do próximo ano. O próximo ano será liberado 8 e aí gradativamente vai diminuindo o número de estrangeiros liberados por jogo no futebol brasileiro. Depois dessas informações, podemos fechar o nosso programa por aqui, Duda.
5: Anderson, encerramos mais uma edição do nosso Jornal da Manhã Litoral Norte. Agradecer a você, nosso ouvinte, por ter começado essa manhã de quarta-feira aqui na Jovem Pan 94,1. Amanhã, quinta-feira, a partir das 7h30 da manhã, nos encontramos novamente com todas as notícias da nossa região. Uma excelente quarta-feira a todos e até amanhã. Tchau!
4: Valeu, Duda. A gente volta amanhã, então, 7h30 da manhã aqui no nosso Jornal da Manhã Litoral Norte. Fique agora com o Rock and Pop da Jovem Pan. Valeu, fui!
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4: Bom dia, excelente quarta-feira pra você que tá aí no rádio ou no Zep, está curtindo, tá ligado na Jovem Pan 94,1. Classe especial. Eu sou Luciane Chiodi, tô chegando aqui na número 1 do Brasil.
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0: Like I'm Falling in Love, clássica de New Radicals, You Get What You Give, The Weeknd, Out of Time, Edward Maia, Steady Love, também Jota Quest cantando Tim Maia, Acendo o Farol e tantas músicas boas nessa hora diretaço, hein? Tem muito mais chegando e depois do intervalo você comanda a programação. Vem aí as mais pedidas da fã.
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0: 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Jovem Pan, 3 para as 10.
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Classe Especial. Eu sou Luciane Chiodi e a gente tá juntos até o meio-dia.

0: 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As mais pedidas estão no ar e para participar é só mandar mensagem aqui para o WhatsApp 47 99 01 9410 ou pelas redes sociais @JovemPan Itajaí. Vamos que vamos!
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0: Para começar, tem Tame Impala e Jimmy, Dracula.

quarta-feira. Em sétimo lugar, Lola Young Messi, atendendo aos primeiros pedidos da galera, com Beyoncé e Jay-Z, Crazy in Love. Na oitava posição, Grace Abrams, That's So True. Na nona, Ariana Grande, Hater I Made Love Me. E no décimo lugar, Tame Impala, Jimmy Drácula. Break rápido, na sequência, o top 5 das mais pedidas vem aí. Nossa super contagem regressiva continua e também rola aquele flashback da manhã. Continue ligado na Pan e aproveitando também para acompanhar o que tá rolando lá nas redes sociais. É só acessar @JovemPanItajaí. 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

0: 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Jovem Pan, 10h29.
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brasileira. Na segunda posição, Ella Langley, Tooth in Texas. Na terceira, BTS Swim. O Flashback com Britney Spears, I Wanna Go. Quarto lugar, Bruno Mars, I Just Might. E na quinta posição, o mais novo lançamento da Miley Cyrus, que agora está assinando apenas como Miley, Best Persuades. Intervalo e na sequência rola muito mais pra você que tá aí curtindo esse início de primavera no rádio ou nos apps da Pan. Aproveita também pra conferir o que tá rolando lá nas redes sociais. Tem muita informação sobre música, cinema, diversão e lá você também confere as ações que a gente faz aqui no nosso litoral. É só acessar @ Jovem Pan Itajaí. 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

0: 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Jovem Pan, 11 horas.
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0: 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Jovem Pan, 11:29.
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0: Cultural gratuito e obrigatório, depois tem o Pânico, na sequência o Planeta DJ e mais tarde nosso novo encontro por aqui. Beijo grande pra você. Até, tchau! 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Jovem Pan, 8 para o meio-dia.
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0: Conexão aqui na programação da Jovem Pan. E agora nós estamos de volta para você que está no rádio acompanhando a gente. Você estava vendo aí o horário político em todo o Brasil. Você sabe que esse horário é obrigatório das 12 às 12h25 e a gente está de volta com Pânico agora. Fica a programação da Jovem Pan. Sejam bem-vindos ao nosso programa e teremos uma atração muito bacana hoje, não é, Zuzi?
1: Sensacional! Se você gosta de um conteúdo de qualidade, o nome dela é Yasmin Senna. Ela produz conteúdo, a gente está nessa vertente agora. O Alba, você já conhece Yasmin Senna?
2: Conheço.
0: Direitovski?
3: Da onde, papai?
1: Ela produz um conteúdo de
0: Conteúdos
1: de qualidade.
0: Jovem, pelo que eu vejo.
1: Super jovem, super bonita, competente.
0: Somos de juventude nesse programa.
1: Tá precisando dar uma renovada, Emiliano.
0: É isso aí.
1: Você não acha que a gente precisa de um... E a Yasmin, ela produz muito conteúdo. Eu acho que ela já até estudou lá fora, em Los Angeles, na UCLA. A gente precisa perguntar pra ela. Porque um amigo meu que mora lá fora, que é o Silvano, um abraço pra ele.
3: Grande Silvano.
1: Ele assiste o programa todos os dias.
0: Um abraço, Silvano.
1: Silvano e o Rosinha lá na Califórnia.
3: Silvano Killing.
0: Sério?
1: Falou, cara, eu adoro o conteúdo, assisto todos os dias. É legal.
0: Califórnia é cedo, o cara tem que acordar cedo pra assistir.
1: Talvez ele assista no YouTube. Exato.
0: Ah, então ele assiste depois. Entendi.
1: Mas ele falou, pô, manda um abraço pra Yasmin. Eu ajudei ela com o Justin Bieber e com o Jonas Brother. Parece que ela também lá estudou, ela deve gostar também deles. E se você quer uma opinião de qualidade, daqui a pouco, essa é a nossa convidada aqui no programa Pânico para vocês.
0: Isso aí. Muito bem. É isso, Zuzi.
1: Boa.
0: Temos aí notícias de hoje?
1: Temos.
0: O que você quer? Ah, sim. Opa. Não é. É porque agora a gente tem que fazer isso também por causa dos horários. Porque nós temos... Vejam vocês. Eu gosto de explicar à população.
3: Boa. Explica, por favor. Transparente.
0: Porque é complicado esse programa, não acho que é fácil. Por quê? Nós estamos em todas as plataformas.
1: Tá.
0: E nós temos as ações comerciais, que nós somos obrigados a fazer, porque eles pagam uma grana para que entre o comercial.
1: Tá. Exato.
0: Senão você não teria o programa.
1: Compromisso.
0: Exatamente, são os nossos compromissos. Só que nós temos o horário do rádio e o horário da TV Alberta.
1: Ah, sim.
0: Que são obrigados a transmitir o horário político. Então, o horário político, ele ferra a gente na TV Alberta e no próprio rádio. E você, querido ouvinte, vai ter que se acostumar com isso.
1: Verdade.
0: Do mesmo jeito que a gente. É que normalmente, num veículo de comunicação, a gente não fala
1: isso,
0: dos perrengues.
1: Mas é um desabafo,
0: É um desabafo, porque é um perrengue. Sim. Entendeu?
1: Fico
0: então,
1: delário.
0: Tem tudo ser muito cronometrado aqui de olho no relógio, porque é difícil. É. Mas...
1: Estamos aí.
0: Você sabe que 2026 tá voando. Passou muito rápido esse ano. A gente já tá em setembro. Já estamos vendo panetone aí no mercado. É. E logo já é o Natal. Deixa eu perguntar. Você já sabe onde vai passar o Natal com a família? 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
1: Opa.
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1: Show.
0: Lá tem a segunda edição do Vivo Natal, que é uma celebração para deixar a família inteira encantada. Além de visitar uma cidade linda, toda enfeitada para essa época do ano, você e sua família vão poder também acompanhar os desfiles de Natal. Vai ser toda quarta e todo sábado na Avenida Atlântica. Ao longo de 7 quilômetros da avenida, haverão 3 pontos de parada, onde acontecerão pocket shows. Quem acompanha a gente pela TV está vendo aqui. A gente está mostrando aqui as imagens dessa edição do ano passado. Foi um grande sucesso. Esse ano vai ser melhor ainda. Além do Natal, o BC também oferece atrações diversas para toda a família. 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Anote aí, ó, 11 de novembro, às 8 da noite. Se você acessar agora, se te interessou, tem o QR Code agora, dá uma fuçada lá. Ó. Você entra aqui, está no canto da sua tela, lá tem mais informações sobre o evento e você também pode ir direto para o site vivonatalbc.com.br. O Instagram oficial tem também @turismo.bc. Repetindo, @turismo.bc. 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Super bacana esse
1: show,
0: esse Natal
1: muito
0: especial.
1: Bonito. É muito bonito. Aliás, vale a pena a viagem.
3: Estarei
0: agora
3: lá.
0: Sim. Agora sim.
1: Simbora para as notícias, podemos?
0: Vamos.
1: Então.
0: Solta a vinheta.
1: Por favor.
3: Roda.
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1: Boa tarde a todos, só fazer uma escalada rápida nesse jornal, a gente vai discutir um pouco notícias factuais, que eu tenho esse compromisso aqui, eu vejo que às vezes elas são retrógradas, e trago aqui informações sobre Jorge Messias e Andrei Rodrigues. Vamos juntar as peças deste tabuleiro. Saiu agora uma reportagem quente falando sobre Jorge Messias e o Andrei Rodrigues. Sabe o que aconteceu?
4: O quê?
1: Quebra-pau.
4: Eita!
1: Porradaria? Uma discussão pesada. O Messias acusou o Andrei, da Polícia Federal, de estar monitorando, espionando...
0: O Messias é da AGU.
1: Só para lembrar, Messias, para quem não lembra, o Messias era o velho e bom... Bessias.
4: É aquele Bessias.
0: É o da CAR. Ele época, é da AGU.
1: É o da CAR. Na época da Dilma, você lembra que teve telefonema. É, e depois Bessias. Ele era o possível escalado pelo governo atual para ir para o STF.
4: É isso mesmo.
1: Foi barrado. Andrei Rodrigues, diretor-geral da Polícia Federal. Onde ele esteve? Tomando uísque, Macallan, lá em Londres, com a turma do Vorgado.
0: Tudo bem, mas qual é a treta?
1: A treta é o seguinte, o Messias e o Andrei, eles estavam lá com uma reunião junto com o presidente Lula. E
0: quando isso?
1: Isso foi no dia 4. Dia 4, agora, muito próximo. Uma reportagem da UOL apurou que, entre essa discussão, o Messias falou que o Andrei Rodrigues estava monitorando ele e espionando ele. A suspeita surgiu por causa de um relatório da inteligência ligando a investigação de qual banco?
3: Qual?
1: Banco Master, que mencionava autoridades como Messias e o ministro André Mendonça.
3: Ô, ministro!
1: Nesta reunião que estavam os três, inclusive o Lula, saiu um quebra-pau, xingamentos e muito mais, Emilião. E é um momento muito tenso que o ponto central dessa reportagem mostra a crise que está envolvendo a atuação da Polícia Federal com a confiança dentro do próprio governo Lula. E eu te faço uma pergunta. Quem era próximo ao Andrei Rodrigues, que também é da Polícia Federal? Quem o indicou?
4: Quem
1: vocês acham?
4: Hey.
1: É, não é muito difícil a gente fazer um raciocínio e juntar as pontas. É uma situação complexa, Emilião, porque no momento que a gente está, como você disse aqui, eleitoral, existe agora uma fraqueza do governo, principalmente na sua comunicação. O que o governo precisa falar?
3: O quê?
1: Vamos abrir uma CPI do Banco Master. E o que o STF está fazendo? Uma blindagem. E quem acaba de blindar? Quem? Zanin.
4: Ixi.
1: Quem indicou Zanin para o STF?
3: Quem?
1: Governo Lula.
4: Quem ele era, advogado?
1: Zanin nega uma liminar para instalar a CPI do Banco Master. Estava na mão dele.
0: É, mas também não ia passar porque não é momento de CPI. A eleição é daqui a semana que vem.
1: Olha, eu discordo. Certamente que é o momento da eleição.
0: Oi?
1: Eu discordo. Ele discorda
0: porque concordar. Ele não
1: você concorda tudo com o Emílio, eu não concordo. Você puxa o saco dele do jeito que você quiser.
4: E
1: eu posso não concordar.
4: E concorda sem microfone.
5: Programa sem microfone.
0: Eu
1: não concordo.
5: Te desestabiliza sem microfone.
0: Não, não é. É porque não tem tempo. A eleição já é agora, Zú.
1: Eu sei que a eleição é agora, mas é uma discussão que, principalmente de um momento eleitoral, a gente gostaria de ouvir as partes. Sabe por que não passou?
3: Não, a parte.
1: Sabe por que não passou essa CPI?
3: Por
1: não
3: quê?
1: Só pelo Zanin. Foi por causa do... Então, inteligentão, pega o microfone e dá um show aqui. Dá uma explicação melhor
4: cara,
1: pra mim.
4: Cara, fala que outro é burro.
3: Falar pra ele.
1: É, fala aí.
4: Fala que outro é burro.
1: Vamos lá.
4: Cara,
1: fala. O gênio do Delari.
4: Que... Marlene tá bravo.
0: Marlene, você é burro.
1: Eu tô zero. Eu só tô tentando trazer. Mas é uma notícia aqui, aí o cara fica palpitando.
4: É notícia com obstáculo.
1: É, isso. Muito difícil, cara, né, Guerra?
4: É. Tá igual o Caetano Veloso.
0: Isso ali. É democracia.
1: Não, é burro, eu não acho.
0: A democracia é assim.
1: Não, a democracia
4: que
1: é o
4: escudo. É isso
0: aí, tá bom. O cara concorda, discorda.
4: O cara folgado.
1: Folgado.
0: Você tem que ouvir. Você tem que ouvir dele.
1: Sem deixar ele tomar no meio do...
0: Isso que eu ouvi do...
1: Essa é a democracia. Então eu vou ouvir o Delari.
0: Essa
1: cara
0: é
1: vem
0: democracia.
1: De ressaca, bêbado.
4: Que mais, Delari?
1: Calma. Mas sabe por que não passou a CPI? Por causa do Alcolumbre. E a gente já sabe essa Marlena. História. Eu não acho que nem é o timing.
0: Sim.
1: É isso. Então, assim, não vai passar. O Hugo Mota é o número 1 do Banco Master. O Alcolumbre também tem relações. E o Zanin não deixou passar.
5: Você viu, viralizou um vídeo do Jô Soares falando?
1: Eu não vi.
4: Maravilha. Não, uma carta. Recebi uma carta do advogado do Lula.
5: falando, né, do que tinha ido o Deltan lá no programa, e aí ele falando, né, ele falou, não, o que a gente precisa é de esclarecimento, o povo precisa de esclarecimento, e não tão atual esse vídeo aí faz parte, pesquisa aí que tá viralizando de novo esse vídeo do Jô aí.
1: Tudo bem,
4: é isso aí, Jô Maravilha. É, eu acho que o ponto aqui principal do que você está falando como timing que tem eleição agora, a justificativa do Zanin, ela é simples. Ela fala assim, o Zanin disse que o Alcolumbre está certo de não ter a CPI. Ele disse essencialmente que os documentos que recebeu até agora, ele não consegue afirmar juridicamente que o Alcolumbre esteja o praticando Zanin, uma omissão.
0: O Zanin sentou ele, nós demos a notícia, sim. Sentou o Zanin, o Lula, e o Alexandre Moraes.
1: Certo.
0: Não sentaram? Então, e o Alcolumbre?
4: E o Alcolumbre.
0: Sentaram juntos?
4: Todos.
0: Sentaram os três poderes.
4: Isso.
0: Os três poderes sentaram, resolveram. Jantaram e resolveram.
5: Tá resolvido.
0: E tá resolvido.
5: Acabou.
0: É assim que funciona.
4: É isso mesmo.
0: Foi uma...
4: Sim.
0: É, tá. Pai, agora, olha, uma notícia. Olha, viu o que aconteceu?
4: Perdeu o mané.
0: Já tá resolvido isso.
4: Camarão na moranga e tudo resolvido.
1: Perdeu o mané, numa mola.
4: Você sabe que então, okay. Então a gente não tem mais esperança nesse momento, vamos esperar realmente pelo timing.
0: Vai ter eleição.
4: Vai ter eleição.
0: Vai ter eleição. Agora vai ter eleição daqui, domingo, sábado,
4: quatro,
0: é domingo agora,
4: quatro,
0: né? É a outra semana.
4: Outra semana.
0: Aí você vai lá e vota.
3: É. Aí você faz o que você quiser.
0: Você faz o que você quiser.
3: Não enche o saco.
4: É. A previsão para isso acontecer, e você tem uma razão em relação a isso, vai ser em fevereiro de 2027. Segundo a reportagem, é que o STF vai jogar lá para frente. O Alexandre de Moraes só deve retomar em fevereiro de 27. É o prazo que tem à vista do ministro Flávio Dino. Pede-se 90 dias e por aí vai. Agora, se não muda o jogo, pelo menos uma coisa que eu vi o Marcília ontem e as suas conclusões são fantásticas, é que o caso do Moraes, como ele está impedido de analisar o caso do Banco Master, foi para o Fux. E existe uma treta agora, nesse momento, entre Fux e Alexandre de Moraes. E o Fux está pedindo para o Alexandre de Moraes informar sobre a Viviane e o Vorcaro, que é a esposa dele, e o que aconteceu. Mas posso falar a verdade? Vocês me desanimam também. Então vamos.
1: Não, mas ué.
5: A gente desanima?
4: Não vai acontecer nada.
5: É, ué. Você acha que vai? Quantas vezes a gente tá falando as coisas e fala, ah, agora vai. Não, agora vai vir. Aí vem Magnistic. Não, agora vai. Aí não vai. Você acha que vai? Não vai nada.
4: Não, vai como a única ferramenta que a gente tem é o voto. E eu acho
5: Exato,
4: que isso tem um reflexo no final.
5: Isso a gente tá
4: sabe muito
1: Se você
4: bem.
1: Não sabe, pergunta pro Delari.
4: Do mano. Que vai acontecer.
5: O Delari, você pergunta pro Delari.
4: Boa.
0: É isso aí, Delari, não deixa barato, não.
5: Não deixa barato, deixa barata.
0: Normalmente, o cara que fica embaixo das luzes, ele acha que ele é muito melhor do que quem tá no
5: bastidor.
0: Normalmente é assim.
5: Tá falando sim.
0: A estrela da luz ilumina.
4: Eu entendo.
1: Viu, Sami?
0: Pode.
5: Viu, Sami?
0: Aqui você tem a voz. A voz do backstage. Vamos fazer um programa.
4: A voz do backstage.
5: Ah, tem que pôr o Toninho junto.
0: Nós temos ali o câmera.
5: O Toninho é uma notícia. Um comentário.
0: Mostra o Toninho lá.
4: O Pereio.
5: Aqui, ó.
0: O Toninho.
4: Parece o Pereio.
0: Mostra o Toninho.
5: É.
0: O Toninho, ele fica comentando.
5: Ele fica, eu fico aqui só ouvindo.
0: Olha lá, ó. Cadê? Mostra ele lá. Olha lá o Toninho.
4: Sabe que é ele.
5: O Toninho
0: lá,
5: é esse. Ele fica do meu lado aqui, aí é uma notícia e ele fala, mas também.
0: Tem um comentário.
4: É o melhor comentarista.
5: Tem que microfonar o Toninho.
0: Vamos fazer o quadro aqui.
4: É o podcast dos câmeras. Comentando por trás.
3: Não, é o Marleno e eu.
1: Pela The Voice.
0: É o
5: Marleno e eu.
0: É o seguinte. Normalmente.
5: Marleno.
0: Eles querem.
4: Sério.
0: Eles querem. Para algumas pessoas, o país está muito bom.
4: Tá.
0: Claro.
4: Lógico. Os benefícios.
0: Você vê que tem jatos,
4: Opa.
0: Tem FAB,
4: facilidade.
0: Tem Macallan, tem encontros,
4: viagens.
0: Tem charuto,
4: jantar,
0: tem viagens, tem 70 pessoas. Para algumas pessoas, para uma pequena elite, a coisa está muito boa.
3: Mas está boa, está muito.
0: Está muito,
4: tá muito. Maravilhoso.
0: Aí o que eles querem? Eles querem que a gente sinta que algo mudou para que tudo continue como está. Então vem algo para você sentir que você pode mudar,
4: certo.
0: Mas tudo vai continuar da mesma maneira.
4: Ah, é só uma sensação, entendeu? Né?
0: Claro.
4: Mas é importante essa sensação.
0: É a sensação da
4: isso. Aí acalma, lá,
0: você
4: acalma.
0: Tem a sensação
4: da Dona Miriam.
0: Da Dona Miriam. Você tem a sensação do...
4: Ah, entendi.
0: Entendeu?
4: É a sensação. É isso aí. A sensação é essa. É a inflação aí. É outra. É o bolso aí. Que está comprometido.
0: O sabor da coisa, entendeu? Então é isso.
4: É. Mas vamos continuar, porque eu acho que mesmo quando a gente fica com essa linha de raciocínio, a gente tem possibilidades de mudar o país. Principalmente quando a gente aponta as irregularidades. É só pegar o caso da Roberta Lussinger, da bebida, e depois eu trago mais pra vocês, tá bom? Se o Delari deixar, que ele que manda aqui.
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0: 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Agora eu vou pra rua.
6: Opa!
0: Eu vou sim. Eu vou falar com o nosso herói do Brasil que está nas ruas. Ah, antes tem um break? Então tem um break agora pra você que está na nossa rede de rádio, um breakzinho rápido. Vai lá, Reginaldo!
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10: Então, eu não vou te liberar agora, meu querido herói.
11: Parabéns,
10: do Brasil.
11: Fufa.
10: Um beijo, Fufu, diretamente das ruas de São Paulo, o nosso herói do Brasil. Mais uma?
11: Mais uma?
10: Mais uma?
11: Mais uma?
10: Aí está.
11: A baratinha.
10: É uma barata.
12: É uma baratinha da vizinha.
10: É uma barata com...
11: Sem asa.
13: Olha o bumbumzinho.
10: Quatro patas.
11: A bundinha da barata.
13: Olha o bumbumzinho.
10: Como é que está o nosso dólar, professor?
12: O dólar sobe bem hoje. Ele sobe quase 1%, uma alta de 0,95%.
11: Caramba.
12: E está sendo negociado a R$5,15.
11: Do Rio.
12: Alguns motivos. O primeiro motivo é alta no petróleo. Sabe que alta no petróleo influencia todas as moedas. Inclusive, países emergentes como o Brasil sofrem mais. E o segundo é a corrida eleitoral por aqui, que está muito indefinida. E indecisão é ruim para planejamentos. E também o que aconteceu lá na ONU, né? Acho que o Dani vai falar da questão do PCC,
11: obviamente,
12: do grupo terrorista. Então, isso também deu uma enfraquecida na
10: moeda.
12: Mas
10: também
12: brasileira.
10: Não tem certeza disso, né?
11: A gente não tem certeza de mais nada.
10: Muita certeza. Não é, porque se os caras soubessem o que vai acontecer...
11: Você
10: compraria o dólar.
11: O que, né? O Sammy fala, porque que o mercado só antecipa uma previsão.
10: Não,
11: né?
10: Não. É tipo jogador, é tipo comentarista de futebol.
11: Tá.
10: Depois que sai o resultado, ele fala: olha, realmente.
11: Evidentemente que o time não jogou.
10: Evidentemente, aqui neste ponto, vejam vocês, a defesa foi muito fraca, o jogador não foi
11: muito. É muito claro, começou com três zagueiros.
12: O mercado financeiro trabalha com probabilidades. À medida que fica oscilando, né, as chances. E o pior na a pesquisa, o pior é cada uma dá para um canto, né? Você vê que está muito... A pesquisa, de acordo com o que você pega, vai para um lado, para o outro. Tem os sites estrangeiros, que são casas de aposta, né? Que é o Polymark, está banido do Brasil, mas tem.
10: Eleição é o seguinte: é a hora que abre a urna.
11: É isso.
10: Isso aí.
12: É a reta final.
10: É. Não é. A eleição é só na hora. A eleição, não, antes ninguém ganha
11: não,
10: nada.
11: Não.
10: É
11: claro, esses mercados não. Preditivos não, do Samidana, não.
10: Eleição é na hora que abriu a urna. Abriu a urna, você vai saber quem é que ganhou. Esse negócio de. A gente só vê coisa errada. É só você pegar nos últimos anos. Pega nos Estados Unidos.
11: Opa!
10: Os Estados Unidos.
11: O próprio Donald Trump, né? Que era desacreditado.
12: Eles, não, na última acertaram. Né? Foi na outra aqui.
10: Eu erro direto. Erro aqui, pô. Aqui também erro.
12: Eu tô falando das casas de aposta.
10: Não, mas... Casa de aposta. Casa de aposta, você vai lá, põe 10
11: Sammy
10: mil dólares. Você põe 10 mil dólares, você muda o jogo.
7: Mas também não é muito difícil. Você tem dois pra chutar?
10: É lógico, tem dois. Né?
11: Ou um ou outro. Ou um vai ganhar ou outro.
10: Bota um dinheirinho, você muda.
11: E aí você fala, os dois estão empatados. Pode ser que um ganhe e tem margem de erro. Os dois estão empatados, ainda tem margem de erro pra cima e pra baixo. Pode ser que um vença
12: um escracho estatístico.
10: E tem essa margem de erro também, que é.
11: A margem ela é
10: tá
11: bem alta.
10: Tá todo mundo empatado.
11: Margem.
10: É isso aí, tá todo mundo empatado. Tá todo mundo perdendo.
7: O cara tá com 50% e o outro tá com 2%.
11: É que a Dilma já dizia.
14: Né? Não, quem... acho que quem ganhar ou quem perder, nem quem ganhar nem perder, vai ganhar ou perder. Vai todo mundo perder.
15: Exatamente, é também acho.
11: Muito bom, Sami. Bom, mas eu não sei se teve reflexo ou não, porque ontem, como a gente, o Sami alertou aqui, teve os discursos da ONU que a gente já mostrou.
10: Posso falar uma coisa?
11: Fala o que você quiser. Porque hoje eu já briguei com o Delário, não vou brigar com você.
10: Então, por exemplo, ninguém prestou atenção no discurso do Lula.
11: Não.
10: Não sai em lugar nenhum do mundo.
11: Não, mas eu já disse ontem. Já disse, porra. Ah,
10: você não viu lá? Não tem coisa dormindo lá. A Janja dormindo. A Janja dormindo.
11: Se a Janja dormindo.
10: Se a Janja dormiu...
12: Se a Janja
11: tem um... Você sabe que...
10: A Janja dormiu.
11: Eu acho que um cara da Turquia tava no Reels do Instagram.
10: Olha lá, os caras dormem. Olha lá, quem que tá do lado dela?
11: O outro cara que tava vendo
10: quem Instagram. Quem que tá do lado da Janja lá? Ó.
11: É o Mauro Vieira.
10: O Mauro Vieira, ó, bocejando. Esse sono. Discurso da urna diz que é a coisa mais chata do mundo.
11: Porra. Que não pega nada.
10: É,
11: né?
10: Não pega nada.
11: Agora, quer uma coisa legal?
10: Agora, diz que ele vai mandar o esse Trump também e fala demais.
11: O que, que é?
10: Porque agora é o um negócio das facções.
11: Isso. Ah, sim. Isso.
10: Sim. Ele vai tacar fogo aí. E ele já aumentou.
12: No fogo.
10: Mas dois países entraram aí nesse negócio, que é o narcotráfico.
11: Isso, escudo das Américas.
10: Mas se ele não consegue resolver a droga dentro dos Estados Unidos,
11: pois é.
10: Como é que ele vai resolver a droga fora dos Estados Unidos?
12: Esse
10: é o negócio. Esse é o negócio. Porque o cara não consegue resolver o negócio. Os caras morrem de fentanil lá. Pô, você vai lá pra... Vai lá pra...
11: Filadélfia, Venice Beach,
10: não,
11: Los Angeles.
10: É, vai pra São Francisco, vai pra Los Angeles, lá pra Costa... Porra, os caras tudo morrendo na rua.
11: A Filadélfia
10: o cara não
11: triste.
10: Consegue. Na Filadélfia. Meu os caras não conseguem resolver esse fentanil dentro da América. Agora, não, eu vou resolver.
11: O escudo.
10: Você entendeu?
11: Eu entendo.
10: Tudo jogada política.
11: Então, o discurso político.
10: É enrolation.
11: O cara precisa do discurso. Lógico. Agora, quando ele classifica as facções como terroristas. A única coisa que eu acho interessante é que essas facções, o business é internacional.
10: Sim.
11: E quando você abre uma conta lá fora, pelo menos você tem a possibilidade de ter
10: como
11: um rastreamento.
10: Como é que Miami Beach, que você gosta?
11: Eu adoro.
10: Aquilo lá é tudo dinheiro, não é contrato.
11: Sem dúvida, sem dúvida.
10: Aquilo lá foi
11: Las
10: dinheiro.
11: Las Vegas,
10: foi
11: Miami.
10: Dinheiro da, foi da droga colombiana. É lógico, pô.
11: Então La Branquita, que a turma adorava. Lá então, e lavou muito.
16: Montana.
7: 14 países entraram nessa aí, Emílio. Foram 14 países.
10: Eu sei, mas isso é político.
7: Sim,
10: é total. Político.
11: Marco Rubio.
10: Eu gostaria muito que resolvesse, porque aqui no Brasil já tomou conta, né?
11: Eu acho só um ponto, é porque que o Brasil não quer que classifique esses grupos como terroristas. Só essa é a minha pergunta. E por que que quando tem no presídio a turma comemora para um partido ou para outro? Por que que tem essa relação entre o crime organizado e a relação da política? Só uma pergunta, um questionamento, depois vocês podem responder nos comentários para ter até uma interatividade com vocês aí no YouTube.
12: Sim.
11: Boa. Vamos lá? Emílio, deixa eu te falar uma coisa. Você sabe que a gente fica falando o tempo inteiro de escândalos. Eu também não aguento mais, mas eu gosto de falar porque tá acontecendo.
7: É.
11: Todo dia, pra mim.
10: Você tá muito da Teninha.
11: Roberta Lucinha.
10: Me ajuda eu.
11: Da Teninha é ele.
10: Me ajuda eu. Da Teninha. Quem é a Robertinha?
11: Vou falar um negócio.
17: Tem áudio novo.
11: Você sabe que ela não para. Ó, reportagem agora quente pra você.
10: Tem áudio dela? Eu gosto dos áudios dela.
11: Folha de São Paulo. A Folha de São Paulo. Lobista amiga de Lulinha tinha dinheiro em malas e pagou a funcionário do Ministério de Lula, diz a Polícia Federal. Uma investigação da Polícia Federal aponta novamente que a Roberta Lussinger ordenou que seu motorista fizesse alguns pagamentos ao Beta divididos. Pra não chamar a atenção.
7: Certo.
11: Porque é o seguinte, era 60 mil reais em espécie.
7: Opa.
11: Tava nas malas.
7: Sim.
11: E segundo uma análise da Polícia Federal, a Roberta Lussinger falou pro motorista o seguinte. Pega esse 60 pão, dá uma dividida.
10: Não, faz com a voz dela.
7: É, não é assim que ela fala.
11: Oi, bebinda.
15: Oi, bicho.
11: Oi, Roberto Carlos. Deixa eu falar. Bebida. Vai. Deixa eu lembrar a Roberta lá. Bebida. É. E aí? César, você pega a mala de 20 mil reais e deposita nas contas do Ministério do Desenvolvimento Social. Que ela fez? Olha como funciona o lobby. Ela pegou 60 pau.
7: Certo.
11: Deu pro ministério que eu tô falando
7: no
11: aqui.
7: No din-din.
11: No, na grana.
7: Dinheiro vivo.
11: Dinheiro vivo. Que é o Ministério de Desenvolvimento Social.
7: Certo.
11: Sabe o que aconteceu 6 meses depois?
7: O quê?
11: Um contrato de 31,2 milhões de reais pra empresa da dona Roberta. Essa é a investigação. Então é o seguinte, o lobby é...
7: Que legal.
11: Te dou 60 pau, dou um adiantamento, e depois você consegue um contrato milionário de 31,2 milhões, 6 meses depois. Em dezembro de 23.
10: Mas ela faz o quê, Sam?
11: Ela é uma lobista. Praticamente é o seguinte...
10: Não, mas que empresa é essa?
11: A empresa... São várias que ela tem e essa daí.
10: Os 30 milhões foi para quem?
11: 31,2 milhões, 6 meses depois, em dezembro de 23, o MDS do governo Lula contratou a Tree Structure, empresa representada pela Roberta. Chama Tree Structure, não sei falar o nome. Se você tiver um inglês aqui fluente. Essa é a empresa da Roberta.
10: Structure. Que... Três estrutura.
11: É, três estruturas. É. O bagulho é três estruturas. É.
7: Tá.
11: É. Mas, Emílio, olha o que a gente está trazendo aqui. Uma investigação da Folha de São Paulo. Ó, te mostro aqui. Folha. Estadão. A turma inteira está publicando novamente os indícios, porque eu acho que é aí que tem um ponto essencial. Quando o governo quer se descolar da Roberta Lussinger, e na entrevista do Jornal Nacional, o presidente fala, esta pilantra... É muito esquisito a Polícia Federal apurar que teve relações de business entre a empresa dela e o governo. Isso aqui é um... Desculpa, está escancarado. E aí eu te trago mais uma pergunta. Por que, que não é investigado essa história?
15: Por quê?
11: Por quê?
7: Muita gente.
11: Por quê? Por quê? Quem tá no meio?
10: Por quê? Eu já te falei. Foi acertaram no jantar.
7: Então, pronto.
11: Então, avisei, se o jantar tá acertado.
10: Eu acho engraçado. Vocês vêm com Folha. Agora vem a Folha de São Paulo. Vem o Estadão. Agora vem todo mundo.
7: Jornalista.
10: Aí, milhão.
11: Não sabiam? Vocês não sabiam.
10: Isso aí já tá certo há muito tempo.
11: É. Já tá dominado.
10: Porra.
11: Tá dominado.
10: Que engraçado você.
7: A bola tá rolando,
11: não é engraçado.
10: Isso mesmo. Porra, já tá acertado.
11: Já tá.
7: Eu disse.
11: Mas enfim, então não vamos nem dar mais notícia. Mas...
16: Tá dominado,
10: tá
16: isso aí. Tudo dominado, hey! Tá dominado, tá tudo dominado.
11: Hey! Demorou. Ó, meu, é isso, cara. Posso falar uma coisa, uma reflexão que eu fiquei.

0: pegou helicóptero, como a vida ela é imprevisível, né? E tem uma finitude da vida. Manolo Gomes me manda uma mensagem aqui. Ah, Manolão. Manolão tá bom,
1: Manolão. Quem é Manolão?
0: Manolão é o da Lírios. Boa tarde, boa tarde. Manolão, daqui a pouco tem Lírios pra vocês.
1: O que você quer, Manolão? O que você quer? Quer
0: você fazer mandou um boa tarde.
2: Eu acho maravilhoso os caras mandarem
0: boa tarde. Tarde.
2: Não sei.
0: Ele mandou me deu uma caixa de.
2: Ele mandou, tá na hora, hein?
0: De magnésio. Você quer uma notícia ou a gente vai pro São Vendendo pra ele trabalhar um pouquinho?
3: Eu já trago.
0: Vamos nessa? Vamos sair no áudio?
1: Tem notícia. Todo dia você é Roberta?
0: Não, tem mais notícia. Mas o que acontece é o seguinte. Tá acontecendo um negócio
1: no Brasil.
0: Eu gosto
1: do áudio.
0: Vamos ouvir o áudio da bebida?
1: Não, já foi.
0: Já? Então vamos pra economia.
4: Tá bom.
0: Puta, tem mais tudo, hein? Não, tem muita coisa. Tem muita coisa acontecendo.
3: Mas as boas já foram.
0: As boas já foram. Calma, Delari. Respira um pouquinho. Vamos conversar aqui. Eu já falei da STF. Eu já falei das histórias. Tem um advogado. É que é muita história. Tá rolando. Se você pegar o noticiário agora, eu acho até interessante. A turma acordou. Sabe o que estão falando agora, Morgadão?
2: O que estão falando?
0: A PF encontrou o celular do Vorkaro agora com uísque. Ele era bom de dar uísque.
1: Sim, que ele deu pro presidente. Não, então, tem a ligação do advogado do Vorkaro.
0: Isso, se chamava Alfredo Vargas.
1: Ligando pro. Isso você não trouxe.
0: Tá aqui, tá aqui.
1: Mas tem o áudio?
0: Vamos lá. É o seguinte.
1: É lá do Metrópolis.
0: Vai. É do Metrópolis. Portal Metrópolis traz com exclusividade. Parabéns pro.
1: Você esqueceu de roubar essa.
0: Não, tá aqui. Aqui, ó. Resumo em quatro
1: pontos. Não, mas o áudio.
0: O áudio tá lá. O...
1: Então põe o áudio.
0: Bernardo, entra no portal.
1: Lá.
2: Bernardinho.
0: Tá no Reels dele. Isso. Mas a notícia é a seguinte. A seguinte. Ah, não, a notícia eu sei. Só o áudio a gente vai ilustrar.
1: É o advogado do Vorkaro falando com o. Como é que ele chama?
0: Valfrido Vardi, que ele disse ter articulado uma aproximação do Vorkaro com o Lula.
1: Isso.
0: Na mensagem, ele afirmou que o Lula teria agradecido muito o Vorkaro pelo uísque.
2: Oh.
0: Então, assim, a turma, o Planalto nega, diz que o Lula desconhece a articulação e que não recebeu o uísque. O ponto central do que a gente está trazendo essa reportagem, se o Bernardo conseguir colocar lá no Metrópolis, é que será que teve uma articulação do antigo advogado, do Daniel Vorkaro, com o presidente? Porque tinha as festas, tinha a tal da reunião com a turma do Banco Central, né, Samidana? Para não liquidar o Banco Master, porque a notícia, para aprofundar ela, Emílio, o Vorkaro não queria que liquidasse o banco.
1: Claro que não.
0: E aí, que ele
1: queria vender o banco,
0: isso.
1: Ele queria jogar o banco, queria que o BRB comprasse o banco, aí ele se livrava desse rolo.
0: Dessa bucha. É. E aí o advogado estava intermediando uma relação e falou assim, eu mandei e-mail para o presidente, fica tranquilo que está no meu nome e eu vou conseguir essa reunião para você. Inclusive ele agradeceu o uísque que você mandou. A reportagem, quando tem esse áudio, tem um áudio? Conseguiu, Bernardão? Não sei se ele conseguiu também. Temos? Tá procurando aí. Mas é basicamente é isso.
1: Coisa rápida.
0: É, não, é difícil achar, mas eu ouvi o áudio.
5: Tudo
0: também.
5: Bem? Deixa eu te falar. Acabei de receber uma ligação do Marcola, secretário pessoal do presidente, cobrando o teu e-mail. Manda para mim o e-mail sobre os assuntos que você gostaria de falar, os interesses do grupo. Eu ajeito aqui e eu mesmo mando o e-mail. Eu mesmo mando do meu endereço eletrônico, dizendo, olha, na qualidade de advogado, doutor Daniel Vorkaro, eu gostaria de pedir uma reunião com o presidente da República sobre tais e quais assuntos, tá? Porque ele está esperando isso para poder marcar.
0: Só para falar, Marco Aurélio
1: é o Marcola.
0: Santana Ribeiro é o Marcola, que era o chefe do gabinete pessoal do Lula e era o assessor
1: mais
0: próximo.
1: Que é o que pegou os 300 pau da Roberta. É todo um,
0: Não, assim, o verdade seja dita, né, que depois o Marcola ele foi meio que afastado, ele era que intermediava os negócios entre o governo e as empresas.
1: Isso. Então, é o secretário.
0: Cara. A função dele é chefe de gabinete pessoal.
2: É o cara que levava a marmita pro Lula em Curitiba, bichão. É de longa data, pô.
0: É. E esse Valfrido, né, que era o advogado do Daniel Vorkaro, ele que aparece nessas mensagens dizendo que estava tentando aproximar o Vorkaro do governo, segundo o material que foi divulgado.
1: E a Camila Ramos?
0: A Camila não sei.
1: Como você não sabe?
2: Quem é a Camila?
1: E aí? Do Banco Master.
0: Ah, tem a Camila Ramos.
1: É, advogada do Banco Master.
0: Tem advogada.
1: Isso você não trouxe.
0: É. Ligado no banco.
1: Tá
0: é esposa, é a esposa do desembargador.
1: É.
0: Não é?
1: Exatamente.
2: Aí ela você não fala.
0: Ah, mas tem
1: ela
0: tanta
1: ela
0: coisa.
1: É a esposa do desembargador do Newton Ramos.
0: Isso.
1: Essa notícia você não trouxe.
0: Bancou a viagem de quem?
1: Do Cássio Nunes.
2: Do KN.
0: É, o KN.
1: O KN, ela bancou, foi pra Maceió em 25,
3: show,
1: agora.
3: Show,
1: isso.
3: Né?
1: Então, segundo o Globo, isso aí.
0: Isso aí.
2: Sim.
1: Cássio confirmou essa viagem.

0: disse que o convite partiu de Camila, com quem mantém uma relação pessoal.
1: Certo.
0: Ele negou ter recebido qualquer benefício, certo, só a viagem.
1: Ah, tá bom.
0: Relacionado com a atuação no STF. E também afirmou que nunca ter trocado mensagem com o Vorcaro. Agora eu te pergunto.
1: Opa!
0: Por que é que um cara que é ministro,
1: certo,
0: que é o cargo mais alto,
1: perfeito,
0: vai pegar uma viagem para ir para Maceió de alguém, sabe?
2: Ah, não, Emílio. Vai pedir camarote de carnaval.
0: É. Você entendeu?
1: Por que?
0: Por que? Eu não consigo entender. Não tem o menor sentido isso.
1: Lógico que tem.
0: É muito várzea.
1: É muito várzea.
0: Você entendeu?
1: É de baixo
0: nível. É uma várzea.
2: O cara ganha uma baita grana.
0: Muito bem. Vamos. Sim,
3: isso. Mas só para falar do ministro Castro, ele também, né, tem a relação dos
0: que
3: então, por mês, todo mundo quer.
0: Já tem cinco ministros enrolados. É. Por isso
4: por
0: que,
4: enquanto, e contando.
0: Então, por isso que você vê que a... Nós tivemos aqui o senador.
1: Sim.
0: O senador falou claramente, falou, Emílio, falou aqui para todos. Uhum. E a gente fica aqui. Falou, é muita gente envolvida.
1: É muito muita, filho de ministro, é muita esposa de ministro.
0: Tá muito bagunçado o coreto.
2: Tá. É muita gente pra pouco isso.
0: É, a casa da Maria Joana, e como diz papai.
1: Perfeito. E o Cássio tinha oportunidade.
0: Vamos agora, vou agora pro Samidana. É, mas agora você tá, já explodiu aqui o horário, né, não é?
4: Parabéns, Eulari.
0: Parabéns, professor. Ah, é por causa do Leonardo. Puta, porque é 1:30, né? Puta merda, é verdade. Que é aquilo que eu falei pra vocês. É uma bela confusão. É. Vamos agora à economia com o nosso querido professor Samidana.
5: Samidana. Foca na economia! Foca na economia!
4: Samuel Dana!
5: Vai lá, Samuca!
4: Muito obrigado. Muito bem, seguinte, Emílio.
1: Qual é a boa?
4: O governo cortou a previsão de crescimento do PIB e culpou a dívida das famílias. Só que olha como que é a história. O próprio governo baixou a expectativa do PIB. Isso aconteceu no boletim macrofiscal divulgado ontem. O Ministério da Fazenda cortou a previsão de crescimento do PIB desse ano de 2,3% para 2%, bem significativo. E um motivo citado é o peso das dívidas das famílias. A Fazenda diz que o comprometimento da renda do brasileiro com o pagamento de dívidas, os juros e as parcelas atingiu o maior nível da série histórica no segundo trimestre. Na prática, a pessoa até, segundo o governo, ganha mais, mas o dinheiro novo vai para quitar a dívida e não para consumir. Por isso, o setor de serviços foi o mais afetado, com a previsão caindo de 2,4% para 1,8% de crescimento. Para 2027, a previsão também caiu, foi de 2,5% para 2,3%. A inflação foi revisada para cima em 2027. O governo alegou o risco do El Niño e também da alta da carne. Agora, para mim, agora, o governo acaba de assinar embaixo o que a gente fala há muito tempo. A dívida das famílias trava o consumo. É a própria Fazenda dizendo que o comprometimento de renda bateu o recorde. Além disso, o corte de previsão derruba o alicerce da meta fiscal. Você lembra que eles fizeram a previsão da meta fiscal, que ia ficar no superávit? Com esse crescimento, isso já vai pro vinagre. O governo, ele tira o corpo fora, mas ele não fala que a própria dívida é culpa dele. Por quê? Porque o governo não cuida bem das contas públicas. Ao não cuidar bem das contas públicas, o Banco Central é obrigado a aumentar os juros para conter a inflação. E aí quem paga o preço é a população. Vamos mudar de notícia. Tem uma empresa que é cliente minha e eu estava fazendo uns estudos para eles. Olha uma coisa interessante. 86% dos brasileiros, segundo uma pesquisa, querem a IA contra o crime. No Brasil, olha só essa estatística. Matar alguém e sair impune é quase a regra. A maior parte dos assassinatos aqui no país nunca chega a um culpado.
0: E é 3%, né, senhor?
4: 30%. Não, assassinato. Não. Dependendo do crime, entendi, é mais ou menos. Assassinato é o que mais desvenda, é 30%. E você sabe que tem uma teoria econômica do Gary Becker, que é prêmio Nobel de Economia, que ele fala o seguinte. O bandido faz a conta. O que o bandido faz a conta? Ele vai ver assim, qual que é a chance de eu ser pego? E qual a pena? Então não adianta você aumentar a pena se a chance de ser pego é pequena. E aí a IA A IA, ela colabora com isso. Por quê? Porque a IA você consegue cruzar dados, você consegue pegar uma placa de cálculo que está ilegível e trazer ela legível, você consegue, por exemplo, cruzar dados de segurança pública como mandados de segurança. Então, enquanto o Brasil não começar a pegar as pessoas, a gente nunca vai ter solução para o crime, porque é muito impune. Não adianta aumentar a pena se a probabilidade de ser pego é pequena. Mais uma ou...
0: Tem muito crime aqui por causa da impunidade. É
4: impunidade,
0: isso,
4: não é impunidade. Nem a pena que é baixa. É impunidade que é a pior coisa.
2: E
4: quando você pega o crime, não é só fazer justiça a quem sofreu o crime. Você está inibindo o outro a fazer. Uhum. Então essa impunidade é uma sinalização péssima para os bandidos. Por isso que aqui a gente tem tanto crime. Não é só a pena, não. É a probabilidade de ser pego.
0: É isso aí, professor. Dito isso,
2: oba,
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1: Dorme maravilhosamente.
2: Eu durmo melhor. Eu consigo sonhar, eu tenho aquele sono REM, eu acordo com energia, acordo com disposição. 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Então, por isso que normalmente, você conversa com alguém, eu tinha cãibra, parou de ter cãibra. Por quê? 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Ajuda muito o intestino também, quem sofre com prisão de ventre.
0: É isso aí. 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Eu provavelmente devia ter, porque eu dormia mal.
2: Você dormia mal, né, Emílio?
0: Eu dormia mal, eu passei a tomar o magnésio.
2: Você acordava de madrugada?
0: Acordava, dormia mal.
2: Pilhadão, né, meu? É impressionante.
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1: De bem-estar mesmo, né? A pessoa com a saúde,
2: sim, tem gente
1: com a saúde
2: que acorda,
1: mental, né?
2: Isso, cara? Mais ânimo, mais disposição, menos cansaço.
1: Muito
2: mulheres
1: bom,
2: na menopausa também, Emílio. 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
6: bacana pra mulher também na menopausa.
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0: 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Vamos fazer agora a vinheta do nosso convidado, nossa convidada. Vai lá!
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0: Olha o gracejo lá. Ó.
2: Ele gosta,
0: né? Ele gosta. Você gosta, né? Eu sei, eu tô ligado. Tudo bem, dona Yasmin?
11: Tudo jóia.
0: Tudo bacana?
11: Tudo
0: bem. Alberta vai fazer a primeira pergunta para você.
2: Bom.
0: Que você é uma pessoa também que dá internet, que... Dá o seu
2: pitaco.
0: Exatamente, dá o seu pitaco lá. E é um pitaco bravo.
2: Sim,
0: é. Bota muito a bravo. Rede social da Yasmin aí, ó, pra turma poder seguir, ó. É arroba Yasmin Senna. Yasmin com Y e M e Senna com dois N's. Yasmin Senna, pra você que tá no rádio. Vai lá.
2: Yasmin, é o seguinte, você se diz bastante católica, né, no, na internet, e agora, principalmente duas semanas perto das eleições, os partidos de esquerda, e você tem até o próprio Lula, a Janja, eles começam a lembrar dos cristãos, eles começam a lembrar, a esquerda começa a lembrar dos cristãos na época da eleição. Como é que você analisa isso? Você acha que as pautas de esquerda, elas não conversam com o cristianismo, mas o brasileiro ele é sempre criativo. Como é que você analisa esse período se você acha que o cristão está mais ligado agora nessa parte?
11: Boa tarde. Primeiro quero agradecer o convite, que eu sou super fã desse programa. Acho que o Emílio é um dos caras mais inteligentes que a gente tem no Brasil.
0: Não, não sou, não. Você não sabe, você não tem ideia.
12: Quando ele quer.
0: Eu vou trazer para você. Eu vou trazer
2: para você. Eu que mando as perguntas para ele.
0: Eu vou trazer para você algumas coisas. Brevemente, que você vai tirar totalmente.
4: Você vai falar isso. Em que ele votou pra você ver como
0: você vai mudar. Exatamente.
2: Você vai ganhou rapidinho.
0: Se eu fizer um retrospecto, mas esse ano eu mudei. Esse ano eu mudei. Esse ano eu vou ser diferente.
11: Amém. A gente precisa melhorar esse Brasil.
0: É isso aí.
11: Sim, eu sou católica, mas essa questão dos partidos de esquerda, como eu vejo isso? Eu vejo que a esquerda ela é hipócrita, né? De 4 em 4 anos, as mulheres perdem seus direitos, os gays todos morrem, a Amazônia e o SUS viram um paraíso. E é a mesma coisa que acontece. É, com a questão religiosa, né? Eles só lembram da igreja de 4 em 4 anos. Eu acho que, de uns tempos para cá, tanto os católicos quanto os evangélicos, o brasileiro de direita, na sua maioria, começou a ficar mais esperto, a parar de ser bobo, a parar de acreditar em tudo que essa galera faz, porque agora a gente tem mais informação, né? Então... Eu acho que a gente está mais esperto, tá ficando esperto.
2: O jovem despertou. Você conheceu jovens também que despertaram. Por exemplo, Justin Bieber, que é um homem que é muito conhecido. Você sabe que ela fez um clipe com o Justin Bieber? Não sabia disso. Ele começou a falar mais de fé, eu percebo também, né? O Justin Bieber teve a época porra louca dele e também ele começou a ter uma conexão espiritual também.
11: Eu participei, né, de um clipe do Bieber lá em Los Angeles. Eu morei em Los Angeles, eu fiz faculdade lá há um tempo. ele realmente vivia uma fase porra louca, assim. E eu acho que os jovens, eles são muito perdidos, né? Por quê? A gente entra na faculdade, a gente quer fazer amizade. Para fazer amizade, a gente tem... O jovem, ele já não tem muita personalidade ali nos 18, 19 anos. E aí, quando a gente quer fazer amizade, a gente tende a aceitar tudo. A gente vai e a Maria vai com as outras,
3: fazer,
11: né?
3: Fazer parte de um grupo.
11: Fazer parte de um grupo. E eu acho que a situação dele... Foi isso, ele vivia em droga, remédio, balada. Chega uma hora que não dá mais. Ou você morre ou você muda. É, e eu acho que foi isso que aconteceu com ele, né? E aqui no Brasil isso tem acontecido também por causa de políticos jovens. Nicolas Ferreira, o Thiago Medina, o Gui Kilter, que são meninos jovens, cristãos, que estão tentando acordar outros jovens e mostrar a realidade da política, né? Para o Brasil.
3: Boa.
0: É isso aí, é isso aí.
3: Teve um despertar, né? Tem pesquisas que falam, o Alba que gosta,
0: sim,
3: que a turma agora que é mais da direita são jovens, sim, que se decepcionaram até com o governo atual, sim, que acreditaram sem saber o que eles faziam no passado.
12: Você acha que também é a parte da internet no sentido de o jovem, ele quer trabalhar para ele? Ele quer abrir, ele quer fazer o canal dele, ou ele...
2: A startup.
12: Ou ele vai falar de política, ou ele vai falar de cultura pop, ou ele vai jogar, vai ser streamer, e ele quer ter o negócio dele. E aí quando ele abre a empresa dele, aí ele começa a vir a realidade. Você acha que a internet também e essa vontade de ser o próprio dono do negócio ajudou essa percepção dos jovens?
11: Pode ser que sim, eu não vejo muito dessa forma. Eu acho que os jovens nem querem muito trabalhar hoje em dia. Então, pode ser que sim, alguns que querem empreender, tem um problema com essa coisa de taxação demais, tudo é do governo e nada é nosso, mas eu não acredito que foi só isso. Eu acho que o despertar veio da gente querer ser melhor, sabe? A esquerda, uma falação que não muda, é 40 anos falando a mesma coisa. Então eu acho que as pessoas se cansaram. E o jovem, ser de direita é mais legal. As mulheres de direita são mais bonitas. É um discurso mais legal, entendeu? Então eu acho que é mais por aí do que, ai, quero abrir uma empresa e não vai dar certo se eu for de esquerda.
0: Então, mas é porque é mais legal porque é oposição.
12: É.
0: Né?
12: Contra a cultura.
0: O que eu não gosto é desse totalitarismo. Porque o que é o totalitarismo? Totalitarismo é o seguinte, é o governo, não é direita ou esquerda, é o totalitário. O totalitário, ele quer que você leia aquilo que ele acha bom, que você assista aquilo que ele acha bom.
3: É isso aí.
0: Aquilo que você tem que acreditar naquilo que ele acredita. Se você não acreditar naquilo que ele acredita, ele é totalitário. Então tudo tem que ser, ele tem que ter um grau de controle muito grande. Opa. Em relação a você, isso não é ser de esquerda ou ser de direita. Isso é ser totalitário. Uhum. E eu acredito que hoje em dia as pessoas são assim porque elas estão acostumadas com o algoritmo. E o algoritmo, na rede social, ele fica te fornecendo as coisas e a gente acaba se transformando num ser meio totalitário.
3: Que é só coisa que você gosta.
0: Isso. Pelo isso. Que a gente está acompanhando.
2: Vai criando sua bolha.
11: É uma bolha.
0: Acho isso muito ruim, porque exato, às vezes é você mesmo. Fala, não, você vai assistir esse filme, mas esse filme é um filme totalmente de esquerda. Porra, qual é o problema do seu filme? Isso é de ser totalitário. Eu sou contra isso. Eu acho que a gente tem que ter liberdade. A nossa liberdade, ela tem que ser ampla. Para tudo a gente tem que ser livre, porque é só assim que a gente é feliz. Quando a gente é livre para poder pensar e para poder realizar as coisas que a gente quer.
3: Ter o livre-arbítrio.
0: Então eu acho ruim isso.
3: Exatamente. Né? Isso aí, Emilio.
11: Eu não acho muito ruim, não, porque eu sou uma pessoa um pouco extremista. Eu acho que o Brasil nos trouxe a esse ponto. Não dá para deixar... a liberdade de tomar conta demais. Por quê? Exatamente. O fato de tudo ser totalitário, se você não concorda comigo, você é nazista. Aí eu vou me calando e o outro lado vai tomando conta. Então, quando eu falo de polarização, sou 100% a favor da polarização, é porque eu acho que a gente não pode abaixar a cabeça. Assim, a gente tem que ter as coisas muito separadas e divididas. E não é que eu quero que o outro seja igual a mim, porque aí também acabou a democracia, né? Mas eu quero que você seja coerente com aquilo que você prega. Você não quer o socialismo? Você é socialista? Então me devolve aqui o seu iPhone. Você vai viver da forma que você acha, que você concorda, que você prega, entendeu? Eu sou a favor do capitalismo, então eu posso comer meu McDonald's em paz. Mas eu não é que eu quero tirar isso de você, entendeu?
0: É, mas as pessoas querem tudo para elas. O ser humano é assim. E tudo você nunca vai ter.
11: Tudo não terá. Tudo não se pode ter.
0: É, tudo a gente... Não, nunca você vai ter tudo. Entendeu? Mas eu acho que a gente não pode... A maneira como a gente pensa, as coisas que a gente gosta, isso é a nossa liberdade.
13: É,
0: né? Se tem o governante que diz... Ó, você tem
13: controla
0: que, a sua conduta tem que ser assim. Aí é China.
13: Sim,
0: a China é assim.
13: Por um interesse pessoal do governo.
11: E o Brasil está ficando assim também. Na política, na sociedade, quem é contra o que eu penso, quer que eu pense igual a ele. E aí você é comunista, você é nazista. E aí o meu problema é abaixar a cabeça, entendeu? Acho que a gente não pode...
0: Mas isso você fala o quê? Na rede social?
11: Nas redes sociais, principalmente.
0: A rede social é assim, né, Alba?
13: Não tem como.
12: Mas... O fato de você... Assim, ficou... Por conta da polarização, e eu também concordo com a Yasmin, eu acho que a polarização tem que ter mesmo... Mas o fato de que você não gostar de um filme que a mulher é protagonista, você já é misógino, você é machista.
13: Rotulado.
12: Você já é rotulado de tudo aquilo que existe. E isso aconteceu por parte da esquerda e woke. Se você discorda de mim, você é nazista, você é fascista. É o Bolsonaro, ele é genocida, ele então, é canibal.
0: Eu sei, mas o woke é totalmente totalitário.
12: Exato. Sim,
0: o woke é a coisa mais totalitária.
12: Sim.
0: É, mas o woke sempre foi totalitário, porque aquilo lá é a regra dele. Você não pode sair um milímetro.
13: É o que o Wagner Moura chama de esquerdinha fascista, que não caiu bem.
12: E aí pediu desculpa.
13: Teve que pedir desculpa.
12: E você, Yasmin, o que você acha da influência dos artistas que a gente está falando aqui? Você acha que essa influência, principalmente agora na eleição, perdeu força ou você acha que os artistas ainda conseguem influenciar, principalmente os jovens?
11: Acho que perdeu força e acho que são patéticos. É aquilo que eu falei, de 4 em 4 anos eles aparecem, mas eu acho que as pessoas entenderam que eles aparecem para benefício próprio, eles não estão nem aí para o Brasil. Até porque o Lula ganha, eles vão para Portugal, eles vão morar em Cascais, eles vão morar em Los Angeles, eles não ficam aqui, né? Então é muito fácil fazer o L, defender o governo... E ganhar, né? Eu sempre falo, não existe petista de graça. E eu acho que as pessoas acordaram pra isso. Eles são patéticos, aquela música de Amazônia. E fica 4 anos desaparecido. A Amazônia vira o paraíso quando é o Lula. Aí pode vir qualquer outra pessoa que, meu Deus, a Amazônia, os índios, o que tá acontecendo? Então, não faz sentido, né?
0: Então, mas aí você entende porque esses artistas têm um incentivo, né?
13: Opa!
0: Eles recebem, eles recebem muito incentivo para ir lá na época da eleição e você fazer um showzinho, você faz um esquema.
13: Um pocket show particular.
0: É um business, é um
11: business.
0: Gostoso,
11: né? É um business. E eu acho que as pessoas acordaram para isso, sabe? Desde a época do Bolsonaro, ele veio pavimentando a direita, acordando a gente para isso. E ele acordou mesmo, viu? Porque assim, eu perco noites de sono com política, eu fico doente com esse assunto. E a gente realmente, assim, acordou. Acho que as pessoas estão menos bobas. Eu acho que perdeu um pouco a força. Vocês viram o vídeo do Fábio Porchat ontem? Batendo de um lado só. Sabe? E o outro? Você gosta de corrupção, mas só de um lado, né? Então, eu acredito que as pessoas estão mais espertas.
0: Eu não sei o que ele falou nesse vídeo.
13: Basicamente, ele fez um vídeo onde ele coloca a relação do governo... do Nicolas Ferreira.
0: Da igreja?
13: Ele fala da igreja, do Nicolas Ferreira. Ele fala só de um lado, do lado da direita. Em nenhum momento ele coloca isso de uma forma macro. Não fala da ligação do governo, do STF, dos ministros. Foi praticamente um vídeo, né?
0: Propaganda.
13: Propaganda.
11: Ao PT.
0: Mas agora é propaganda,
13: Mas seja honesto. O legal é que o artista da direita faz a mesma coisa.
0: Mas acho que ela tá puxando aqui a hipocrisia, né? Do artista.
13: Estou fazendo propaganda.
11: Eu sou de direita, mas se um ministro indicado pelo Bolsonaro errou, eu quero que ele pague pelo erro dele. A esquerda, ela não é assim. Ela defende.
0: Ela protege. Que os meios justificam.
12: É isso aí.
0: Isso eu aprendi na escola.
13: Os companheiros.
0: Nos companheiros. Eu era da época dos companheiros. Você é jovem, você é moça. Você é puta, não pegou a época da. Você tinha uma cartilha que você tinha que seguir todos.
13: Você não seguia.
12: Os mandamentos.
0: Todos os mandamentos, você não podia sair de um mandamento. Se você saísse de um mandamento, era. acabava a sua vida. Vai brincando.
11: Eu acho que tem disso um pouco hoje na internet, até a questão do cancelamento, né? Você sai um pouco ali da cartilha do que eles acham que é certo ou errado, você fala uma coisinha errada, caiu na bolha errada, já era, é um inferno.
0: É. Eu vou fazer um... Ó, que simpatia, hein? Que pessoa bacana. A Yasmin, ela chama-se Yasmin, tá nas redes sociais, no Instagram, para você seguir. Yasmin é Y-A-S-M-I-M. Yasmin, com M no final. Cena com dois N's. Eu vou fazer o break agora para a Rede Rádio. A gente continua o papo aqui com a Yasmin. Vai lá, Reginaldinho.
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11: Que são menos...
0: Homem é frouxo.
3: Frouxo.
0: É, homem, você sabe que homem é
11: tá
0: frouxo.
11: Tá complicado, viu, Emílio? Os homens estão um pouco frouxos.
0: É frouxo.
11: Mas as mulheres, elas sempre têm esse discurso. Ah, quer enganar homem. Quer babar ovo de homem, não sei o quê.
0: As feministas.
11: Quer atrair macho com esse discurso. Mas não é sobre isso. É mais uma questão de política mesmo. Eu comecei a enxergar como estava o país. E que não dava para ser assim. E as pessoas, elas têm medo de falar. Por quê? Tem o emprego, tem a família, tem os amigos, a faculdade. As pessoas não querem falar. Elas não querem entrar nessa onda. Porque é uma onda problemática. Né? Querendo ou não, é uma onda problemática. As pessoas têm medo. Eu tive medo também. Passei por coisas... problemáticas na eleição de 2022, mas eu não deixei de falar, porque eu pensava assim, se eles fizeram o que eles fizeram comigo, que não sou ninguém, não sou famosa, não sou uma celebridade, o que, que eles vão fazer com outras pessoas depois? E aí eu não deixei de falar, eu continuei falando.
0: Mas você briga com os esquerdomachos, não sei, tem as nomenclaturas que eu acho legal. Tem. Esquerdomacho, o cara também que se finge esquerdo. Mas o cara que tá no universo da esquerda.
3: Certo.
0: O cara que tá no universo da esquerda, ele vive daquilo lá. Se ele pisar um centímetro fora, cara é aniquilado.
3: Opa!
0: É isso aí. Porque isso a esquerda gosta de fazer, é colocar o cara... Pá!
3: É isso aí.
0: Eliminar. Pra dar o exemplo...
3: Opa, é pros outros. Exatamente. Da cartilha.
0: Eu já fui do...
3: Já, do movimento?
0: Lógico.
11: Você já foi esquerdista, Emílio?
0: Lógico.
3: Ele usava bandana, o Emílio, na época.
0: Se você não era esquerdista...
10: Ele tocava violão, pô.
0: Na minha época, se você não era esquerdista, você não era ninguém.
3: Eu fazia parte da turma.
0: Pra você ver...
11: Não pegava ninguém. Eu acho que a gente não conhecia ainda uma questão de direita e esquerda,
0: então,
11: né?
0: Exatamente. Então você vê, as pessoas acreditavam... Que o Fernando Henrique Cardoso era de direita.
3: Trabalhava,
0: que o Geraldo Alckmin.
3: Pô, Geraldinho.
0: O Geraldinho era de direita. Lula! Eles acreditavam piamente que esses caras eram a direita. Pra você ver.
11: A gente acreditava no Teatro das Tesouras, então, né? A gente não sabia o que era direito e o que era esquerda.
0: Pra você ver, como é que a gente é influenciado no negócio. E eu acreditava agora com o negócio lá do. Do Paulo Guedes, dessa equipe que tem
3: Daniela.
0: Que é Daniela. Tinha uma equipe que tinha um pensamento mais liberal. Falei, puta, agora o Brasil pode conhecer uma coisa diferente. Que eu não vivi isso, pô. Eu peguei os milicos, final dos milicos, e peguei esses PT aí que vem, Fernando Henrique, essas bagaças que vem cambaleando, e o Brasil não cresce há 30 anos, patina.
11: Né? O sistema não deixa, né?
0: Isso. Aí eu falei, puta, agora vem o...
3: Agora vai.
0: A gente vai ter uma coisa diferente. Vem aqueles sites, os caras comprando umas coisas. Eu falei, pô, Mercado Livre.
3: Oba.
0: Mercado Livre aí, os caras comprando,
3: legal,
0: né?
3: Legal, o mercado tá aquecido.
0: As
3: empresas estão crescendo.
0: As empresas crescendo.
3: IPOs.
0: Juros a 2%. Porra. Eu falei, puta, agora os caras vão tirar o Sami Triste, porque não tem mais dinheiro na poupança. Ele vai ter que abrir uma... Agora vai. Aí não veio.
3: Não.
0: Aí não
3: aquela
0: veio.
3: Cara de gol contra aos 45.
0: Aí não veio.
10: Mais uma vez fomos enganados.
3: Bateu na trave de novo.
11: E é por isso que eu defendo a polarização, porque a gente está nessa há muitos anos. Nunca vem. Entendeu? Nunca muda. É o Brasil é o país do futuro desde que antes de eu nascer. Então, a gente precisa realmente acordar. As pessoas precisam acordar. Eu acho que os jovens estão mais propícios a acordarem e fazer alguma coisa. Essa nova política que esses meninos estão trazendo. Porque os velhos políticos, assim, saíram direto do esgoto e não vai mudar, porque para eles é muito bom.
0: Sim. Sim, claro que é.
6: Para ficar se manter no poder.
0: É.
11: Se manter no poder, é dinheirinho, é viagem, é charuto, não vai mudar, né?
12: Bibida.
0: Quanto é que está aí aquele negócio lá do que o governo gastou? Quanto gastou é que, até agora, o governo Lula gastou quanto para manter o poder?
6: Lá de Estadão,
0: 300 bi? Tem lá, não é da
6: 300
0: Folha.
6: Bi. Estadão.
12: Gastômetro, estou entrando aqui.
0: Gastômetro.
12: 269,3
6: já passou.
12: Bilhões. Bilhões.
0: 270 bilhões... Para manter a turma
6: colocou
0: lá.
6: Colocou a viagem de Nova York, é isso?
11: A carreta furacão.
0: A carreta furacão, ela custa muito caro.
12: Sim, é muito
0: ela
12: grande.
0: É muito grande.
12: Tem muita gente.
0: E muito caro. E a gente que paga. Tudo isso aí é a gente que paga.
11: E tem gente que defende. Como não ser a favor da polarização?
12: Quem tá na carreta adora.
11: Entende? Porque tem gente que defende. Tem gente que acha... Ah, o que que tem o Lula pôr uma cortina lá no, na casa dele de 200 mil? O que que tem ele usar um tênis de 20 mil? Querida, você não tem esgoto. Entendeu? É isso. Por isso que eu sou a favor da polarização. As pessoas precisam acordar.
0: É, olha só. Yasmin,
6: alguém
0: tá
6: acordou.
0: Tá vendo a Albeta lá?
6: E ela bate nos políticos com a
0: hipocrisia. E você acha que essa guerra cultural, ela é importante? Pessoas têm que participar da guerra cultural?
11: Eu acho que ainda é pouco falada. Esse vídeo que eu fiz do marxismo cultural, ele inclusive foi postado há um ano, eu acho, e ele é muito pouco falado. Tem muito comentário de, não tem nada a ver. As pessoas não acreditam nessa questão do marxismo cultural, porque elas não ligam o marxismo à questão cultural, elas ligam à economia, né? Mas as pessoas, a faculdade estragou muito os jovens. O problema do Brasil é moral e cultural. Então, eu acho que são as duas coisas que a gente precisa mudar, porque o Brasil chegou hoje onde está por um projeto. É um projeto de anos para as pessoas, para o jovem chegar hoje do jeito que ele está, do cabelo azul, fumando maconha, achando que a família não é legal, que o legal é ficar louco na rua, entende?
6: Então, doutrinação,
11: essa é a palavra. É, os jovens foram doutrinados durante muito tempo. Então, a guerra hoje ela é cultural e ela é moral. A gente precisa acordar os jovens do que eles acreditaram até hoje que era o certo.
6: Mas você sente
0: Mas
6: isso
0: você não acha que é um pêndulo, Yasmin? Porque eu acho que isso é quando o mundo está muito loucão, vai para um outro lado. Sim, fica
6: equilibrada.
0: Mais Karetovsky.
12: Daqui a pouco volta.
0: Daqui a pouco volta. Aí fica Karetovsky.
6: Todo mundo sem camisa.
11: Pode ser que sim. Eu tenho visto muitos jovens, meninos mesmo. Meninos mesmo querendo tirar foto com político, ir atrás da galera, desses meninos jovens, querer falar de política. Então, acredito que sim. Acredito que cansou, né? Essa galera do cabelo azul, esse negócio de esquerda, essa loucura de faculdade, essas teorias conspiracionais. Então, eu acho que cansa e volta, né? Mas depende muito do governo também. A gente precisa ter um governo de direita por mais tempo para a gente desintoxicar disso aí.
0: É. Eu acho que se o governo não encher o saco
6: já
0: das pessoas...
6: Já seria lindo.
0: Eu acho que a população... Se você pegar a população... Pega o povo. O povo geral.
6: Certo. A turma.
0: Ele
6: tá
0: sabe para onde vai.
6: Sabe qual baldeação pegar?
11: Não sei se as pessoas sabem para onde vão.
0: Sabe. Se você pegar, o povo sabe. O povo sabe, ele sabe avaliar e sabe para onde.
6: Qual estação entrar do metrô?
0: Se ele não tiver ninguém enchendo o saco, ele vai pro lado certo,
12: é isso
0: o
12: aí.
0: Povo.
12: Sim.
0: Não é?
6: Que gosta de
12: ele sabe se está melhorando ou piorando. Ele pode
0: tanto
12: não
0: é, tanto
11: menos
0: é.
11: Menos estado, você fala, né?
0: Tanto é. Que eles gostam de tacar o terror na gente pra gente ficar com medo, pra eles controlar a gente. Nossa, porque se eles deixarem a gente
12: medo é mais
0: livre,
12: fácil.
0: Se eles deixarem a gente fazer as coisas, a gente sabe como
12: jogar
0: fazer.
12: Sopa,
0: o povo sabe como
6: jogar.
12: O povo não é bobo.
0: O povo não é bobo. Se ele não interferir.
11: Eu acho que, como eu falei, eu acho que a gente vive numa bolha. Se a gente sai aqui na rua, metade das pessoas não deve nem saber quem é Alexandre de Moraes e o que tá acontecendo, né? A gente vive numa bolha. Pode ser que muitas pessoas saibam o que fazer. É natural do ser humano, né? Querer viver a sua vidinha, trabalhar, fazer suas coisinhas. Mas ainda tem muita gente que vai no supermercado, você pergunta para a pessoa que vota no PT, você não tá achando que tá caro o supermercado? Não, não tô. Então, quer dizer o quê? Que ela tá achando bom do jeito que tá. Ou seja, para mim, ela não sabe o que ela tá fazendo.
0: É. É brava, Yasmin.
6: Yasmin, ela é.
0: Yasmin é brava. Você é de São Paulo, Yasmin?
11: Eu sou de Minas Gerais.
0: De Minas, mas.
13: É verdade.
11: Eu moro aqui em São Paulo, mas eu sou de Minas Gerais.
0: Boa. Vamos ver se você volta aqui pra. Você é muito brava.
6: É.
0: Não é?
6: Por ordem na casa. Por ordem. Desses macho tóxicos.
0: Você sabe que aqui.
12: O Dani não ajuda nada em casa.
0: Você sabe que aqui. Aqui nessa bancada tem muito macho tóxico.
6: Tem.
12: E frouxo.
6: E frouxo.
0: Frouxo e tóxico. Frouxo
12: e frouxo ao mesmo tempo.
13: Ao mesmo tempo.
0: Frouxíssimo.
13: Me cagou de medo da minha mulher.
0: É bom a gente ter uma mulher aqui pra botar ordem. Boa. Na casa.
11: Muito obrigado pelo convite, foi um prazer.
0: Um prazer. Olha, eu vou passar as redes sociais para você seguir a Yasmin. Yasmin Senna é a nossa convidada de hoje. Yasmin com Y, Yasmin com M no final, para quem tá no rádio, anotar aí. E Senna com dois N's para você seguir a Yasmin. Ela tá lá sempre dando seus pitacos.
6: Boa.
0: Na internet.
6: Vamos,
0: dito isso,
6: alô, Reginaldo.
0: Vou fazer um break do Reginaldo. Vai lá, Reginaldo. Obrigado, Yasmin.

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0: Tchau, pessoal.
1: Tchau, pessoal. 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
2: Tchau, fiquem com Deus. Tchau, tchau.
3: O Papai do Céu proteja vocês.
4: Mas já terminou?

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quarta. Hoje já é dia 23 de setembro. Reta final aí desse mês. Primavera já tá na área e você participa aqui com a gente pelo nosso WhatsApp 11994118221. Olha aí, quem tem a responsa de começar o programa de hoje é o Clapton, em parceria com Miramar, uma produção que mistura house com elementos da disco music. Se liga aí, ó. É, tem aquela linha de baixo bem marcada, um piano clássico.

0: Beautiful Times. 11994118221. Esse é o nosso WhatsApp. Vamos com participação aqui. Bora.
1: Salve, salve, galerinha da Pan. Boa tarde. Marlon do Rio de Janeiro. Toca aí qualquer uma do Avicii. Tá frio, hein? Tá frio. Valeu, valeu. Tamo junto. Sim.

Planeta DJ com Avit, Wake Me Up. 11994118221. A galera segue bombando o nosso WhatsApp. Tá uma loucura aqui. Deixa eu começar lendo aqui a mensagem dele. Valdecir de Bento Gonçalves falou que tá ligado na

0: informação. Me ajuda perguntando para a Dini quando o Pix vai cair. A Dini é aquela ouvinte lá da Indonésia, né? Hello, Dini. When are you going to pay me? Fala, Alex. Beleza, cara? John de Amparo, se possível, toca I See You aí pra gente. Obrigado. Valeu, John, pela sua participação. Boa tarde, 23 de setembro, dia do soldador. Olha só. Manda um abraço pra todos. Alan de Piracicaba, soldador aí. Você que tá na construção civil, na indústria automobilística, na serralheria, manutenção industrial, enfim. Abração pra vocês. Parabéns pelo seu dia. 11994118221. Seguimos aqui com a participação do Carlos Lúcio. Tá mandando um alô aqui pra Rio do Sul, Santa Catarina. Boa tarde, Alex. Eu, Lu Moura, de Salvador, Bahia, ligado nessa bagaça. O melhor programa do mundo. É isso aí, valeu. Tá pedindo aqui It Feels So Good. Pelo menos hoje. Vou ver se der tempo, a gente toca pra você, Lu. Obrigado pela sua participação. Davi de Apucarana, Paraná também. Ele falou que foi muito ruim aí esse remix do Beat It, Michael Jackson. Desnecessário, segundo aqui o Davi de Apucarana. Valeu, Davi, pela sua participação. Tá anotado aqui, querido. Alex, eu sou o Armando Neto de Itaitinga, Ceará. Que programa formidável. Por favor, manda um alô para o Gustavo Távora e o Flávio Lima. Obrigado. Valeu, gente. Diogo de Rio do Sul, Santa Catarina. Na escuta pela Jovem Pan Alto Vale, 93,9. Tá pedindo Nevada. Essa é pedrada, hein, das antigas. Take Me to Heaven. Fernando José, boa tarde. Melhor programa da Jovem Pan. Manda um alô para a galera de Farolândia, Aracaju. Alô, Aracaju. Quem tá pedindo aqui, o Dimitri Vegas, é o Guilherme de Uberlândia. Valeu, Guilherme, pela sua participação. Luiz de Santa Catarina, tá na cidade de Schroeder. Tá pedindo Gabri Ponte. Essa sequência de Mooney e September ficou pesada. Toca aí Sant featuring MDP. Acho que é isso. Completa o... Bruno Bittencourt participando aqui com a gente pelo nosso WhatsApp. Pra fechar, deixa eu ler esse daqui, ó. Alex, boa tarde. Rafael de Brasília. Tá top, viu? Valeu, Rafael. Tá top a audiência da galera e participação aqui pelas nossas redes sociais e WhatsApp. 11994118221. Daqui a pouco tem mais.
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2: Planeta DJ de volta aqui na programação da Pan número 1 do Brasil, participando aqui pela primeira vez o meu querido Fernando Senna, taxista da cidade de América.

0: 3411-8221. Bora ouvir os nossos ouvintes.
1: Fala, Alex.
0: E aí?
1: Que é Brandão, de Brasília.
0: Fala, Brandão.
1: Bora que bora, hein?
0: Bora.
1: Alex, manda um alô pra galera da Prática Manobrista aqui em Brasília, número 1, junto com a Jovem Pan.
0: Bora, 11994118221.
2: E aí, Alex, boa tarde, tudo bem? Aqui é o Itziano Azulejista, estamos aqui em Sabaldia, no Paraná.
0: Opa!
2: Estamos ouvindo o Planeta DJ através da Jovem Pan de Maringá. Desejar uma excelente quarta-feira aí pra você aí. Muito sucesso aí pra você e sua equipe, meu querido. Beleza? Valeu!
0: Pô, muito obrigado, querido, pra você também.
3: Boa tarde, Alex.
0: E aí?
3: Aqui é o João Carlos, passo de Minas.
0: Fala, João.
3: Eu estou ligado aí no programa. Tá, manda uma boa aí pra nós aí. Qualquer uma, falou, Miguel? Boa tarde.
0: Jacobi, próximo.
4: Boa tarde, Jovem Pan, Planeta DJ. Ô, direção da rádio, é o seguinte, coloca mais uma hora de programação aí até às 16 horas. Vocês estão perdendo dinheiro, tá perdendo patrocinador. Coloca mais uma hora de programação aí, vamos que vamos. O programa é bom demais, direção da rádio. Bora!
0: Muito obrigado, viu? Próximo.
5: Boa tarde, Alex.
0: Boa
5: por
0: tarde.
5: Cá, aqui, Barro Alto, Goiás, aqui. Curtindo Jovem Pan Brasil aí. Roda aí, Labucha aí, Be My Love pra nós aí. Os Planeta de Deus é o melhor da Jovem Pan. Boa tarde, boa tarde. Um salve a todos os caminhoneiros do Brasil aí. Fui.
0: Valeu, querido. Olha, eu tinha separado um áudio aqui de um ouvinte pedindo Skrillex, Fine Day. Cadê o áudio? Sumiu. Vamos fazer assim, eu vou tocar então o Skrillex e na sequência eu toco aí o som que o André pediu, Labuche, Be My Lover, tá bom? Bora aí.

0: Brasil, aí na Jovem Pan, ligado na Jovem Pan. Aqui é o Tom Campelo de Manaus. Quero ver se tu coloca essa, Alex. Infinity, do Guru Josh Project. Ok? Um abraço e até a próxima.
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Nossa última de hoje, que pedrada, hein? Prospa, Free Your Mind. Teve Guru Josh, Infinity, Oliver Heldens Lady, Be My Lover, Labush, Skrillex, Be My Lover, Fine Day. Seguinte, gente, deixa eu arrumar aqui primeiro o meu fone, que tá meio complicado aqui. Agora melhorou. Vamos lá, deixa eu mandar alô aqui pro Fernando de Barretos. Valeu, Fernando, acabou de mandar um WhatsApp pra gente aqui. O Carlos Balada de Fortaleza também participando. O Aristeu de Santa Quitéria. Marcondes de Guaramiranga. Tem um aqui, ó, o Alceu de Tatuí. A foto do WhatsApp dele pergunta assim, ó: quem é o líder? E tem o logo do Palmeiras. Eu não vou nem te responder essa, meu querido Alceu. Participação aqui também do Luiz Alberto de Goiás. Quem mais está na área aqui? O Cristóvão de Barra dos Coqueiros. Abração para geral aí. Luiz Fernando, está na cidade de São Mateus do Sul, Paraná. Valeu, Luiz. Obrigado aí pela sua moral. E muito mais participações aqui pelo nosso WhatsApp. Valeu mesmo todo mundo que mandou mensagens pra gente aqui. E também bombou aí nossas redes sociais. Brigadão! Amanhã, depois do Pânico, tem mais aqui na número 1 do Brasil. 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

boa tarde, uma super quarta-feira pra você que tá aí sempre viajando, trabalhando, curtindo, sempre ligado na Jovem Pan 94,1. Classe especial, ouvida em mais de 50 cidades. Eu sou Luciane Chiodi, tô chegando com um dos hits mais marcantes da carreira do Bruno Mars. Com você, Thrasher.

0: Jovem Pan, Ed Sheeran, Shivers. Rolou também Barão Vermelho, Por Você, Taylor Swift, Knew It, Knew You. E abrimos com Bruno Mars, Thrasher. Muita música boa pra aquecer esse início de primavera, que começou um tanto geladinho aqui no nosso litoral. Temperatura agora na marca dos 16 graus. Mas ó, continue ligado aqui na número 1 do Brasil, que tem muita música quente pra fazer você dançar, curtir e se divertir. É a tarde da Pan que tá só começando. E se quiser vir com a gente e pedir aquela sua música preferida, já sabe, né? Manda mensagem pro WhatsApp 47 99019410 ou pelo arroba Jovem Pan Itajaí.
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Jovem Pan, The Weeknd, Blind Light, também rolou clássica de 1989. Ramones, Pet Sematary. Essa música que nasceu de uma encomenda do escritor Stephen King, fã declarado da banda, para a trilha sonora do filme Cemitério Maldito. Também rolou aqui na Tarde da Fã, Alex Warren, Ordinary, e agitando legal nessa quarta-feira, Katy Perry, Hot and Cold. Muita música boa pra você curtir, se divertir no rádio, nos 94,1 FM, aqui no nosso litoral e no Vale do Itajaí, e em qualquer lugar do planeta, nos apps da Pan. Pra baixar é super simples. Entra lá no Instagram, @ Jovem Pan Itajaí, clica no link da bio, lá você vai encontrar os apps oficiais. A Pan também tá disponível em várias outras plataformas de streaming e na Alexa. Você fica à vontade, porque a tarde é todinha sua. O importante é ficar ligado ou conectado aqui na número 1.

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0: Jovem Pan, Dua Lipa, Illusion. Também rolou aqui na tarde da Pan, Charlie Brown Jr., Lugar ao Sol, o mais novo sucesso da Miley Cyrus, Best Persuades, e Black Eyed Peas, Don't Lie. Depois do intervalo, rolam as 7 melhores da Pan. E você, já escolheu qual música quer curtir na quarta-feira aqui da Número 1 do Brasil? Manda mensagem 47 99 01 9410, e você também pode interagir e saber o que tá rolando lá pelas redes sociais. 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

0: Esse som não deixa ninguém ficar parado. Bruno Mars, I Just Might, é a primeira colocada aqui das sete melhores da PAN. Em segundo, Ted Swims, The Door. Tivemos também Taylor Swift, Sam Fender, Olivia Jean, Grace Abrams, Ella Langley e Sabrina Carpenter. Depois do intervalo tem mais. Inclusive, rola o nosso super destaque. Tá chegando a melhor da semana. Continue aproveitando a quarta-feira. Daqui a pouquinho, 5 horas, tem Missão Impossível. E às 6, a gente vai dançar ainda mais com o melhor da música eletrônica mundial no Só as Melhores da PAN.
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3: Rava, Naguila, Rava, Naguila, Rava, Naguila é mesmeira. Havaneira, neira, havaneira, neira. Essa quarta o pau vai torar. Na, na, na, na, na, na, na, na. Vamos participar, Missão Impossível!
4: 11-2870-9750, manda
3: hoje
4: essa história.
3: Tem, hoje é dia de quê?
4: Hoje é quarta-feira.
3: Todo mundo sabe. Vai. O que que significa, menino?
4: Dia do sorvete.
3: E quem também quer dar uma chupadinha no sorvete?
4: Nossa! E
3: qual
4: também
3: é o seu sabor favorito?
4: Olha, até eu foguei aqui.
3: É, né, tarado?
4: E também é dia dos filhos.
3: Tá, mas vamos falar de sorvete? Qual é o seu sabor favorito?
4: Eu gosto de milho, leite condensado.
3: Nossa, já mostra que é do interior na hora, né? Sorvete de milho. Eu gosto de sorbê, aquela já nojenta, né? Porque não tenho leite. De limão e de framboesas também. Mentira, eu gosto de tudo. E você falou aí de milho, eu gosto de Belo Horizonte. Da São Domingos, que é uma sorveteria que tem mais de 100 anos. Aí lá tem um de nozes, que é meio aguado, assim, que eu acho uma delícia. Uhum. E eu gosto mais de sorvete de fruta. Brasil é maravilhoso pra isso, né? Você que tá aí no Norte e Nordeste, conta, qual que é a época de quê? Tá naquele de cajá, cupuaçu. Ai,
4: nossa,
3: que delícia!
4: Senhora.
3: Fiquei aguada. E é o dia de quê mesmo que era?
4: Dia dos filhos também.
3: Dos filhos. Ah, é. Depois do sorvete, eles são bem importantes também. Você que os tem, imagina que a economia seria se não os tivesse. É isso, feliz dia de ser um pai. Vamos de música.

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2: Ansiedade desnecessária.
3: É o que eu tenho.
2: É?
3: É.
2: Por quê?
3: Acho que quase todo mundo. Ai, porque pra quê? Não é resolve verdade. Nada. 90% das coisas que a gente fica pensando é estressado é à toa. Vai ter dois problemas: ficar com raiva e esperar passar. Diga, qual que é a ansiedade desnecessária?
2: Ah, mandaram a história pra gente aqui, ó. Vou ler ela de BH, inclusive.
3: Acho justo.
2: Oi, Lígia e Otávio. Tudo bem com vocês? Eu moro em BH, Minas Gerais, e adoro ouvir vocês e as dicas que compartilham. Por isso, queria muito pedir a opinião de vocês sobre uma situação que estou vivendo. Meu noivo e eu já moramos juntos há 2 anos, e nosso relacionamento sempre foi muito tranquilo. Ele nunca me deu motivo para desconfiar dele ou para me sentir inseguro. Algumas situações bobas já aconteceram, mas sempre conversamos e resolvemos tudo na hora. Agora ele acabou de começar em uma empresa nova, enquanto eu estou de férias. E Lígia, eu tenho percebido que fico muito ansioso diante de mudanças e situações novas, principalmente por causa de experiências ruins que tive em relacionamentos anteriores. Acho que também tenho uma tendência a ser um pouco controlador. Quando alguma coisa foge da minha visão ou do meu controle, acabo ficando inseguro, mesmo sabendo racionalmente que não existe nenhum motivo para isso. Minha dúvida é: vocês acham que eu deveria conversar com ele desde já e contar que essa mudança está despertando alguns medos e inseguranças em mim para que ele entenda o que eu estou sentindo? Ou seria melhor não colocar isso sobre ele e simplesmente deixar as coisas acontecerem, conversando apenas se surgir alguma situação que realmente me incomode? Às vezes tenho medo de falar e parecer bobo ou inseguro demais, porque sei que ele não fez absolutamente nada para provocar esse sentimento em mim. Só que ao mesmo tempo, também não quero guardar tudo isso e acabar alimentando uma ansiedade desnecessária. É, curtiva. Então, Lígia e Otávio, o que vocês acham? É melhor conversar e dividir o que estou sentindo ou trabalhar isso sozinho e esperar para ver se realmente existe algum motivo para eu me preocupar?
3: Ó, pelo jeito que você escreveu, tanto de detalhe que você deu, você vai ter que guardar para você. Se fosse uma pessoa com um ciúme normal, a gente pode sentar e conversar. Não, você tá procurando pelo em ovo. Você é um procurador de problema. Uma pessoa que quer discutir demais até, sabe assim, o copo d'água. Ele é gelado, ele é normal, ele é misturado. Mas ele é misturado é como uma pedra de gelo com água, entendeu? É um negócio, tipo assim, tem coisas que são simples. Tô com ciúme, é doideira ou é viável? Ah, é viável, vamos sentar aqui, vamos conversar. Doideira, vou ter que segurar isso na minha cabeça. Ou vou fazer terapia, ou vou fazer exercício, ou simplesmente escolho pensar em outra coisa e tiro esse pensamento da minha frente. Eu acho que nesse caso você vai ter que guardar pra você. Dobra aí a carga horária da academia, vai fazer uma terapia, porque não tem problema. Um dia que acontecer, você tá trazendo uma DR, uma discussão que parece que quer ficar conversando sem fim. Faz sentido pra você isso, Otávio? Você acha que ele tá, que eu tô diminuindo pro estresse?
2: Não, não. Por exemplo, assim, ele conta esses detalhes, ele fica meio, sabe, meio doido.
3: É detalhe demais.
2: É, parece que ele tá meio doido. Tipo assim, ai, pode acontecer isso, pode acontecer aquilo, ele mudou.
3: Pode tudo. Isso, imagina isso, a gente que trabalha aqui. Trabalha na Jovem Pan. Tem 500 mil pessoas o dia inteiro. Do jeito que falam, ou TV, que eu sempre fiz, parece que tá andando só modelo dos nossos lados e implorando pra sair com a gente inteiro. Tem nada disso.
2: Você tá de férias, tem que ocupar a tua cabeça. Entendeu? Saiu de férias, tem que ocupar a sua cabeça. Faz o seguinte, vai planejar uma viagem pra vocês, vai, olha o que você fica pensando, tem tanta coisa boa pra gente pensar, né? E todo mundo fala que cabeça vazia é oficina, né? Não dá.
3: E tem que fazer coisas, nem que seja malhar. Ocupar sua cabecinha, amor. Não dá é pra ficar inventando confusão. Daqui a pouco você tá atraindo um problema pra você que nem existia.
2: E a gente já falou aqui no programa também que às vezes a pessoa, ela cria, a pessoa cria uma história e ela começa a viver aquela história que não existe. É exatamente isso, praticamente, que você demonstra que tá fazendo. A pessoa mudou de emprego, tá no emprego novo, você começa a imaginar milhões de coisas lá, como se já tivesse acontecendo aquilo. Ai, meu Deus, será que eu conto? Será que eu não conto? Isso que eu tô sentindo, sendo que não aconteceu nada, sendo que ele não deu motivo e nada, entendeu? Então para, analisa, pensa em você, pense em fazer as suas coisas, pense como você vai ganhar mais dinheiro, comece a pensar mais em você. Simples, o relacionamento ele tem que ser leve, tem que ser tranquilo. A gente é responsável pelas nossas atitudes, então se o relacionamento ficar mal, é porque a gente fez alguma coisa pra ficar mal. Se o relacionamento tá bem, é porque a gente tá fazendo alguma coisa pra ficar bem. Então, ó, conselho que eu dou pra você, ocupe sua cabeça e pense mais em você.

0: Maria.
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0: Sei, sempre tem esse papo. Todo mundo chamou todo namorado de amor da vida.
2: Se não achar o amor da vida, você me liga a qualquer hora. Ó, fala Lígia e Otávio. Tudo bem com vocês? É um prazer imenso falar com vocês aqui no rádio. Sou fã demais do programa e assisto e acompanho todos os dias. Sou de Fortaleza e em 2021, 2022 mais ou menos, eu morei em uma cidade de Goiás chamada Alexânia.
0: Alexânia? Não conheço essa.
2: Alexânia. Alexânia.
0: Legal, legal, obrigado. Desculpa a burrice, que eu realmente essa não conhecia.
2: Também não.
0: Eu trabalho. Não leio errado, né?
2: Mas não, é que tá com um acento no A. Alexânia, Alexânia, não sei. Eu trabalhava em uma empresa internacional e fui designado para gerenciar um projeto e morar lá por alguns meses. No meu primeiro dia na empresa, reuni cada colaborador para bater um papo, conhecer melhor a equipe e fazer aquela sondada básica. No meio do dia, chegou uma moça de 1,74m, cabelos longos, lisos e pretos. Uma branquela linda demais. Levantei o rosto, olhei para ela e pensei comigo mesmo. PQP, que mulher linda, vou namorar ela. Começamos a conversar ao longo dos dias. Eu dava treinamento para uma equipe que nem era o setor dela, mas ela sempre dava um jeito de participar. Resumindo, pouco mais de 30 dias depois, estávamos completamente apaixonados um pelo outro. Ficamos juntos e era tudo muito mágico. Só que eu voltei para Fortaleza e um mês depois pedi para minha diretora me mandar de volta para Alexânia, ou Alexânia, não sei. Oficializamos um relacionamento sério. Depois fui morar em Brasília. E ela ia todos os dias, todos os finais de semana, né, pra Brasília ficar comigo. Foi um ano muito intenso e muito feliz. Porém, tive que voltar pra Fortaleza. E desde então foi só ladeira abaixo.
0: Ai, meu Deus, por quê?
2: Ela não queria se mudar pra Fortaleza. O relacionamento foi esfriando e no fim, eu fiquei com outra pessoa e ela descobriu. Enfim, ponto final. Só que, apesar de tudo, nunca deixamos de conversar. Hoje estou casado com outra pessoa, muito feliz e esperando um filho. Ela também está namorando, mas existe algo muito forte entre nós que parece não permitir que a gente afaste completamente. Sempre falamos que ainda existe amor, que a chama nunca apagou. Uma vez, Lígia, ela me disse uma coisa que nunca eu esqueci. Ela disse que existem dois amores, o amor da vida e o amor para a vida. Ela diz que somos o amor da vida um do outro, mas não somos o amor para a vida. Lígia, eu sou imensamente feliz com a minha esposa e amo a família que estou construindo. Mas não existe um dia sequer em que eu não me lembre dessa minha ex. E aí vem a minha grande dúvida. O que eu faço com esse sentimento? Será que isso é um amor mal resolvido? Será que é apenas uma história que marcou profundamente a minha vida? Me ajude. O que vocês fariam no meu lugar?
0: Eu jamais vou ficar no seu lugar. Porque eu não sou dessas não, amor. Sabe o que eu acho que você precisa tomar? Um pouco de vergonha na sua cara, tá? Tomara que Deus esteja bem ocupado agora e não tenha escutado essa sua história. Porque na hora que você fala, o que? Tô super feliz no meu casamento, tamo esperando um neném, mas eu não tenho um dia sequer que eu não pense no outro negócio. Sabe como que eu faço? Tomara que a sua mulher entre hoje em casa e fale que não quer mais nada com você. Aí eu quero ver se você vai lembrar de alguma ex do passado. Isso chama fantasia, mentira e loucura. Sabe o que eu acho? Essa mulher é uma safada, sem vergonha, e você é outro. Como que você pode estar feliz com uma mulher grávida, dentro de casa, com milhões de coisas, uma pessoa crescendo dela, dentro dela, e você conversando com outra mulher? E outra mulher falando, ai, acho que a gente é amor da vida um do outro, que não sei o quê. Gente, se sou eu, se eu descubro que isso está acontecendo comigo, não sobra um dente dentro da boca do marido. Mas isso aí é contra a lei, esquece, não posso falar isso, né? Mas na verdade, claro que eu não vou fazer isso, até porque eu não tenho força pra nada disso. Eu nunca mais olho pra cara do

tem um lar, tem uma mulher ficando grávida. Não tem medo, não, gente, de ficar sem isso de um dia pro outro. Acabou. Vai ter no máximo essa história aí dessa pessoa de 30 anos, tá, pra ver se rola alguma coisa. Não tem mais mulher, não tem mais neném, não vai ter. E aí? Não tem medo de perder o que que tem? Ah, faça-me o favor, um cara que tá com uma mulher com a barriga crescendo do lado, mandar isso aqui, acho que você precisa virar adulto, tá? Pra fazer neném, tem que deixar de ser neném. Vira homem. Tchau. Não gostei. Fiquei com raiva real. Mano!

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1: Colocando limite.
2: Adoro, é comigo mesmo, chamou?
1: Chamo. Vamos ver, ó. Oi, Lígia, tenho 20 anos, sou de Caldas Novas, Goiás e sou escorpiana.
2: 20 anos eu não tinha tanto limite assim, não.
1: Eu era zero, até tatuei sem limite na canela.
2: Eu nem conto o que eu tatuei, nem aonde, porque senão ninguém aqui me respeita mais.
1: Queria muito a opinião de vocês sobre o meu relacionamento. Namoro há 2 anos uma mulher de 22.
2: Já é uma vitória.
1: Nosso relacionamento é à distância. E ela é a minha primeira namorada.
2: Eu falei rápido demais.
1: E ela é minha primeira namorada, ainda falou muito rápido.
2: Eu dois anos à distância é muito difícil, mãe.
1: Eu faço faculdade e estudo para concurso. Tenho o apoio dos meus pais e, inclusive, vou tentar novamente a prova da PM de São Paulo. Ela trabalha muito e praticamente não tem apoio da família. Pelo contrário, a família dela usa e abusa muito dela.
2: Ela é da PM?
1: Não, não. É só...
2: Mas ela vai tentar a prova da PM.
1: Ela, né? Sim, aqui tá contando a história. A família dela é extremamente tradicional. E por ela gostar de mulheres...
2: Ai, gente, eu já adorei que você é da PM. Eu tô focada nisso até agora ainda, mas...
1: Sinto que a tratam de uma forma muito injusta. Fazem de tudo pelos outros filhos, mas com ela é diferente.
2: Ah, depois você vai vir na polícia. Aí todo mundo vai respeitar rapidinho, você vai ver.
1: Excluem, desrespeitam e já chegaram até a oferecer
2: homem pra
1: homens pra ela
2: gostar,
1: na nossa frente. O pai dela já tentou expulsar de casa simplesmente por ela ser quem ela é. Eu sempre fui muito presente. Saía da minha cidade e dirigia cerca de 200 quilômetros, praticamente todo final de semana, pra ver ela.
2: Ei, haja amor, ei, sapatão,
1: só
2: maravilha.
1: Só que a convivência com a família dela foi ficando insustentável.
2: É por isso que a gente trabalha e sai de casa rapidinho.
1: Recentemente, nós brigamos por causa disso. Eu fui embora e depois disso a mãe dela proibiu que eu voltasse.
2: Yupi! Hoje, viva, né? Pra lá encontrar a véia ainda passa raiva.
1: Hoje estamos conseguindo nos ver a cada 15 dias, mas tem sido muito difícil pra nós duas. Eu amo muito a minha namorada, mas acredito que ela precisa entender que essa família não faz bem pra ela e começar a se afastar um pouco.
2: Ó.
1: Família é família, né, Lígia?
2: Não, mas mais do que tudo, não faz sentido, amor, isso aí. Para pensar. Vamos pôr um problema por vez? Não, vocês não estão nem namorando direito. Mora em cidade separada, se vê na 15 dias, você quer que a gente opine se você vai ser injusta em quando vocês casarem, se ela não, a mãe dela não vai frequentar sua casa? Eu ia falar, volta pra terra, amiga. Vamos esperar namorar, arrumar um trabalho, ter essa casa antes aí pra gente falar disso? Vamos falar do problema de agora? Esse é real, esse tá acontecendo, tá? É assim mesmo que acontece quando a gente é jovem e mora com os pais. Minha casa, minhas regras. Se a mãe dela, pena que a mãe dela, né, não é uma pessoa que aceita o que é que a filha gosta, não é tão tranquila. Então, enfim, é com isso que a gente tem pra lidar. O que é que ela pode é trabalhar mais com afinco, sair da casa dos pais e aí vocês poderem viver uma vida de outro jeito. Caso contrário, é fermer a bucha, boquinha fechada e dançar conforme a música. Ué, que é isso? Não tem muito o que pensar, não. Se tem um trem que é papo de doido, é isso. Vocês acham que eu tô errada em regra que a mãe dela não vai poder entrar na nossa casa quando a gente casar? Fala, hã? Entendeu? É papo de doido. É. Vamos aí ela com 20, esperar ela amadurecer pra ela resolver essa situação na casa dela direitinho. E você com 22, cuidar da sua inteligência emocional, se tornar uma pessoa bem sábia, bem segura pra poder ser uma policial. Pra poder segurar a arma, proteger a sociedade, proteger... Não pode estar com o emocional abalado pra ter um cargo desse. Você tem que ser fera. E é isso que eu espero de você. Seja uma fera.

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1: Falta de apetite.
2: Olha só, se tivesse uma
3: falta
2: câmera.
3: Falta de apetite? Essa palavra é nova, apetite.
2: É que deu uma risada. Olha, aqui, né? Se tivesse uma câmera nos bastidores, né? Aqui.
3: Falta de apetite. Saiu gritando, anda, viado.
2: E Ricardo mandou pra gente.
3: Ricardão.
2: Tenho 46 anos, sou do signo de touro. Minha esposa...
3: Como que um taurino mais guloso do mundo tá com falta de apetite?
2: Vamos ver. Juliana tem 43 anos e era do signo de Libra. Lígia, eu amava ela de verdade.
3: Será?
2: Tínhamos uma vida feliz, uma casa, planos e muitos anos de história juntos.
3: Isso é bom.
2: Mas aos poucos, algo começou a mudar dentro de mim, sabe? Eu perdi a vontade de ter relação com ela e comecei até a ter dificuldade, né, de criar aquele clima na hora H. Só que no começo, Lígia, eu achei que era apenas cansaço ou estresse.
3: Ah, agora eu entendi. O negócio não tava conseguindo estar ali performando.
2: Tentei ignorar, mas as situações começavam a se repetir.
3: Ixi.
2: Eu via a frustração no rosto da minha esposa e sentia vergonha de mim mesmo. Ela tentava me acalmar, dizia que me amava e que aquilo não mudava o que sentia por mim.
3: É, vai falar o quê? Dá um tapa na cara e fala que vergonha, hein? Mentira.
2: Mas eu comecei a me afastar. Evitava momentos de intimidade por medo de falhar novamente.
3: Ou seja, já aí dois problemas. Ele que não tá conseguindo ter relação, falhando. Só que aí a mulher vai achar que ele tá com outra, que não procura, que não tem vontade dela, que ela também tá toda errada.
2: Quanto mais eu evitava, mais distante ficávamos.
3: Ai, que ruim.
2: Até que um dia a Juliana olhou pra mim e disse: eu sei que você me ama, mas não consigo mais me sentir como sua esposa. Aquilo me destruiu, Lígia. Eu queria explicar pra ela que não era por falta de amor, nem falta de atração por ela.
3: E por que você não explicou?
2: Eu simplesmente não conseguia controlar o que estava acontecendo comigo. Nós tentamos conversar, tentamos recomeçar, mas a insegurança já tinha tomado conta do nosso relacionamento. Depois de muitas conversas, nosso casamento terminou. O mais difícil foi aceitar que eu ainda amava aquela mulher, mas não conseguia mais ser o mesmo marido que ela tinha antigamente. Hoje... eu procuro entender o que aconteceu comigo e sei que deveria ter buscado ajuda muito antes. Eu aprendi da pior maneira que, às vezes, o amor continua existindo, mas o silêncio, a vergonha e o medo podem afastar duas pessoas até o ponto de elas não conseguirem mais ficar juntas. Era só uma reflexão mesmo, pois é uma dificuldade que eu estava passando.
3: Você sabe que você mandar isso, você ajuda um monte de gente. Primeiro, pra não cair no mesmo conto. Ó, sobre você, primeiro eu quero te agradecer, te mandar um beijo por você ter falado toda a sua história. Eu espero que ainda tenha um jeito, porque você falou como se tivesse jogado a toalha. Ela casou com outro cara? Ela tá com alguém? Porque senão você pode voltar a procurá-la. Porque eu imagino que pra você ter escrito esse e-mail, você já deve ter ido num médico, você já deve ter procurado saber como recuperar a sua virilidade, a vontade, o desejo e tá ali em ponto de bala pra ter uma relação. Agora, maravilhoso mesmo. Obrigada, viu, por ter mandado a sua história. Aliás, quem tiver mais com histórias parecidas, vai ser uma honra receber no 11-2870-9750. E isso é um problema que tá ficando assim, ultra corriqueiro. O mundo masculino está vivendo esta crise de não conseguir ter relação sexual, não conseguir ter desempenho, não conseguir ficar lá em ponto de bala pra poder ter. É muita confusão. O mundo mudando, tecnologia, pressão profissional, falta de grana, conta pra pagar. Há negócio que tudo que vê de sexo é como se a pessoa tivesse que performar, colar no lustre. Comparações. A pessoa já acorda, abre um Instagram, ela fica vindo como se ela já tivesse pra trás na vida. Profissional, financeiro, de viagem, de tudo. E os homens têm um negócio diferente da gente. A gente contou isso outro dia que eu tava falando: se eu fosse tomar um banho com uma amiga, se você fosse falar que ia tomar com um amigo, você ia ser esquisito e o meu ninguém ia achar nada. O homem tem esse padrão de não contar, de não dividir. E quando o homem não tá conseguindo ter uma relação sexual e não vai no médico procurar, pelo menos houve uma missão que eu posso te ajudar, tá? E você tá perdendo um casamento, igual você contou, por um negócio tão simples de resolver, gente. Mas é tão simples, que igual, sei lá, mulher tem... Bom, vamos focar aqui em vocês.
2: Bota chip, né? A gente faz reposição.
3: Isso que
2: resolve,
3: eu ia falar,
2: entendeu?
3: O homem pode fazer tudo o que ele quiser. Só que aí... Peraí, deixa eu só gritar o Manolo. Manolo! Abre essa porta, abre essa porta rapidinho. Manolo, vem aqui, só um minuto. Vamos aproveitar pra contar disso. Mas a tecnologia de hoje inventou outra coisa.
2: Falando
3: nós vamos
2: da
3: falar...
2: E aí, vem, Manolinho. Oi, Lígia, tudo bem? Oi,
3: você
2: oi.
3: Você não acredita, pera que você vai ter que ouvir. Entrou hoje, agora, o Otávio contando uma história de um cara que o casamento dele acabou porque ele tinha parado de ter relação sexual. E aí... Bom, só que ele mandou a mensagem depois que já acabou o casamento. E A gente fala daqui no, aqui no programa do Up for Men.
4: Você sabe que isso é muito comum, Lígia. Não sei, eu acho que...
3: A gente não entende por que vocês não contam as coisas.
4: Esse sujeito, acho que teve coragem de mandar mensagem. Mas isso é muito comum. Praticamente 80% de todas as separações é por falta de...
3: intimidade
4: conexão
3: sexual.
4: Do casal. É falta de... eles perdem a harmonia na cama. Aquela intimidade vai acabando. A relação vai se esfriando. Muitas vezes, depois do primeiro, do segundo filho, afeta muito também aquele apetite, aquele desejo. O homem já não enxerga a mulher da forma que deve enxergar. A mulher também se sente sobrecarregada. E existe esse distanciamento. Isso é muito comum, Lígia. Isso é uma coisa muito comum.
3: E vocês não vão passar por isso não, tá? Porque vocês são ouvintes do Missão Impossível. E o que, que eu quero dizer com isso? Tem um monte de solução, gente. 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
4: 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Então muitas vezes, Lígia, uma diabetes, colesterol alto, pressão, sim, arterial elevada, uma ansiedade descontrolada.
3: Eu acho que pra nossa pegada é o mundo
4: depressão,
3: de agora é
4: isso. Lígia, depressão. A primeira coisa, quando a pessoa tá mais deprimida, ela para de querer ter relação sexual. Ela se afasta. Quando a pessoa é sozinha, até
3: deve
4: tudo
3: ser a
4: bem.
3: Primeira coisa, isso.
4: Agora,
3: essa
4: como
3: não
4: que
3: você nem...
4: faz uma pessoa que tem a testosterona lá em cima e uma que tem uma baixa da testosterona? A incompatibilidade do casal é muito grande. 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
2: 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Eu tô falando no telefone aqui agora, justamente, a gente contou a história agora, né? 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
3: 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Vamos de música.

0: Partiu?
1: Hoje, dia dos filhos e do sorvete. Eu saio, vou pra uma sorveteria maravilhosa, comer uma banana split.
2: Eu não posso nem levar minha filha a comer fraldas. Sorvete.
1: Cada um faz o que merece.
0: É, pois é. E se você fez o que queria, né, e mereceu o que não deveria, já sabe, né? Manda pra gente no 11-2870-9750. A quarta-feira tá indo embora, mas amanhã tem mais, como todos os dias. E se você tem uma história que quer compartilhar, ou se você tá passando por um momento delicado que precisa de um conselho, já sabe, 11-2870-9750. Manda pra gente lá também no Instagram, segue a gente lá, @missãoimpossivel jovem pan, @ligiamentes, @andrade.otavio.s, e estamos indo nessa. Aquele beijo, aquele abraço pra todo mundo e até amanhã.
1: Nossa, fala, hein?
3: Essa missão chegou ao fim.
4: Mas amanhã tem mais histórias, mais tretas e mais relacionamentos impossíveis.
5: Missão impossível.

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21: Bom fim de tarde, excelente início de noite para você que já tá aí preparado na expectativa para curtir o melhor da música eletrônica aqui na Jovem Pan 94,1. Classe especial. Eu sou Luciane Chiodi e a gente tá juntos até as 8 horas da noite com o melhor da cena eletrônica. 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Sobe o som, que pra começar só as melhores dessa quarta-feira de um jeito bem dançante, a sul-coreana Peggy Gu tá chegando com Roman.

0: deu os primeiros passos da sua carreira. Uma verdadeira viagem, e no clipe dessa música fica muito evidente isso. A gente volta literalmente lá para os anos 1980, com aquele colorido todo, aquele glamour das pistas. E claro, a gente traz toda essa energia aqui para as suas melhores da PAN, para você dançar, curtir e se divertir. Tá curtindo? Então continua ligado que o break é rápido e na sequência tem muito mais. E se você tá aí nas ondas dos seus melhores, tá dançando com a gente, aproveita para mandar a sua mensagem pro WhatsApp 47 99019410, ou se preferir, vai pelas redes sociais, faz uma foto, um vídeo bacana, marca a gente lá no Instagram, @jovempanitajaí, que daqui a pouquinho a gente manda aquele salve pra geral.
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8: Brasil, são as melhores na área, com muita sonzeira para você aproveitar esse início de noite de quarta-feira no oferecimento do Toy Restaurante Pizzaria. 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Agora que não são as melhores da fã, tá chegando esse som que é puro groove. Not So Bad. E na fase.

0: Matheus, sempre curtindo. A Jovem Pan sempre acompanha eles na volta para casa todos os dias. Mandaram foto do rádio também na sintonia da Pan. Beijos para vocês, eles que adoram o programa. Valeu demais. Interagindo, o João Roberto de Balneário Camboriú tá no trânsito e também tá curtindo essa sonzeira. A Caroline de Blumenau também fez foto do rádio na sintonia da Pan. Mensagem da Priscila de Itapema e também do Ivan de Brusque. Muito obrigada pelas mensagens, pelo carinho. Depois do intervalo, a gente continua nessa pegada, tocando mais sonzeira aqui no Só as Melhores da Pan.
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Brasil, mais uma hora com o melhor da música eletrônica, chegando pro agito de quarta-feira aqui na número 1 do Brasil. 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Agora que no Só as Melhores da Pan, você vai curtir essa versão de Fall Evade para Nico Vinh.

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Agora no Só as Melhores da Pan, Elder Brook, Is It Over Now?

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1: Olá, boa noite.
2: Boa noite para você que nos acompanha em todo o país.
1: Quarta-feira, 23 de setembro de 2026.
2: Vamos aos destaques do dia.
1: Sancionada a lei que aumenta a pena para furto e roubo de combustíveis.
2: Norma também endurece a punição para quem compra, transporta ou vende combustível de origem criminosa.
1: E tem início a operação carga pesada com foco em aumentos abusivos. Luana Karen.
3: Agência Nacional do Petróleo já aplicou mais de 200 milhões de reais em multa a distribuidoras por cobrança abusiva.
2: E o Brasil ultrapassou os 30 milhões de empregadores e trabalhadores por conta de empregados e trabalhadores por conta própria em 2025.
1: O índice passou de 24% em 2012 para 35% segundo o IBGE. Gabriela Noronha.
4: A região sul liderou a formalização e atingiu índice de 47% em 2025, seguida pelo centro-oeste e pelo sudeste.
2: Transporte aéreo.
1: Mais de 88 milhões de passageiros viajaram em voos domésticos e internacionais de janeiro a agosto.
2: Número é 4,7% superior ao registrado no mesmo período do ano passado.
1: E novas regras ampliam os direitos à informação dos passageiros. Thaís de Araújo.
5: O consumidor deverá ser informado já na compra da passagem de que o voo pode sofrer alterações por condições meteorológicas, requisitos de segurança ou outros fatores.
2: Hoje na apresentação da Voz do Brasil, eu, Mariana Jungmann e Luciano Seixas.
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2: Foi sancionada a lei que aumenta penas para furto e roubo de combustíveis.
1: Além de endurecer penas contra ilícitos já existentes, o dispositivo também tipifica novos crimes.
2: E para saber os detalhes, nós conversamos agora ao vivo com a repórter Luana Karen, que apurou tudo. Boa noite, Luana.
3: Boa noite, Mariana, Luciano. Boa noite também aos ouvintes da Voz do Brasil. A nova lei alcança crimes cometidos desde os locais de produção e armazenamento até o transporte de combustível furtado ou roubado, incluindo o transporte por dutos, terminais e veículos de qualquer espécie. A norma cria pena específica de reclusão de 4 a 10 anos e multa para o furto de petróleo e derivados, gás natural, álcool etílico hidratado, biocombustíveis e óleos lubrificantes.
1: E, de acordo com esse novo dispositivo, a venda de combustível proveniente de crime é considerada crime também, né, Luana?
3: É isso aí, Luciano. Quando o agente tiver conhecimento da origem criminosa do insumo, a pena pode chegar a 8 anos de reclusão e multa. A norma também prevê a interdição do estabelecimento, a alienação antecipada de bens apreendidos e, após a condenação, a perda do cargo, função ou emprego público. O secretário nacional de Segurança Pública, Chico Lucas, explica que a nova legislação, além de penalizar um crime contra a ordem econômica, combate um problema que pode até afetar a saúde pública.
6: Quando nós aumentamos uma pena como essa, a gente está enfrentando sobre todos os eixos, né? Esses combustíveis que eram furtados ou roubados, a comercialização deles, por vezes, era feita de maneira fracionada em lugares com pouca segurança. Isso trazia um risco para a vizinhança e também um risco ambiental, né? Porque combustível pode pegar fogo, destruir uma casa, uma comunidade. Então, esse aspecto também tem que ser levado em consideração no que diz respeito ao aumento da pena.
2: Agora, Luana, essa semana também a Secretaria Nacional do Consumidor se reuniu com 140 representantes, né, de PROCONs para alinhar uma ação de fiscalização do mercado de combustíveis. Como é que vai funcionar esse trabalho?
3: Olha, Mariana, o encontro marcou o início da Operação Carga Pesada, de âmbito nacional, que tem como foco a apuração de possíveis aumentos abusivos na comercialização de combustíveis líquidos. Os PROCONs poderão compartilhar informações, documentos e resultados das fiscalizações, além de organizar ações conjuntas. A reunião foi convocada após a Agência Nacional de Petróleo, Gás Natural e Biocombustíveis ter recebido cerca de 330 denúncias relacionadas a aumentos abusivos de preços. De acordo com o secretário nacional do Consumidor, Ricardo Morishita, já foram instaurados 70 processos administrativos contra postos de combustíveis. Morishita explica que o problema está no aumento da margem de lucro desses estabelecimentos.
7: Qual é o problema? É num momento de guerra em que o governo tem programas de subvenção, quer dizer, ele faz pagamento direto para auxiliar a compra desse combustível. Tem a desoneração de impostos, ou seja, a sociedade brasileira contribui com esse processo e absolutamente no momento tão delicado do cenário global, com o aumento do preço do petróleo, não é o momento para o aumento da margem de lucro desses postos. E isso configura uma prática abusiva prevista no Código de Defesa do Consumidor.
3: Os estabelecimentos têm 20 dias para apresentar defesa e os processos seguirão os procedimentos administrativos previstos na legislação.
8: Luana, você mencionou agora há pouco sobre denúncias recebidas pela ANP. Como é que está sendo a atuação da agência?
3: Luciano, a ANP tem aplicado multas a essas distribuidoras que já superam os 200 milhões de reais. As penalidades resultam de decisões em primeira instância e as empresas ainda podem recorrer. Em algum dos casos julgados, a agência apurou que as margens brutas das distribuidoras aumentaram mais de 1.350%.
2: Nossa, e tem algo que os consumidores possam fazer, Luana, para ajudar nesse controle do aumento abusivo do preço dos combustíveis?
3: Com certeza, Mariana. Além de registrar a queixa aos PROCONs estaduais e municipais, o contato sobre possíveis irregularidades no mercado de combustíveis pode ser feito diretamente com a ANP, tanto pelos canais digitais da agência quanto por telefone. O número é 0800-970-0267. Luciane Mariana.
8: Obrigado, Luana Karen, pelas informações ao vivo aqui na Voz do Brasil.
2: Aumentou o número de brasileiros com CNPJ, o Cadastro Nacional de Pessoas Jurídicas.
8: Segundo o IBGE, esse percentual aumentou 11% de 2012 a 2025, alcançando 35%.
2: E as mulheres estão buscando mais a formalização para tocar seus negócios.
9: O aumento na formalização entre as pessoas que trabalham por conta própria foi apontado pelo IBGE em dados divulgados nesta quarta-feira. Em 2025, o contingente de empregadores e trabalhadores por conta própria no Brasil somou quase 31 milhões de pessoas. O percentual de formalização com CNPJ, o Cadastro Nacional da Pessoa Jurídica, chegou a 35%, frente a 24% em 2012. De acordo com o analista do IBGE, William Kratochiwil, a formalização está associada ao nível de escolaridade.
10: Percebe-se claramente um aumento da formalização, juntamente com o aumento da escolaridade desses trabalhadores. Por exemplo, os trabalhadores com ensino superior que trabalham por conta própria, mais da metade deles tem o seu registro no Cadastro Nacional de Pessoa Jurídica. Ao passo que, quando observamos os empregadores, ou seja, aqueles que têm um trabalho, uma empresa mais robusta, eles possuem um nível de formalização muito superior já para aqueles com um nível de instrução mais baixo.
9: Ainda segundo os dados do IBGE, as mulheres têm índice de formalização maior, com cerca de 37% para elas, contra pouco mais de 34% dos homens. A Roseli Ferreira, que é microempreendedora individual, faz parte desta estatística. Ela trabalha na produção de biojoias sustentáveis em Brasília e fala sobre os benefícios da formalização.
11: Muitas pessoas acham que é só gasto, não. Há benefícios e muito benefícios, né, em ser um MEI, né, em relação a você estar precisando de um empréstimo, você pode contar. Dá várias portas, várias.
9: O regime de MEI, microempreendedor individual, permite que trabalhadores autônomos tenham um registro de CNPJ, emitam notas fiscais e assegurem direitos previdenciários, como aposentadoria, auxílio-doença e licença-maternidade. A contrapartida é o pagamento de uma guia mensal unificada de tributos. O presidente do SEBRAE, Rodrigo Soares, diz que a formalização aumenta os lucros de quem empreende.
12: Ele tem a possibilidade de triplicar o seu faturamento. Por quê? Porque, primeiro, ele vai ter acesso ao crédito e possibilidade de escalar e ampliar as suas vendas, o seu pequeno negócio. Segundo, abre-se para ele a possibilidade também de vender para grandes empresas, para outras empresas, porque elas exigem a nota fiscal.
9: A região sul liderou a formalização e atingiu índice de 47% em 2025, seguida pelo centro-oeste e pelo sudeste. Reportagem Gabriela Noronha.
8: O transporte aéreo brasileiro registra crescimento nos primeiros 8 meses do ano.
2: De janeiro a agosto, quase 89 milhões de passageiros voaram dentro e fora do país, uma alta de 4,7% em relação ao mesmo período do ano passado.
13: De janeiro a agosto deste ano, 88 milhões e 600 mil passageiros foram transportados em voos domésticos e internacionais. As viagens por dentro do país, ou seja, o mercado doméstico, concentrou parte dessa movimentação, com 68 milhões de pessoas. Só em agosto foram 11 milhões e meio de passageiros, sendo 8 milhões e 900 mil em voos internos. O ministro de Portos e Aeroportos, Tomé Franca, detalha o que significam esses números.
14: E o que esses números mostram para a gente? Que a aviação brasileira está crescendo, que mais gente está viajando de avião e, claro, que precisamos continuar investindo para que esta curva de crescimento continue avançando nos próximos anos.
13: O transporte de cargas acompanhou o ritmo de expansão do setor. Em agosto, foram transportadas 121.500 toneladas de mercadorias. De janeiro a agosto, o transporte aéreo acumulou 922.500 toneladas de cargas. Os dados fazem parte do relatório de demanda da oferta da Agência Nacional de Aviação Civil, ANAC, divulgado todo mês. O levantamento reúne informações sobre a movimentação de passageiros e cargas e sobre a demanda e a oferta dos mercados domésticos e internacional. Reportagem Cleide Lopes.
8: E quem vai viajar de avião nos próximos meses precisa ficar atento às novas regras para casos de atraso, cancelamento ou interrupção de voos.
2: A ANAC, Agência Nacional de Aviação Civil, atualizou as informações que as companhias aéreas devem fornecer aos passageiros.
5: A Agência Nacional de Aviação Civil atualizou as regras para transporte aéreo de passageiros. Com a mudança, o consumidor deverá ser informado já na compra da passagem de que o voo pode sofrer alterações por condições meteorológicas, requisitos de segurança ou outros fatores. Em caso de imprevisto, a empresa deverá comunicar o passageiro por canais digitais, informar a previsão de partida, as opções de reacomodação e como acessar a assistência material. Os direitos à alimentação, hospedagem e transporte continuam valendo. Depois de 2 horas de espera, a companhia deve oferecer alimentação. Se a espera ultrapassar 4 horas e houver necessidade de pernoite, também devem ser oferecidos hospedagem e transporte de ida e volta. Em situações excepcionais, quando a empresa não conseguir fornecer diretamente a assistência, o passageiro poderá ter despesas necessárias e razoáveis reembolsadas, mediante comprovação dos gastos. O pagamento deve ser feito em até 7 dias. As novas regras passam a valer em até 30 dias e, em caso de problema, o passageiro deve procurar primeiro a companhia aérea. Se não resolver, pode registrar reclamação na plataforma ANAC Passageiro, no endereço gov.br/ANAC. Com locução de Thaís de Araújo, reportagem Pablo Mundim.
8: A publicidade em ambiente digital ganha novas regras para proteger o consumidor de conteúdos publicitários enganosos, abusivos ou fraudulentos.
2: É o que prevê portaria publicada hoje pelo Ministério da Justiça e Segurança Pública, em conjunto com a Secretaria de Comunicação Social da Presidência da República.
8: A portaria estabelece regras para anúncios impulsionados, ou seja, aqueles que são patrocinados e veiculados por redes sociais e outras plataformas que hospedem conteúdo de terceiros.
2: Na prática, as plataformas com mais de 1 milhão de usuários ativos serão obrigadas a manter um repositório público para que a população consiga pesquisar quem pagou pelo anúncio, quanto foi gasto, o público-alvo, o número estimado de destinatários alcançados e outras informações.
8: E os provedores deverão manter essas informações por pelo menos 1 ano após a veiculação.
2: O tráfico corpo de mulheres pode começar de um jeito que parece inofensivo. Uma promessa de emprego, de uma vida melhor ou até de ajuda financeira.
8: Por isso, é importante ficar de olho e desconfiar de situações suspeitas.
2: Hoje, 23 de setembro, é o Dia Internacional contra a Exploração Sexual e o Tráfico de Mulheres e Crianças. Data para reforçar a prevenção e lembrar que qualquer pessoa pode ajudar denunciando.
15: O tráfico humano é um crime que viola os direitos humanos e afeta a dignidade das pessoas, atingindo de forma desproporcional mulheres e meninas, em especial para fins de exploração sexual e trabalho análogo à escravidão. Esse crime tem se tornado uma ameaça global, já que as redes criminosas estão cada vez mais sofisticadas com o uso da internet e ferramentas tecnológicas, estruturas que ultrapassam fronteiras, como explica Anitta Cunha Monteiro, coordenadora-geral de Prevenção à Violência contra as Mulheres do Ministério das Mulheres.
16: Quando chegam naquela situação de total vulnerabilidade, não conseguem sair facilmente para nem perceber que, de fato, estão numa situação que é considerada crime.
15: No último ano, a Unidade Nacional de Enfrentamento do Tráfico Internacional de Pessoas e do Contrabando de Migrantes atuou em mais de 1.100 processos judiciais. 216 pessoas foram denunciadas à justiça. Desse total, 79 pessoas respondem por tráfico internacional de seres humanos e em casos que envolvem quase 300 vítimas identificadas. A Coordenadora-Geral de Enfrentamento ao Tráfico de Pessoas e Contrabando de Migrantes do Ministério da Justiça e Segurança Pública, Marina Bernardes, faz um alerta para que as pessoas não sejam vítimas.
17: A principal ferramenta é informação. É receber uma proposta que parece muito boa para ser verdade, que você não tem muita informação ali das condições do trabalho, ou que oferecem pagar tudo, as passagens, hospedagem, buscar, checar as fontes, desconfiar se essas ofertas, se essas promessas vêm principalmente por redes sociais, que hoje é o principal meio, né?
15: O dia 23 de setembro foi instituído pela Organização das Nações Unidas como o Dia Internacional contra a Exploração Sexual e o Tráfico de Mulheres e Crianças. A porta de entrada para denunciar o crime são os Disque 100 e 180. Com locução de Edinaldo Júnior, reportagem Cleide Lopes.
8: Vítimas de violência passam a contar com um protocolo integrado de atendimento entre as áreas de segurança pública e saúde.
2: A medida, sancionada hoje, vale para mulheres, crianças, adolescentes e pessoas em situação de vulnerabilidade.
8: Pela nova lei, o primeiro atendimento deve ser feito por um profissional de segurança pública, que deve garantir o encaminhamento imediato da vítima para uma unidade pública de saúde e o registro da ocorrência.
2: Os profissionais de saúde e segurança deverão receber treinamento específico e periódico para oferecer um atendimento que evite a chamada revitimização, ou seja, que a pessoa tenha que passar novamente por situações de sofrimento ao relatar o que aconteceu.
8: O protocolo prevê ainda atendimento médico imediato e informações à vítima sobre direitos e acesso a serviços especializados.
2: Para muita gente, a Libras, Língua Brasileira de Sinais, é a principal forma de se comunicar, estudar, trabalhar e ter acesso a serviços e direitos.
8: Por isso, garantir

0: própria, com regras de frases e estruturas tão complexas quanto o português. Mas você sabia que nem sempre esse tipo de linguagem foi aceita? Quem explica é Neide Lins, que trabalha como intérprete da língua brasileira de sinais aqui na empresa Brasil de Comunicação.
1: Os surdos, eles foram durante muitos anos obrigados a oralizar, que é a falar mesmo sem estar escutando, né? Inclusive teve o Congresso de Milão em 1880, onde alguns estudiosos se reuniram para discutir a língua de sinais. E nesse congresso foi definido que a sinalização não deveria ser feita, deveria ser feita a oralização. E foi um retrocesso muito grande, né, para a comunidade surda, onde ela foi proibida de sinalizar. Inclusive, em vários casos, era utilizado, inclusive, amarrar as mãos dos surdos para que eles não sinalizassem durante o ensino.
0: Atualmente, existe a Política Nacional de Educação Bilíngue de Surdos, que busca promover a qualificação das redes de ensino em todo o país. O objetivo é garantir o direito de todos, como disse Marisa Dias Lima, coordenadora geral bilíngue da Educação Básica e Educação Superior no Ministério da Educação. Como ela é surda, vamos ouvi-la pela voz da intérprete Luciane Bresciani.
2: Essa política tem como objetivo qualificar e assegurar a oferta e também da educação bilíngue de surdos, garantindo o acesso à educação, pensando também a permanência dos indivíduos numa educação de qualidade.
0: Segundo o Censo Escolar de 2024, há cerca de 60 mil matrículas de surdos na educação básica no país. Eles podem estudar em colégios bilíngues ou inclusivos. Nos bilíngues, os estudantes aprendem Libras como a língua principal. Já nas escolas inclusivas, o professor dá a aula e um intérprete faz a interpretação para o aluno surdo. Foi em uma unidade como essa que Alexandre Mastroianni estudou. Apesar das dificuldades, ele conta que a experiência foi interessante para ter contato com outros alunos. Vamos ouvir a entrevista de Alexandre na voz do repórter Edinaldo Júnior.
3: Lá dentro da escola pública tinham intérpretes e eu percebi que às vezes era complicado, mas era muito bom ter intérprete. Era positivo, mas o problema principal para mim era o professor, porque o professor não dava muita atenção para os alunos com deficiência de forma geral. O professor era direto na fala, fala o tempo todo. Então, quem é ouvinte consegue. E, às vezes, o tradutor não conseguia acompanhar tudo.
0: A Política Nacional de Educação Bilíngue de Surdos prevê também ações de formação inicial e continuada para profissionais da educação, em articulação com as instituições federais de ensino e colaboração entre os entes federados. Reportagem, Márcia Fernandes.
4: Em 2026, o Disque 100 registrou mais de 12 mil violações de direitos humanos contra pessoas com deficiência auditiva e surdez.
5: O Disque 100 oferece atendimento em Libras por videochamada.
4: E para facilitar a perícia médica, o INSS vai garantir a presença de intérpretes de Libras, a língua brasileira de sinais, para pessoas com deficiência auditiva que precisarem desse apoio.
6: Pessoas com deficiência que precisam passar por perícia médica do INSS agora têm direito à participação de intérpretes de língua brasileira de sinais, a Libras, quando esse recurso for necessário para garantir a comunicação. A medida está prevista em portaria do Ministério da Previdência Social, publicada nesta quarta-feira, dia 23 de setembro. O intérprete poderá acompanhar o atendimento presencialmente ou participar por videoconferência e outros recursos tecnológicos. Mesmo quando o segurado e o perito estiverem na mesma agência da Previdência Social, a interpretação poderá ocorrer à distância. De acordo com o INSS, a função do profissional é facilitar a comunicação entre a pessoa com deficiência e o perito, sem substituir a autonomia técnica do médico na avaliação. A recusa injustificada ao recurso, quando necessário, poderá resultar na apuração de responsabilidade administrativa. A nova norma entrou em vigor na data de sua publicação e substitui uma portaria de 2022. Claudimário Carvalho, para a Voz do Brasil.
5: E essas foram as notícias do governo federal.
4: Uma realização da Secretaria de Comunicação Social da Presidência da República.
5: Com produção da empresa Brasil de Comunicação.
4: Fique agora com o Minuto do TCU. Em seguida, as notícias do Poder Judiciário e do Congresso Nacional. Boa noite.
5: Boa noite para você. Até amanhã.
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9: Supremo decide que mães biológicas ou adotantes terão direito a

0: Licença maternidade remunerada.
1: STJ define que homem poderá voltar a conviver com animal de estimação após fim do relacionamento com a ex-companheira.
0: Justiça Eleitoral confirma punição por impulsionamento de propaganda eleitoral.
1: Boa noite, eu sou o Arthur Filho.
0: E eu sou Walter Lima.
1: Supremo Tribunal Federal assegura a todas as mães biológicas ou adotantes licença maternidade remunerada de 120 dias, prorrogável por mais 60, independentemente da natureza do vínculo trabalhista ou funcional.
0: A licença maternidade é um direito trabalhista que assegura às mulheres grávidas ou após o parto, ou ainda após a efetiva adoção, um período de afastamento do trabalho destinado para que elas se dediquem aos cuidados com o recém-nascido, à recuperação pós-parto e à formação e ao fortalecimento dos vínculos familiares com a criança adotada.
1: Homem poderá voltar a conviver com cadela de estimação após fim de relacionamento com ex-companheira.
0: Mas o Superior Tribunal de Justiça, o STJ, afastou a guarda compartilhada do PET. Fátima Uchoa.
2: Ao reformar decisão do Tribunal de Justiça do Distrito Federal que havia determinado a reintegração da posse do animal à tutora, o STJ reconheceu a posse conjunta e a divisão de despesas com o animal durante a relação e mesmo após o fim dela. Apesar de considerar possível estabelecer um sistema de custódia compartilhada do PET entre o ex-casal, o STJ afastou a aplicação da guarda compartilhada por entender que os animais são considerados bens, ainda que de natureza especial, como seres vivos, e, portanto, não poderiam ser enquadrados nas regras do direito de família. O relator foi o desembargador convocado Luiz Carlos Gamboge.
1: Justiça determina a comprovação da origem de cassiterita ligada a garimpo na terra indígena Yanomami, em Roraima.
0: A decisão é fruto da ação ajuizada pelo Ministério Público Federal, Lucas Lopes.
3: Na liminar, a Justiça determinou que a empresa White Solder Metalurgia e Mineração Limitada e a Cooperativa de Produtores de Estanho do Brasil deixe de comprar, receber, registrar ou vender cassiterita sem documentos que comprovem a origem legal do minério. Além disso, ambas as empresas deverão apresentar à Justiça, em até 30 dias, uma relação completa das compras do minério realizadas desde 2021. Em caso de descumprimento, será aplicada multa diária de R$50 mil para cada ré, além de multa diária de R$20 mil por atraso na entrega dos relatórios e periódicos, que deverão ser entregues a cada 3 meses à Justiça e ao MPF.
1: O Tribunal Superior Eleitoral confirmou uma punição por impulsionamento de propaganda eleitoral negativa contra adversários políticos.
0: Nessa terça-feira, os ministros confirmaram decisão do Tribunal Regional Eleitoral do Rio Grande do Norte, que aplicou multa aos candidatos a prefeito e vice-prefeito de São Gonçalo do Amarante, Vitor Struck.
4: A decisão confirma a aplicação da multa de R$10 mil a Jaime Calado Pereira dos Santos e Flávio Henrique de Oliveira, eleitos em 2024, aos cargos de prefeito e vice-prefeito de São Gonçalo do Amarante. Por maioria, o TSE reiterou o entendimento já consolidado da Corte de que a propaganda eleitoral negativa na internet é proibida, tanto na pré-campanha quanto no período eleitoral, e que o impulsionamento de conteúdos com caráter negativo em plataformas como Facebook e Instagram gera a aplicação de multa.
1: A Justiça do Trabalho do Pará determinou o fim do assédio eleitoral a terceirizados em Santarém.
0: Eles tinham de apoiar nas próprias redes sociais um candidato a deputado estadual, Samantha Flor.
5: O Ministério Público do Trabalho denunciou uma servidora da Secretaria de Turismo do Pará, responsável pelos terceirizados que atuam no Centro de Convenções Sebastião Tapajós. Segundo o MPT, o apoio ao candidato teria sido associado à manutenção dos empregos. A Justiça do Trabalho do Pará proibiu a prática e a servidora foi afastada. O Estado foi multado em R$10 mil, além de R$5 mil por trabalhador prejudicado.
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1: A você, uma boa noite.
0: Boa noite e até amanhã.
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1: Eu sou o Thiago Medeiros e estes são os destaques de hoje do Jornal do Senado, que começa agora. Senado lança pesquisa sobre violência contra a mulher com deficiência. Comissão analisa a criação de política de incentivos à fabricação de motores. Jaime Bagato lhe propõe auditoria e audiência pública sobre edital de concessão na BR-364. Boa noite. Uma pesquisa inédita sobre a violência contra a mulher com deficiência foi apresentada na Comissão de Direitos Humanos. Repórter Patrícia Oliveira.
2: Os resultados da pesquisa do Data Senado mostram que 60% das brasileiras com deficiência sofreram alguma agressão antes dos 30 anos. Em 65% dos casos, o agressor é o marido ou companheiro. Quase a metade das mulheres com deficiência estão mais vulneráveis à violência patrimonial. E 39% sofreram violência sexual, seguida de agressões físicas, morais e psicológicas. A senadora Mara Gabrilli, do PSD de São Paulo, apresentou proposta para garantir prioridade para mulheres com deficiência vítimas de violência nas contratações públicas de serviços. A ideia é oferecer mais autonomia para essas mulheres que são muito dependentes do agressor. E 83% delas não denunciam a agressão.
3: A independência econômica, as redes de apoio e relações sociais das mulheres com deficiência ficam gravemente comprometidas. Isso faz com que meninas e mulheres com deficiência estejam expostas a maiores riscos de sofrer violência.
2: A pesquisa também revelou que apenas 31% das vítimas com deficiência buscaram uma delegacia especializada e 19% delas tiveram a medida protetiva descumprida pelo agressor.
1: O projeto que cria a política de incentivo à fabricação de motores pode ser votado na Comissão de Infraestrutura. O objetivo é a substituição de importações e estímulos para o desenvolvimento de tecnologias sustentáveis no país. Repórter César Mendes.
4: A proposta prevê linhas de crédito específicas e condições favoráveis para empresas que fabricam motores e seus componentes. O objetivo é fortalecer a indústria nacional, reduzir a dependência de produtos importados e estimular a inovação tecnológica voltada a motores de veículos elétricos, híbridos e movidos a biocombustíveis. Relator, o senador Laércio Oliveira, do Progressistas de Sergipe, elogiou a previsão de estímulos para a instalação de unidades produtivas em regiões menos industrializadas do país.
5: Merece destaque a preocupação da proposição com o desenvolvimento regional e com a desconcentração econômica.
4: O texto estabelece também ações de capacitação profissional em áreas como engenharia, manufatura avançada e gestão da produção industrial.
1: O edital de concessão na BR-364 pode ser tema de auditoria e audiência pública. São 887 quilômetros entre as cidades de Cuiabá, capital matogrossense, e Vilhena, em Rondônia. Repórter Pedro Pincer.
6: O senador Jaime Bagatoli, do PL de Rondônia, apresentou um requerimento que solicita uma audiência pública para discutir os termos técnicos e regulatórios, além da viabilidade econômico-financeira de um edital de concessão da Rota Agrocentral. O edital, aprovado pela Agência Nacional de Transportes Terrestres no último dia 3, prevê um leilão em 17 de dezembro. A concessão abrange 887 quilômetros de trechos das rodovias entre as cidades de Cuiabá, capital matogrossense, e Vilhena, em Rondônia. O requerimento questiona a proporção entre as tarifas e as melhorias previstas.
7: Uma região tão distante, tão longe dos grandes centros consumidores. Vamos barrar essa concessão. Não podemos deixar e que esse custo seja árduo sobre a população do norte do Brasil, sendo uma única rodovia federal saindo de Cuiabá até o Rio Branco do Acre.
6: O senador também apresentou um requerimento que solicita ao Tribunal de Contas da União uma auditoria sobre o processo licitatório do edital de concessão.
1: Uma nova ligação entre Brasil e Paraguai faz parte do caminho que pretende aproximar o centro-oeste brasileiro dos portos do Oceano Pacífico. A ponte entre Porto Murtinho, em Mato Grosso do Sul, e Carmelo Peralta, no Paraguai, agora tem nome oficial. A estrutura integra a Rota Bioceânica, corredor que pretende reduzir tempo e custos no transporte de mercadorias até a Ásia. Repórter Henrique Nascimento.
8: Uma nova ligação entre o Brasil e o Paraguai passa a levar o nome de um dos defensores da integração entre os dois países. A ponte Heitor Miranda dos Santos liga Porto Murtinho, em Mato Grosso do Sul, a Carmelo Peralta, no Paraguai, e integra a Rota Bioceânica. O projeto, que deu origem à lei, foi relatado no Senado por Nelsinho Trade, do PSD de Mato Grosso do Sul. Ele destacou que a Rota Bioceânica pode diminuir a distância percorrida pelas exportações destinadas ao mercado asiático.
9: Você vai economizar 14 dias de viagem, 8 mil quilômetros marítimos a menos, redução de até 40% no frete dos produtos que sairão desses países, Brasil, Paraguai, Argentina e Chile, para ir até o continente asiático.
8: A ponte está em fase final de construção e a previsão é que seja inaugurada até o próximo ano.
1: Nova lei publicada hoje determina que órgãos de saúde e de segurança devem contar com protocolo integrado para atender vítimas de estupro e outras formas de violência física contra mulheres, crianças, adolescentes e pessoas em situação de vulnerabilidade. O texto estabelece regras para o acolhimento, atendimento médico, preservação de provas e realização de perícias, além de medidas para evitar a revitimização quando a vítima é exposta a novo sofrimento ou constrangimento ao buscar ajuda na saúde, polícia ou justiça. O relator do projeto que deu origem à lei foi o senador Jaime Campos, do União de Mato Grosso. Ele argumenta que as regras unificadas contribuem para um atendimento mais humanizado e tornam mais efetivo o dever do Estado de proteger pessoas em situação de vulnerabilidade.
10: A integração entre os diversos órgãos envolvidos favorece maior celeridade e eficiência na atuação estatal, com reflexos positivos na prevenção da impunidade e na proteção das vítimas.
1: Também foi publicada no Diário Oficial da União a lei que concede o título de capital nacional do basquete ao município de Franca, em São Paulo. A proposta que originou a lei foi relatada pelo senador astronauta Marcos Pontes, do PL de São Paulo. Ele observou que Franca é reconhecida pela relação histórica com o basquete desde a década de 1940, quando a modalidade passou a fazer parte da identidade local. O parlamentar acrescentou ainda que o basquete não se limita apenas ao esporte, mas mobiliza a cultura, a economia e até a geração de empregos locais.
11: Mais do que tradição esportiva, o basquete de Franca configura verdadeiro patrimônio cultural e econômico. O esporte mobiliza escolas, projetos nacionais, categorias de base, academias, estabelecimentos de comércio, gerando empregos diretos e indiretos e fomentando o turismo esportivo.
12: Eleições 2026.
1: Eleitor que não puder votar no dia da eleição pode justificar a ausência para evitar punições da Justiça Eleitoral. Essa justificativa pode ser feita presencialmente ou pelo celular no aplicativo e-título. Repórter Márcio Maturana.
13: Como muitos brasileiros, a militar do Exército Andréia Pereira Cerdeira não vai estar perto da sua sessão eleitoral no dia 4 de outubro. Isso já aconteceu outras vezes, mas neste ano Andréia acredita que vai ser mais simples justificar a ausência.
14: Nas vezes anteriores eu tive que ir até uma sessão para fazer a justificativa, mas agora está um pouquinho mais fácil, a gente consegue fazer isso pelo aplicativo, então evita que a gente tenha que se locomover, né, sair no dia da eleição, procurar um lugar que possa fazer a justificativa.
13: Quem preferir justificar presencialmente pode levar um documento com foto até uma mesa receptora de justificativa em locais divulgados pelos cartórios eleitorais. A punição por faltar e não justificar é multa de até R$ 3,51. Enquanto ela não for paga, o cidadão fica impedido de emitir passaporte, carteira de identidade e inscrever-se em concurso público.
1: Música. Com trabalhos técnicos de Eliseu Caires, o Jornal do Senado fica por aqui. Acompanhe agora as notícias da Câmara dos Deputados. Boa noite.
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15: Câmara analisa obrigatoriedade de telhados verdes em edifícios públicos.
16: Projeto prevê punição para criminoso que expulsar morador de sua casa.
15: Comissão de Educação aprova proposta que visa reduzir a evasão escolar.
16: Boa noite. Avança na Câmara o projeto de lei que cria uma política nacional de combate à evasão escolar. A reportagem é de Maria Neves.
17: A Comissão de Educação da Câmara dos Deputados aprovou o projeto que institui a Política Nacional de Educação e Combate à Evasão Escolar. Como explica o autor, deputado Amon Mandel, do Republicanos do Amazonas, o objetivo da política é garantir a permanência dos estudantes no ensino básico por meio de ações integradas da União, dos estados e dos municípios. A proposta determina que o Ministério da Educação será responsável por coordenar a política e deverá criar mecanismos para identificar o risco de evasão e abandono escolar. Dentre os principais fatores que contribuem para a evasão, cita frequência irregular à escola, histórico de repetência e situação de vulnerabilidade social. De acordo com o relator na Comissão de Educação, deputado Tarcísio Mota, do PSOL do Rio de Janeiro, essas medidas são importantes principalmente para as populações mais vulneráveis.
18: A gente tem, infelizmente, ainda muitas crianças e jovens que estão fora da escola ou estão fora da idade correta na escola. Portanto, a criação de um programa nacional de enfrentamento à evasão escolar é decisivo. Que o governo da União preste assistência técnica e financeira, estabeleça diretrizes, regras, acompanhamento e monitoramento. A gente espera que, dessa forma, as famílias brasileiras tenham condições de que as crianças, jovens e adultos estejam na escola.
17: Ainda de acordo com o projeto, sempre que identificar algum risco de abandono escolar, o sistema de ensino deverá promover a busca ativa do aluno. Esse trabalho poderá ser feito em parceria com conselhos tutelares e a rede de assistência social e deverá incluir visitas domiciliares e notificação dos responsáveis em até 5 dias úteis depois da identificação da ausência prolongada do estudante da sala de aula. A proposta prevê também que, sempre que detectado risco de evasão, a instituição deve adotar um plano individualizado de atendimento ao aluno. O apoio deverá contar com ações como atendimento pedagógico suplementar, reforço escolar e encaminhamento a programas de transferência de renda e proteção social. O projeto estabelece ainda que a União deverá prestar assistência técnica e financeira a estados e municípios. Para isso, terá de priorizar aqueles com maiores índices de evasão e repetência, menor índice de desenvolvimento da educação básica, populações em situação de vulnerabilidade social e localização em regiões remotas, especialmente no Norte e no Nordeste. A proposta que institui a Política Nacional de Educação e Combate à Evasão Escolar ainda será analisada pelas Comissões de Finanças e Tributação e de Constituição e Justiça. Se aprovada nas duas, poderá seguir para análise do Senado. Da Rádio Câmara de Brasília, Maria Neves.
12: Educação.
15: Projeto de Júnior Mano, do PSB do Ceará, cria um programa com condições excepcionais de renegociação de débitos do FIES. Segundo o deputado, o objetivo é permitir que estudantes com contratos firmados entre 2012 e 2017 possam também renegociar suas dívidas.
16: A proposta de Júnior Mano prevê descontos de até 100% sobre encargos, abatimentos para pagamentos à vista, parcelamento em até 180 vezes e a suspensão temporária área de cobranças judiciais. O texto estabelece ainda reduções adicionais para profissionais da educação, saúde, segurança e assistência social.
12: Cultura.
15: A instituição de regras de transparência para o financiamento público de eventos e shows é o objetivo de projeto de Miguel Ângelo, do PT de Minas Gerais. Pela proposta, a contratação de artistas exigiria detalhamento dos valores e comprovação de que o gasto não vai prejudicar áreas essenciais como saúde e educação.
16: Miguel Ângelo esclarece que o texto não estabelece teto de gastos ou interferência na escolha das atrações, focando apenas na prestação de contas. A medida obrigaria também a divulgação detalhada de cachês, custos logísticos e fontes de custeio nos portais oficiais de transparência.
12: Direitos Humanos.
15: A Câmara aprovou um projeto que proíbe condomínios de multar pessoas com deficiência por perturbação de sossego. A repórter Paula Bittar explica quando a medida se aplica.
19: A Comissão de Constituição e Justiça da Câmara aprovou um projeto que proíbe condomínios de aplicar multa por perturbação do sossego a pessoas com deficiência. A medida é válida apenas para os casos de comportamentos relacionados diretamente à deficiência da pessoa. O texto insere no Estatuto da Pessoa com Deficiência o dever dos condomínios de garantir o tratamento compatível à deficiência do morador, bem como de promover o equilíbrio entre o direito à moradia e à harmonia coletiva. A proposta que proíbe condomínios de aplicar multa por perturbação do sossego a pessoas com deficiência segue agora para o Senado Federal. Da Rádio Câmara, de Brasília, Paula Bittar.
16: Proposta que estabelece recursos mínimos para o Sistema Único de Assistência Social contou com voto favorável de Tiririca, do PSD de São Paulo. O projeto vincula parte da receita corrente líquida da União, dos Estados, do Distrito Federal e dos municípios ao financiamento do SUAS.
15: Pelo texto aprovado na Câmara com o apoio de Tiririca, o percentual mínimo começa em 0,3% no primeiro ano após a publicação e chega a 1% no quarto ano de implementação. A medida busca dar continuidade ao financiamento dos serviços de proteção social.
12: Segurança Pública.
16: Projeto em debate na Câmara quer a punição para criminosos que expulsam moradores de suas casas. A repórter Mônica Tati explica.
20: Proposta em debate na Câmara dos Deputados quer transformar em crime a prática de expulsar moradores de suas residências mediante violência. O projeto também prevê punições para quem coagir moradores a colaborar com atividades criminosas, impor cobranças ilegais a comerciantes ou famílias, ou utilizar o monitoramento eletrônico clandestino. Segundo o autor, deputado Capitão Alden, do PL da Bahia, o objetivo é impedir que facções criminosas ou grupos armados dominem grandes áreas através do terror e da violência contra moradores e comerciantes. O Código Penal já prevê os crimes de ameaça, constrangimento ilegal e esbulho possessório, mas nenhum desses dispositivos reflete a gravidade da expulsão de moradores, segundo o capitão Alden.
21: Famílias inteiras são expulsas de suas próprias casas sob ameaça de morte, muitas vezes porque se recusaram a colaborar com criminosos, porque possuem parentes policiais ou porque esses parentes pertencem a uma outra facção rival, ou simplesmente porque o tráfico decidiu tomar aquele imóvel. Na prática, essas organizações criminosas passaram a exercer um poder paralelo, dominando territórios, confiscando imóveis e impondo regras pela força.
20: Pelo projeto, o crime de expulsão de moradores por meio de violência, grave ameaça ou intimidação praticada por organizações criminosas será punido com reclusão de 8 a 12 anos e multa. Será enquadrado no mesmo crime quem pichar ou sinalizar imóvel com ordens de desocupação, participar de ordens de expulsão, destruir ou invadir imóveis para coagir moradores a sair, obrigar pessoas a praticar atos ilícitos, exigir o pagamento de taxas de moradores ou comerciantes e instalar e operar clandestinamente sistemas de vigilância eletrônica. A pena poderá ser aumentada em um terço se a vítima for pessoa idosa, criança, pessoa com deficiência ou mulher chefe de família. O projeto também agrava a punição de pichações que transmitam mensagens relacionadas a crimes, exaltação de organizações criminosas, racismo, preconceito ou incitação ao consumo de drogas. Nesse caso, a pena passa a ser de 12 meses a 2 anos de detenção e multa. A proposta, que criminaliza a expulsão de moradores e comerciantes de suas propriedades mediante o uso de violência, já foi aprovada pela Comissão de Segurança Pública e Combate ao Crime Organizado e deve ser votada por mais 3 comissões antes de seguir para o plenário da Câmara. Da Rádio Câmara de Brasília, Mônica Tati.
15: Olival Marques, do Podemos do Pará, é favorável à proposta de emenda à Constituição que integra União, Estados, Distrito Federal e municípios em ações de segurança. A proposta inclui a coordenação do Sistema Único de Segurança Pública, mantendo as competências dos entes federativos.
16: A PEC também amplia a atuação da Polícia Rodoviária Federal para o policiamento de rodovias, ferrovias e hidrovias federais. O texto, que tem apoio de Olival Marques, prevê ainda que a corporação auxilie forças estaduais a pedido dos governadores, além de atuar em situações de calamidade ou desastre.
15: Delegado Fábio Costa, do PP de Alagoas, defende a aprovação de projeto que determina que bens usados na prática de atividades ilegais e apreendidos pelo Estado passem para o poder público. A medida alcança, por exemplo, bens empregados no tráfico de drogas e no desmatamento.
16: Delegado Fábio Costa avalia que a medida pode desestimular práticas ilícitas ao atingir o patrimônio do criminoso. Relator da matéria na Comissão de Segurança Pública, o parlamentar aponta que os bens poderão ser usados na fiscalização de infrações que motivaram a apreensão.
15: Projeto de Vicentinho Júnior, do PSDB do Tocantins, torna obrigatório o uso de tornozeleira eletrônica por agressores que descumprirem medidas protetivas da Lei Maria da Penha. A proposta fixa um perímetro de 500 metros para o disparo do alarme.
16: De acordo com Vicentinho Júnior, a monitoração eletrônica deixa de ser facultativa e passa a ser exigida em caso de reincidência. Para o deputado, a medida garante tempo para que a mulher possa reagir e buscar proteção, além de acionar os órgãos de segurança.
12: Desenvolvimento Regional.
15: Silas Câmara, do Republicanos do Amazonas, votou a favor do projeto que cria regras para resolver disputas territoriais entre municípios vizinhos. A mudança dos limites dependerá de estudo de viabilidade e de consulta à população por meio de plebiscito.
16: O texto apoiado por Silas Câmara permite que parte do território de um município seja incorporada a outro, sem a criação de uma cidade. A proposta busca facilitar a definição dos limites municipais para evitar problemas na prestação de serviços públicos às populações das áreas envolvidas.
12: Economia.
15: O empreendedorismo feminino tem uma frente parlamentar que defende seus interesses no Congresso. A repórter Silvia Munhato traz mais informações sobre as principais medidas defendidas pelo colegiado.
0: A Frente Parlamentar pela Mulher Empreendedora lançou o Pacto pelo Empreendedorismo Feminino com o objetivo de obter o apoio do Estado e da sociedade para as políticas públicas voltadas para o setor, ou seja, ultrapassar a barreira dos governos, tornando as políticas permanentes. É o que explicou a coordenadora da Frente, a deputada Anne Ortiz, do PP do Rio Grande do Sul, em entrevista ao programa Painel Eletrônico da Rádio Câmara. A frente busca a aprovação do projeto que atualiza o teto dos microempreendedores individuais, MEI. O governo quer aumentar o máximo de faturamento anual para que uma empresa possa ser MEI de R$ 81 mil reais para R$ 110 mil reais em 2027 e R$ 140 mil reais em 2028. A correção evita que a empresa perca os benefícios de enquadramento como MEI, caso seu faturamento aumente. Outro projeto importante para a frente é o Marco do Empreendedorismo Feminino, que, segundo a deputada Anne Ortiz, quer facilitar o acesso ao crédito para o público feminino.
3: Esse marco que nós estamos construindo é para que as mulheres tenham mais acesso ao crédito e a capital, até porque, inclusive, as mulheres hoje não conseguem ter tanto acesso ao crédito. O Sebrae também faz uma parceria muito grande com a gente, nos trouxe esses números, que muitas vezes não conseguem ter recurso, né, para buscar esse capital, não conseguem ter fiador, não conseguem cumprir com as exigências, mesmo que o público feminino seja muito melhor pagador, né?
0: A deputada afirmou ainda que é preciso ter políticas diferenciadas para as nanoempreendedoras, que têm rendimento até a metade do MEI, cerca de R$ 40 mil por ano. Neste caso, seriam importantes ações que visassem a sobrevivência das empresas, como atividade de educação financeira. Da Rádio Câmara de Brasília, Silvia Minhato.
16: Grace Elias, do PL de Minas Gerais, apresentou o projeto que institui uma política de fomento, incentivo e promoção do empreendedorismo feminino. A proposta estabelece eixos para incentivar negócios com foco no aumento da autonomia econômica, no acesso a capacitações e na inovação.
2: O texto de Grace Elias prevê prioridade de atendimento para empreendedoras em situação de vulnerabilidade social. Na avaliação da deputada, a medida busca reduzir barreiras históricas no ambiente de negócios e impulsionar a geração de renda para as mulheres.
16: A J. Albuquerque, do PP do Ceará, é favorável à adesão do Brasil à Convenção Internacional de Hong Kong para a reciclagem segura de navios. Ele explica que o acordo estabelece normas para o desmonte sustentável de embarcações, assegurando a proteção ambiental e a salvaguarda dos trabalhadores.
2: A J. Albuquerque acredita que a medida vai atrair investimentos para a criação de estaleiros verdes na costa brasileira e qualifica o país para disputar o mercado global de reciclagem naval. Para ele, o alinhamento às diretrizes da Organização Marítima Internacional gera empregos e fortalece o setor portuário nacional.
12: Agricultura.
16: Marcelo Álvaro Antônio, do PL de Minas Gerais, sugere a criação do programa de apoio à logística do apicultor e do meliponicultor. O deputado defende incentivos fiscais para a compra de veículos utilitários novos de fabricação nacional para o setor.
2: Marcelo Álvaro Antônio defende a alíquota zero de IPI e redução de 40% no PIS/COFINS para produtores rurais cadastrados. O deputado alega que o acesso a veículos adequados é um dos principais gargalos enfrentados por pequenos apicultores e pela agricultura familiar.
12: Meio ambiente.
16: A Câmara analisa a obrigatoriedade de telhados verdes em novos edifícios públicos. O repórter José Carlos Oliveira nos conta como está o debate sobre a proposta.
5: A Câmara dos Deputados analisa o projeto de lei que obriga a instalação dos chamados telhados verdes em novos edifícios públicos e em novos empreendimentos residenciais construídos com recursos públicos. Também prevê incentivos fiscais e de crédito para a adoção voluntária dessa medida pela iniciativa privada. Na prática, os telhados verdes são uma cobertura de substrato e vegetação instalada no topo dos prédios. Autor da proposta, o deputado Fred Linhares, do Republicanos do Distrito Federal, destaca a vantagem dessa técnica para enfrentar, pelo menos localmente, os efeitos do aumento da temperatura do planeta em tempos de mudanças climáticas.
22: Existem estudos que demonstram benefício aí dos telhados verdes no conforto térmico das edificações e também na retenção de água da chuva. E é importante deixar claro que o telhado verde sozinho não vai resolver o problema das enchentes ou do calor nas cidades, mas é uma ferramenta importante para tornar nossas construções e nossas cidades mais preparadas para os problemas que o Brasil já enfrenta hoje. Se o clima está mudando, a forma como a gente constrói também precisa evoluir.
5: No caso dos prédios públicos, o projeto de lei deixa claro que a obrigatoriedade só poderá ser dispensada com a apresentação de parecer técnico assinado por engenheiro, arquiteto ou urbanista que ateste a impossibilidade de instalação das coberturas vegetadas. O texto foi aprovado na Comissão de Meio Ambiente, onde a relatora, a deputada Duda Salaber, do PSOL de Minas Gerais, ressaltou que os telhados verdes funcionam como uma espécie de colchão térmico. Ela citou estudos que constataram queda média de 4 graus Celsius nos picos de temperatura durante o dia, quando essas coberturas vegetadas eram comparadas com os tetos convencionais. A proposta de obrigatoriedade de telhados verdes em novos edifícios públicos e de incentivos para a adoção da medida nos prédios particulares ainda vai passar pela análise das comissões de desenvolvimento urbano, de finanças e tributação e de Constituição e Justiça. Da Rádio Câmara de Brasília, José Carlos Oliveira.
12: Últimas notícias.
2: O jornal Câmara dos Deputados, que foi gravado hoje em Minas Gerais, nos estúdios da Rede Câmara Sete Lagoas, dentro do projeto O Brasil na Voz, vai ao ar na próxima sexta, dia 25.
16: E na sexta-feira, a equipe do Jornal Câmara dos Deputados estará em Vitória da Conquista, na Bahia, para mais uma gravação itinerante da Voz do Brasil.
2: Lado a lado, um âncora da Rádio Câmara de Brasília e um âncora da emissora local vão apresentar as notícias relacionadas à Câmara dos Deputados. O programa gravado em Vitória da Conquista vai ao ar na segunda-feira, dia 28.
16: Termina agora o Jornal Câmara dos Deputados, produzido pela Rádio Câmara, com trabalhos técnicos de Wellington Teles e apresentação de Val Monteiro e Luciana Vieira. Uma boa noite para você.
2: A Voz do Brasil está de volta amanhã. Boa noite.
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